o Brasil tem vivido uma onda nas últimas semanas de empresas consolidadas, grandes, entrando em recuperação judicial. Essa chama a atenção aqui da Serra, tradicional marca Sorvelândia. Passivo total aproximadamente de 80 milhões de reais. 9:04. Agora 13 graus a temperatura. Você participa comigo daqui a pouquinho. Mando um abraço a todos que participam no nosso WhatsApp 54996111971, aqui na Espaço Lulu Santos e Isa.

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1: 9:30 em ponto, a noite na Espaço continua com o melhor da seleção musical da Espaço FM para você nessa sexta-feira, com o tempo fechado aqui em Farroupilha, continua 13 graus. Um intervalo agora, na volta, muito mais até a meia-noite, aqui na Espaço FM, a rádio dos melhores ouvintes, 9:31.
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1: 9:36, estamos de volta com a noite na Espaço, no oferecimento Energia Esportes, Boutique Animal, a churrascaria Ronda Charrua atende a meio-dia, de terça-feira a domingo, começou os festejos Farroupilhas, aqui em Farroupilha, na noite dessa sexta-feira, a abertura oficial, chegada da Chama Crioula ao Largo Carlos Fetter, programação que vai até domingo, dia 20 de setembro. No site da Espaço, reportagem do Gabriel Marqueto, com toda a programação, inclusive tem as imagens dessa noite, cerimônia de abertura e também a programação completa. Nessa sexta, começou agora às 9:30, o baile com o grupo Macuco. Vai até a meia-noite, quando encerra as atividades. Vai até a meia-noite a programação dessa sexta, tá? Encerra a meia-noite. No sábado, começa às 9 da manhã, tem programação pro dia todo. Baile ao longo da tarde, tertúlia, também shows. Amanhã tem show de Nailto Sosnowski, clássicos do nativismo, às 13:30 da tarde, às 19:30 Homero Couto, também tem baile com família Girelli durante a tarde, também no fim da tarde Pátria e Querência, às 9:30 baile oficial com os Tiranos. A programação do sábado vai até a 1 da manhã do domingo. No site, toda a programação completa, muita atividade até o domingo 20 de setembro. Programação, então, você já encontra, inclusive, com as fotos, as imagens desta sexta-feira, a abertura, mais uma edição da Semana Farroupilha. Agora, 9:37, deixa eu mandar os abraços, pessoal que está participando. Tamires, obrigado pela mensagem. Também quem participa, Felipe Ferreira, obrigado pela mensagem. Turma querida de Caxias do Sul, sempre comigo, Dani, marido Ivaci, filha Micaela, não perdem uma noite, estão sempre comigo escutando a rádio dos melhores ouvintes. Abraço pessoal, obrigado pela mensagem. Turma da Forqueta, Caxias do Sul, Diogo, obrigado pela mensagem, pela participação, também aqui o recado, a Priscila está na escuta, mandando um beijo para filha Larissa e Boa, isso, e também pro marido Rudi. Obrigado pessoal, mais uma família reunida ao som da Espaço, também aqui Césio, obrigado pela participação, e também a Ângela, obrigado Ângela pela mensagem, pela companhia. Pessoal que participa no nosso WhatsApp 54996111971 e aqui na Espaço, Mister.

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3: 10:02, a noite no espaço, faz um intervalo agora, na volta vamos ouvir a previsão do tempo para o fim de semana. O tempo segue bem fechado aqui em Farroupilha, 13 graus a temperatura, depois de uma sexta toda caótica com momentos, especialmente de manhã, com muita chuva e infelizmente a rotina de estragos em vários municípios do Rio Grande do Sul. Intervalo, na volta tem mais aqui na Espaço FM, 10:02.
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8: A rotina de lazer também faz parte da sua saúde. Reservar um tempo para hobbies, encontros e atividades prazerosas ajuda a aliviar as tensões do cotidiano e contribui para o equilíbrio entre as responsabilidades e o descanso. A vida é melhor quando se tem saúde.
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3: 10:08, estamos de volta com a Noite na Espaço, no oferecimento Boutique Animal, Energia Esportes, Imobiliária Farroupilha, venda e locação de imóveis. 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Chuva e tempo fechado ao longo do dia. Previsão aponta 50% de probabilidade de pancadas ao longo do dia e, fora isso, tempo nublado como está agora. Máxima para amanhã, 13 graus, mínima 7. Volta a esfriar levemente. Domingo também 60% de chance de pancadas ao longo do dia, máxima 10 graus, mínima 7. Segunda máxima 12, terça máxima 14. Esses dois dias também ainda com tempo fechado, intercalando com algumas pancadas de chuva. Nesse momento, previsão aponta a chance do sol voltar a aparecer e predominar na quarta-feira, também com a volta das noites com céu estrelado e máxima 15 graus. É reta final do inverno, né? Próxima semana será a última, depois tem a troca da estação. Primavera deve começar, deixa eu ver certo a data, no dia 21 normalmente, né? Primavera vai começar, deixa eu ver, no dia 22 de setembro e de noite, às 9:05 no horário de Brasília, tem a troca da estação, então, na terça-feira, não da próxima, mas da outra semana. 10:10, repetindo para esse sábado, tempo nublado e alguma pancada de chuva ao longo do dia, máxima 13 graus. 10:10, na Espaço J Quest, Tim Maia.

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1: 10h35, 13 graus em Farroupilha. Noite na Espaço faz um breve intervalo. Na volta tem mais música pra você. Noite de sexta-feira, 11 de setembro. Já voltamos aqui na Rádio dos Melhores Ouvintes. 10h35.
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2: 15 para as 11, voltamos com a noite na Espaço, no oferecimento Energia Esportes e Boutique Animal. Aqui em Farroupilha, nesse momento, 13 graus a temperatura. Deixa eu mandar aqui abraços, querido Júlio Lins, na escuta. Obrigado, Júlio, pela mensagem, pela participação. Também a Helena, obrigado, Helena, pela mensagem. Meu querido amigo Luciano Silva também, como sempre, participando, interagindo. Aquele abraço, Luciano, a namorada Aline Lázari e a filhota Pet, a Samira. Obrigado mais uma vez pela companhia de sempre, pela participação. No site da Espaço, informações, destaques, também tem uma ocorrência policial da noite de, aliás, é da noite de ontem, final da noite, uma tentativa de furto a uma loja na Rua da República, centro aqui de Farroupilha, por volta de 11:20 da noite. Após informações, a brigada foi acionada, após informações que dois indivíduos teriam pulado as grades da loja. No local, suspeitos foram detidos com alguns objetos e a dupla foi encaminhada à delegacia. Matéria que você encontra na capa do site da Espaço. Também outra ação que chama ocorrência em Caxias do Sul, uma operação contra agiotagem. Prendeu 4 pessoas e o gabinete do presidente da Câmara de Vereadores de Caxias foi alvo de buscas. O vereador Wagner Petrini afirmou que a ação é relacionada a um ex-assessor que trabalhou em seu gabinete. Matéria também está em destaque no site da Espaço. Agora, 10 horas 46 minutos, 13 graus, na Espaço, Juan Martínez.

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1: 11 horas, 10 minutos, reta final da noite na Espaço Intervalo. Na volta, mais música boa até a meia-noite aqui na Rádio dos Melhores Ouvintes. 11:10.
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12: 11:24, voltamos com a Noite na Espaço, reta final do programa desta sexta-feira, no oferecimento Energia Esportes, Boutique Animal. Uma chuva nesse momento aqui em Farroupilha, uma chuvinha fraca, pelo menos alguns minutos, agora 13 graus. Deixa eu dar uma olhada aqui. Hoje teve jogo do Campeonato Brasileiro, já acabou? Acabou já. Clássico no Paraná, deve ter sido um belo jogo, hein? 3-3, Atlético e Coritiba. Aliás, foi o contrário, Coritiba é que foi o mandante, com gols na reta final da partida, dois gols, inclusive, de Rodrigo Moledo. Lembra Colorado? Ele, Rodrigo Moledo, fez dois gols na reta final de partida. Deixa eu ver aqui os minutos. Olha, eu acho que foi mesmo um belo jogo. O Moledo que ele, aliás, o Moledo entrou no começo do segundo tempo e marcou aos 46 da segunda etapa, diminuiu, estava 3-1 pro Atlético Paranaense, e aos 52 da segunda etapa, Moledo marcou o gol de empate pro Coritiba. Então, um resultado muito interessante, um jogo bem intenso no Clássico Paranaense, que é legal destacar que as duas equipes estão fazendo um bom Brasileirão. E os dois que estavam na Série B no passado. O Atlético Paranaense também destacar um time que caiu, conseguiu voltar para a Série A logo no ano seguinte e voltou forte. Não sofreu impactos da queda do Atlético Paranaense. Voltou a ser aquele time que incomoda os outros grandes. Eu coloco o Atlético Paranaense como 13º time, aquele clube clássico dos grandes, que é sempre é uma discussão polêmica, mas enfim, o Atlético é o terceiro colocado com 46 pontos e o Coritiba costuma ser um time ioiô que desce para a segundona, sobe para a elite, cai de novo. Esse ano fazendo um grande Brasileirão, é o 7º colocado com 38 pontos, bem diferente do que a dupla Grenal tem feito. Aliás, amanhã é talvez a primeira rodada do num esquema vida ou morte para Grêmio e Inter, que são duas vitórias obrigatórias para os dois. O Grêmio recebe o Vasco em casa e não tem outra discussão senão vencer. E o Inter também vai ter que vencer a Chapecoense fora de casa. O Inter é numa situação mais calamitosa, precisando muito de um milagre já. Tem que fazer uma campanha que, por exemplo, o Grêmio, quando caiu em 2021, estava numa situação melhor do que o Inter está agora, nessa altura do campeonato. O Inter tem que começar a buscar agora vitórias, inclusive fora de casa, contra a Lanterna Chapecoense, que tá reagindo, venceu, por exemplo, dois dos últimos três jogos. Mas o Inter tem que buscar uma vitória em Chapecó amanhã, 5 horas da tarde. Antes, às 4, começa Grêmio e Vasco na Arena. Como eu falei, não tem discussão. O Grêmio corre risco demais de rebaixamento pela campanha que tem feito fora de casa. O Grêmio também agora tem uma tabela muito difícil nas próximas 13 rodadas, por isso tem que vencer o Vasco de toda forma, até porque é um duelo contra um adversário contra o rebaixamento. Grêmio e Inter, situação delicadíssima. Agora, 11:27, o Júlio Lins está ajudando aqui com informações. Já vou conferir, Júlio, um acidente grave em Caxias do Sul, na 453. Logo mais, já passo as informações. Obrigado, Júlio. Tinha mandado o vídeo mais cedo. querida Lúcia, aquele abraço, obrigado pela mensagem, pela companhia, voltando pra casa do trabalho, Som da Espaço, bom descanso, Lúcia, também, o Leandro de Souza, sempre escutando, desde a manhã, desde cedo, mandou aqui a foto do rádio, hein? Espaço FM, rádio do carro, aquele abraço, Leandro, obrigado pela companhia, querida Lisiane também tá na escuta, ouvindo a Espaço direto de Porto Alegre, abração Lise, muito obrigado pela mensagem, namorada do Paulo Berger, grande amigo que também tá sempre na escuta participando. Agora 11:28 aqui na Espaço, Lionel Richie.

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1: 11:56, fim de papo na noite, né? Espaço dessa sexta-feira. Muito obrigado pela sua companhia. Deixa eu mandar aqui os abraços finais, pessoal que mandou agora o recado. Alguém mandou olá, mas não mandou o nome, então olá pra você também. Pessoal, aqui o Farina, o Fernando Farina de Veranópolis, obrigado pela mensagem. E também quem mandou aqui o recado, a Rovieser, muito obrigado pelo elogio da nossa programação, fico feliz demais. E amanhã tem mais, viu? Fica com a gente a partir das 8 horas. Aliás, amanhã a gente volta logo após o Yesterday, então pode começar a ouvir já às 5 da tarde e vai música boa até a meia-noite. No site da Espaço, jovem morre e 3 ficam feridos em acidente na 453 em Caxias. Chegada da chama crioula marca início dos festejos Farroupilhas. Seleção de vinhos de Farroupilha premia 96 rótulos. Escola Ilza Molina Martins realiza bingo da família. Prefeitura lança campanha Eu Cuido Farroupilha. Vida Exames inaugura unidade em Farroupilha. Esses e outros destaques, site, aplicativo e redes sociais da Espaço FM. Encerramos com o Steve B. A Espaço volta às 6 da manhã com o Panorama. Boa noite, bom fim de semana. Até.

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3: Muito bom, muito bem. Com licença, bom dia. 6:01, temperatura. Estamos com 12 graus. A previsão para hoje diz que não vai subir muito. A previsão para hoje, tempo nublado, temperatura máxima entre 15 e 17 graus. Bom dia, 6:01. Sábado show aqui na Espaço FM. Pedi primeiro com licença, bom dia nas ondas da Espaço FM. Panorama Show da Informação, Panorama Primeiro Tempo, busca aí no Imóveis e Projetos, Cooperativa Vinícola São João, contagem regressiva, 7 dias pro Yesterday, sábado que vem, Clube Santa Rita, aí o 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A cantora Simone cantando uma oração musicada, Jesus Cristo do Roberto. Simone, que tá com uma turnê, Que Mulher É Essa, pelo Brasil inteiro, vai estar em dezembro, aqui no Rio Grande do Sul, em Porto Alegre, no Araújo Viana. A Simone tá com o Farroupilhense na sua banda. É o Giovanni Bruno Gasperin. Vamos falar muito a respeito também. Que orgulho. Vambora. Talento Farroupilhense pelo Brasil, mundo afora. Simone, para começar bem, não ligou, pediu, ouviu. 6:02, bom dia.

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0: Senhores, bom dia, 6:07, seu rádio está ligado aqui na Espaço FM, é Panorama Primeiro Tempo. Simone no ligou, pediu, ouviu, vamos divulgar isso aí. Giovanni Bruno, um farroupilense no baixo da banda da Simone, uma das cantoras mais importantes da história da música popular brasileira, só bom gosto, excelente notícia, talento local nossa, Cooperativa Vinícola São João, Buscaíno, imóveis e projetos. 8 da manhã tem espaço livre hoje. Perguntas, fique à vontade também. Uma geral, temos ainda pela frente muito setembro, mas tem outubro, novembro, dezembro. Prefeito Jonas Tomazini, Farroupilha, aqui no estúdio da Espaço FM. 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Deixa eu agradecer aqui o ouvinte, onde você estiver, interatividade 99611-1971, faça o Panorama Show da Informação com a gente. 6:08, Padre Marcelo, bom dia.
2: Ave Maria, cheia de graça, o Senhor é convosco, bendita sois vós entre as mulheres, bendito é o fruto do vosso ventre, Jesus. Santa Maria, Mãe de Deus, rogai por nós, pecadores, agora e na hora de nossa morte. Amém. E que desça sobre você, sobre o nosso Brasil, sobre nossas famílias, a bênção do Deus Todo-Poderoso, Pai, o Filho e o Espírito Santo.
0: Amém, amém. O que a gente pede todo dia vai continuar pedindo. O que a gente pede todo dia é saúde, segurança, proteção, trabalho, felicidade, fé. Bom dia, Nossa Senhora de Caravaggio, rogai por nós. Nossa Senhora de Caravaggio, rogai por nós. Menino Jesus, abençoai-nos, bom dia, Divino Espírito Santo. Iluminai-nos, Divino Espírito Santo. Iluminai-nos, bom dia. 6:09, saúde, segurança, proteção, trabalho, felicidade, fé, bom dia. Nossa Senhora Aparecida, Santa Ana, São José, São Joaquim, bom dia, Santo Antônio, rogai por nós, Nossa Senhora da Saúde, Nossa Senhora de Fátima, Nossa Senhora Imaculada Conceição, bom dia, São Cristóvão, rogai por nós, São Cristóvão, boa viagem. Para quem tá chegando, para quem tá saindo, para quem tá na rodagem Rio Grande, Brasil afora, nas ondas da Espaço FM, nosso muito obrigado. 6:10, São Brás nos proteja, São Brás nos proteja, amém. Bom dia, excelente sábado, bom fim de semana, nas ondas aqui da Espaço FM, Buscaíno Imóveis e Projetos, Cooperativa Vinícola São João, Vinho Aconchego, vinho é pausa, é prazer, peça Castela Mari e San Diego. E o detalhe é o seguinte, o pessoal da Cooperativa Vinícola São João também não para, né? O varejo trabalha direto de domingo a domingo, não para. Gente, 6:11, deixa eu começar já com informações aqui, que a gente teve o início ontem dos festejos Farroupilha. Eu quero ver em seguida aqui o prefeito Jonas, secretária Marli, já convidando para esse fim de semana. Ontem já começou, para ter uma ideia, ontem, com 2 bailes ontem, secretária Marli Bortolini da Silva, da Cultura, Educação, Esporte, Lazer, Juventude. Marli, festejos Farroupilhas até o dia 20 de setembro, no Largo Carlos Fetter.
3: Quero agradecer mais uma vez a oportunidade de estar aqui. Nós temos uma programação bem bacana para este final de semana. Foi bacana a nossa abertura de ontem, né? É importante que o amor à tradição e o amor à nossa cultura faz com que as pessoas nem se importem tanto com chuva ou com outras coisas, mas elas se fazem presente. Os nossos CTGs, as nossas entidades que lidam e que trabalham a questão cultural do Rio Grande do Sul, elas participam com afinco dos nossos eventos. E nós temos então, além do sucesso que foi ontem, né? O Grupo Macuco, né? A gente teve a Chama Crioula. Então, hoje, no sábado, a gente segue tendo então jogos campeiros, tem momento de tertúlia, né? Nós teremos aquela cavalgada infantil que acontece com a Escola Municipal de Educação Infantil, a Pio Décimo, que faz com os cavalinhos, com a intuição de ensinar a importância do nosso laço e da nossa cultura tradicionalista. Hoje à noite nós temos também um baile com os tiranos e amanhã segue de novo ali jogos campeiros, baile também, né? Com o grupo Picumã, né? Nós teremos também de noite um grande show com João Luiz Correia no domingo e mais um baile com o grupo Quarteto Canto Serrano. Então fica o meu convite, venham todos prestigiar a nosso festejos Farroupilha, que tudo foi preparado com muita dedicação e muito amor. A nosso município, que tem no seu título, né, Farroupilha, já está ali impregnado o nome da história do Rio Grande do Sul e nós fazemos valer isso.
1: Largo Carlos Fetter, centrão do município, entrada franca, diversas programações, fica o convite então para conferir.
3: Fica o convite, a entrada é gratuita, a única coisa que é preciso que seja pago é o estacionamento. Importante também já que você dá a oportunidade de relembrar as questões da proibição do uso de arma branca, que é a faca. A gente sabe que o gaúcho gosta de andar e de usar, não vai poder entrar, então para a segurança de todos a gente tem uma revista. Este ano a segurança também entrou com um drone, aonde temos câmera e um drone controlando os movimentos todos do parque. Mas isso é para a segurança, não é para impedir ninguém de acessar o espaço ou estar conosco na festa. É apenas uma questão de segurança para todos. Mas todos são bem-vindos, entrada gratuita, vamos prestigiar os galpões, são 9 galpões, estejam todos prestigiando nossos CTGs e os donos dos nossos galpões, que é isso que a gente faz questão de fazer acontecer.
0: Valeu. Qualquer novidade vai nos informando, secretária municipal da cultura, esporte, lazer, turismo, juventude, a equipe da Marli Rogério, Carlos da Silva, Rogério do Chasque na coordenação. Começamos ontem festejos Farroupilhas. Gente, apesar do mau tempo, e põe mau tempo nisso, cerração fechada, muita umidade, chuvinha e tudo mais, gente, segue até o dia 20, uma estrutura gigante para você conferir. Festejos Farroupilhas, tudo no Lago Carlos Fetter. Prefeito Jonas Tomazini.
4: Da Rádio Espaço, nós queremos primeiro agradecer, né, a participação das nossas entidades que fazem efetivamente os nossos festejos aqui de Farroupilha. Agradecer aos CTGs, a quem está aqui acampado, a quem dedica boa parte do seu tempo nesses próximos dias, antes também, né, na preparação, na montagem aqui dos galpões, mas principalmente agora para atender a todas as pessoas que vêm aqui no nosso acampamento. E dizer que Farroupilha está de braços abertos, aqui nosso acampamento não tem porteira, está à disposição para receber as pessoas, os farroupilhenses e quem da região quiser vir aqui para provar da nossa gastronomia típica gaúcha, para também participar de todas as apresentações e as atrações culturais que nós vamos ter do dia 11 ao dia 20 de setembro aqui em Farroupilha, com entrada franca. Nós estamos aqui, como a gente disse, né, de portas abertas para receber a todos. Até porque a gente tem uma missão especial. O nosso município leva o nome da nossa maior revolução. Então, Então, manter acesa a chama da nossa tradição é um compromisso nosso. A gente tem feito isso. Recentemente, em agosto, tivemos o primeiro rodeio artístico. Agora a gente vem com a Semana Farroupilha. Logo no mês de outubro, a gente vai ter também o Fegadã. Então, tem uma série de eventos ainda para esse ano e a gente convida todos a participarem.
1: Que essa chama se mantenha acesa, principalmente com momentos como o Farroupilha Bem Gaúcha, evento que cultua nossa tradição com as escolas, os alunos, ou seja, é uma chama que não se apaga e se perpetua através do canto, da declamação, da música, reforçando o slogan de Farroupilha ser uma terra acolhedora, uma terra de conquistas.
4: É verdade, você sabe, Gabriel, que a partir da segunda-feira nós teremos então as apresentações, o início das apresentações aqui no acampamento, mas para acontecerem as apresentações teve muito ensaio durante todo o ano, ou seja, é uma forma realmente de a gente manter acesa a chama da tradição, envolvendo as crianças, envolvendo as nossas escolas. Eu vou te dizer assim, uma das nossas maiores felicidades é quando a gente vem aqui e vê o pai ou a mãe com a criança, a menina pequenininha, vestida de prenda. Encontrei aqui também um menino de 8 meses, já vestido, já com lenço de gaúcho. Então isso também demonstra que a gente está fazendo o trabalho correto de manter acesa essa chama e que assim ela fique por muito tempo aqui no nosso município.
0: Prefeito de Farroupilha, Jonas Tomazini, festejos Farroupilhas até o dia 20 de setembro. Tenente Coronel Wagner Carvalho, a segurança nos festejos Farroupilhas no Lago Carlos Vetter, sempre fundamental, sob responsabilidade do 36º Batalhão da Brigada Militar.
5: Nas reuniões prévias ao evento, nós combinamos com a administração a questão dos tapumes, controle de acessos, né? Foi uma exigência nossa para que todos que venham até o parque aqui em Carlos Vetter possam confraternizar com segurança. A Brigada Militar estará presente todos os dias da programação da Semana Farroupilha de Farroupilha, né? Então, estamos com uma base móvel comunitária que vai ficar sediada aqui. Temos drones, temos a nossa força tática, a inteligência, câmeras de monitoramento, todas voltadas e com o objetivo de que o evento transcorra dentro de uma normalidade com segurança.
1: Farroupilha por si só já é conhecida como uma das cidades mais seguras do estado. Nesse sentido, o recado que o senhor deixa à nossa comunidade de Farroupilha, da região, que venham, porque o evento, além de ser seguro, também é muito receptivo.
5: A gente deixa esse lembrete que a questão da arma branca não é permitido o acesso aqui, né? Infelizmente, nós temos que fazer esse controle mais rigoroso, né? Para o bem comum, né? De que não tenha nenhum tipo de acidente, né? Então, que todo mundo colabore, né? Estaremos de olho, monitorando, filmando, né? E temos um ambiente seguro aí para que todos confraternizem.
0: Tenente Coronel Wagner Carvalho, também qualquer informação, por favor, comando 36º Batalhão, 36º Batalhão, Brigada Militar, 6:19, Largo Carlos Vetter, gente, Largo, o Lago Carlos Vetter, a partir de

0: Uma da manhã terminam atividades, não tem cobrança de ingresso e também obviamente o pessoal no acampamento aí, o pessoal com almoço, com jantar, aquele trabalho impecável, fim de semana movimentado, amanhã tem almoço da MAFA lá no Saturno, no ginásio do Saturno em Caravaggio, Associação dos Amigos do Autista aqui de Farroupilha, arrisca gente, eu tenho o telefone, já vou dar uma ampliada, mas liga aqui para Espaço, envia para Espaço sua mensagem que a gente passa telefones de contato, porque eles aumentaram o número de ingressos. Eles já na quinta-feira já tinham vendido os 400 ingressos, e aí a procura boa, excelente, casa cheia, lá no ginásio. Hoje também tem a turma do câmbio. Alô, terceiro jogos de integração de câmbio nos pavilhões do Cinquentenário. Irani Rodi, bom dia. 6:20 hoje tem ginástica artística também. No ginásio municipal. Deixa eu liberar aqui os falecimentos. Grupo L Fórmula. Nós temos aqui, eu vou liberar em seguida na íntegra. Só quero avisar que em Farroupilha, já eu tenho participação, depois das 7. Isandira, Toninho, Bortolanza, famílias queridas, família Toninho, família Bortolanza, dona Isandira, 89 anos. Sepultamento hoje às 9:30, cemitério público municipal. Nós temos também aqui em Farroupilha, Ernesto Flores Corá. Depois das 7 a gente tem participação na íntegra. 89 anos de idade. Vai ser sepultado às 10 da manhã, a despedida Capela Eternidade, Memorial Fornec Matana. Há pouco também a gente recebeu informação, infelizmente não tem maiores informações, não tem homenagem nem participação. Nestor José Risse, 70 anos, comunidade lá de Nossa Senhora da Salete. Não há por enquanto participação nem homenagens. Atendimento Fornec Matana. 6:22 em Farroupilha. Chuva eleva a vazão do Arroio Salto Ventoso a 600 mil litros por minuto, um recorde na queda d'água. Marca foi registrada por volta do meio-dia de ontem. Vira um espetáculo. Estimativa do fluxo foi feito pela equipe do parque. Em Farroupilha, chuva eleva a vazão do Arroio Salto Ventoso. Gente, uma dica, no inverno, inclusive, eles falam, fica mais bonito ainda, a beleza natural. Quem quiser também já se programar para as festas de final de ano, até inclusive casamentos também, formaturas, questão de festa, confraternização das empresas, utiliza a mega estrutura do Salto Ventoso. Ontem, chuva eleva a vazão do Arroio Salto Ventoso a 600 mil litros por minuto, um recorde na queda d'água. 6:23, bom dia.
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2: Agora 6:27, já para mim passo mais informações. Pessoal, ainda dá tempo para quem não se preparou. Hoje, 8 da manhã, tem a campanha de recolhimento de vidro, embalagens cartonadas, alumínio, tampinhas, etc, etc. Hoje tem recolhimento a partir das 8 até as 11:30, lá no Largo Carlos Fetter, no pavilhão da CDL. Já já eu passo mais detalhes. 6:27, Cooperativa Vinícola São João. 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Não para. 6:27.
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2: 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Fim de semana, pé no fundo, bom dia. Hoje, terceiro jogos de integração de câmbio. Farroupilha, São Marcos, Caxias do Sul, Guaíba, Presidente Lucena e São Leopoldo. Equipes dessas cidades, a partir das 8 tem café da manhã. Professora Marli de Favre, bom dia, Marli. Terceiros jogos de integração de câmbio. Longevitar. Hoje, 8 da manhã. Local, Ginásio Cinquentenário. Jogue, participe, se integre. 8 da manhã, já tem café da manhã aí no Ginásio Municipal. Terceiro jogos de integração de câmbio Longevitar. Marli de Favre, parabéns pelo teu trabalho impecável aí à frente da equipe do Longevitar e todos os atletas, pessoal envolvido aí, impecável. Eu tô recebendo recado aqui da Secretaria do Urbanismo e Meio Ambiente, porque hoje tem a campanha de recolhimento de resíduos recicláveis, vidros de alumínios, caixas cartonadas, embalagens plásticas. Nós temos óleo de cozinha usado, blister de medicamentos, que é as embalagens de comprimido, tampinhas, esponjas usadas, embalagens de tortas, laminados, das 8 às 11:30, aí no pavilhão da CDL, o antigo pavilhão do agricultor. E aí, gente, por favor, já aproveita, é logo em seguida, tem o pavilhão do agricultor, porque agora de manhã às 7 horas tem feira livre do produtor gigante aqui em Farroupilha, tudo direto, frente a frente com o produtor rural. Tem muita mercadoria, gente, muita, tu vai te surpreender com preço direto do produtor. Largo Carlos Fetter, gigante aí. Um lado, a semana, os festejos Farroupilhas, tem a campanha de recolhimento de vidro, alumínios, embalagens plásticas, cartonadas, óleo de cozinha. Tem também a Feira Livre do Produtor. Vamos aproveitar o intenso sábado. 6:31. 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É contagem regressiva. 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
2: Agora 6:33, temperatura 11, não sobe muito hoje, entre 15 e 17. Alô, Porto Alegre, Felipe Marchiori. Felipe, muito obrigado. Contagem regressiva, pessoal de Porto Alegre, já reservou hotel aqui no Concato Hotel. Muito bom, Felipe, vamos estar junto aí, celebrar. Pessoal que não tem ingresso ainda, fica à vontade. O grande lance é comprar um ingresso, né? Já, o complexo inteiro do Santa Rita vai viver, vai curtir intensamente a festa do Santa Rita, do Yesterday, sábado que vem. Homenagear a esposa Fabiane Cambrucci Mangini, aniversário hoje. Falar que amamos muito, marido Vonei Mangini, o filho Guilherme, toda a família. Feliz aniversário, Fabi. Fabiane Cambrucci Mangini. Feliz aniversário, Rádio Espaço. Feliz aniversário, que delícia. Já, já, tem mais cedo. O feliz aniversário, Vonei, o filho Guilherme, homenageando. Sensacional. Deixa eu dar um recado. Vargas, o pessoal na 122, quilômetro 53, sem energia, desde ontem à tarde. Vargas, eu vou avisando, a RGE tá com baita de um trabalho na região inteira, o temporal, enfim, os estragos aí foram grandes, a RGE tá resolvendo aos poucos o problema. Sei que é difícil, a gente se coloca no lugar aí, é barra ficar sem energia desde ontem à tarde, mas os danos foram grandes, a RGE tá com as suas equipes resolvendo, bom trabalho, porque o pessoal não para, é madrugada direto. Rubi Malfatti, restaurante Rubi, obrigado Rubi, pra ti, pra família aí, muito obrigado, bom dia. Professora Marli de Faveri, Marli, câmbio, terceiro jogos de intercâmbio Longevital, mega evento hoje no Parque Cinquentenário, a partir das 8 da manhã. Reportagem vai conferir aí. Eu tava vendo, gente, pessoal de Caxias do Sul, São Marcos, Guaíba, Presidente Lucena, São Leopoldo e, é claro, as equipes aqui de Farroupilha. Longevital, câmbio Longevital, até para quem quiser conhecer, se integrar com a turma do câmbio aí, da equipe Longevital, da professora Marli de Faveri, é só chegar. Quando não tem cobrança de ingresso, ginásio municipal, aonde você estiver nas ondas da Espaço, Daiane Zuanazzi, muito obrigado. Marlene Schuantes nas ondas da Espaço, muito obrigado. Matheus Vicente Saquete nas ondas da Espaço e bom fim de semana. 6:36. Foi uma semana movimentadíssima, um evento que chamou atenção, foi quinta-feira à noite no Clube Santa Rita, 55 anos da nossa Câmara dos Dirigentes Lojistas. Em plena quinta-feira, Casa Lotado, um espetáculo. Presidente da Federação Varejista do Rio Grande do Sul, Ivonei Pioner.
4: É bom estar com você sempre. Farroupilha é uma cidade muito acolhedora. Nossa CDL aqui é um exemplo, né? 55 anos. Quantas pessoas passaram? Quantas pessoas construíram esse momento que nós estamos vivendo hoje? Então, fica aqui meu agradecimento a todos que nesses 55 anos edificaram essa entidade que está aí a serviço da comunidade, a serviço do município, lutando pelo lojista, lutando pelo pessoal que empreende em serviços também. E é uma alegria poder celebrar esse tempo, né? Quantas estruturas duram hoje em dia no Brasil 55 anos? Então, essa força do associativismo é a força da CDL de Farroupilha.
5: O que se projeta até o final do ano, principalmente com esse aniversário da CDL, como o senhor bem colocou, não é uma coisa de ontem, mas poderá ser uma coisa de amanhã.
4: Num tempo de tanta incerteza, é muito importante nós termos uma entidade forte e representativa como é a CDL de Farroupilha, sendo um farol, porque ela vem, ela traz direcionamentos, ela luta pelas empresas, através do RIG, Relações Institucionais e Governamentais, ela ajuda a impulsionar o empreendedorismo feminino através da CDL Mulher, ela também traz a questão hoje da concessão de crédito, que é através do SPC, que é algo tão importante, porque nós estamos vivendo uma época de muito endividamento das famílias e das empresas, nós temos aí uma ferramenta que ajuda a conceder um crédito mais seguro e também ajuda a trazer de volta quem está com dificuldade financeira para a realidade de poder estar com seu nome de novo à disposição do mercado.
5: A CDL hoje, mais do que nunca, é um braço da federação?
4: Com certeza, na verdade, nosso hino já diz, a CDL são a força da gente na frente, é muito mais do que um braço, é a base, é o suporte da federação.
2: Federação Varejista do Rio Grande do Sul, presidente Ivonei Pioneri em Farroupilha, prestigiando 55 anos da nossa CDL, Câmara dos Dirigentes Lojistas, vice-presidente Márcia Fetter Nicoletti. Márcia.
6: É um grande orgulho eu pertencer hoje, né, à diretoria da CDL, porque a CDL, na verdade, para mim está no meu sangue, né? Começou a minha história com a CDL com meus pais, né, que eles sempre foram do comércio e sempre foram da CDL. E na ocasião que Farroupilha, então, completou 50 anos de emancipação política, houve um evento muito grande, festivo, e escolheram uma rainha do município. E eu fui representando a CDL, né? E foi graças, né, assim, que a essa participação que a gente trouxe esse título, então, para a CDL, que ele é até hoje, né? Porque eu ainda não passei esse título. Espero passar nos 100 anos de emancipação política. E também foi muito legal, assim, porque no decorrer desses 55 anos da CDL, eu sempre tive participações, né, as várias diretorias, presidentes que passaram pela CDL. Eu fui rainha na presidência do Custódio, do Beto Custódio, né, e posteriormente todos os outros presidentes e a diretoria sempre me homenagearam, sempre mantiveram um vínculo comigo. E hoje, então, como eu te disse, é muito orgulho para mim poder estar contribuindo com todas as ações da CDL e fazendo parte da diretoria da CDL. Eu fui diretora convidada durante 3 anos e agora atualmente, então, como segunda vice-presidente, né, dessa nova gestão.
7: É claro que dentro desses 55 anos de história da CDL, de atividades da CDL, muitos momentos foram marcantes.
6: Sim, muitos momentos foram marcantes. Quando foi o restauro ali, né, da sede da CDL também, foi um momento bem importante também, Miller, porque casualmente a CDL está no Largo Carlos Fetter, que é o meu bisavô, né? Então também tem esse vínculo, assim, né, de família ali também, né? Ali a estação férrea, tudo, foi o meu bisavô que fez, né, a doação ali de todo o perímetro ali, né, da ferrovia, da estação férrea na época, né, para o município. Então, assim, são momentos assim que vão, né, marcando a história, né, do nosso município.
7: Márcia Fetter Nicoletti e CDL, dá para dizer que tem uma bela de uma história.
6: Uma bela de uma história. É a história da minha vida, assim. É muito gratificante para mim poder fazer parte da CDL nesse momento.
2: Márcia, sensacional. Vice-presidente da CDL, a Márcia, que é a nossa rainha eterna do cinquentenário de Farroupilha. E a Márcia vai entregar aí na festa, certamente, dos 100 anos de Farroupilha, né? Vai estar presente na linha de frente na história do. Vai, que história linda. Márcia, cumprimentos aí. 55 anos, Câmara dos Dirigentes Lojistas, vice-presidente, a Helena Giacometti. Helena.
8: Realmente é uma honra e é um prazer estar aqui representando a CDL hoje como vice-presidente. E com certeza, 55 anos é uma trajetória. Temos quem veio antes de nós e que preparou esse caminho. E nós aqui hoje estamos realmente comemorando esses 55 anos com todos os nossos associados.
5: Helena, quanto tempo de entidade?
8: Eu já tenho 5 anos de entidade, que eu participo da CDL ativamente. E antes disso, como sócia, né? Como sócia efetiva também, estou já mais de 5 anos. E assim, hoje, na verdade, trabalhando dentro do CDL e fortalecendo essa entidade, contribuindo para fortalecer a entidade.
5: Na diretoria, a tua primeira vez?
8: Sim, na diretoria eu estou nesse mandato hoje, que é do Sérgio Rossi, como vice.
5: E o futuro da CDL, o que se almeja?
8: Olha, sempre se pensa num crescimento, né? Nós estamos trabalhando arduamente para que sempre se traga benefícios, se traga trabalhos que a CDL promove para fomentar o negócio, para fomentar os negócios dos nossos clientes, dos nossos associados. Então, esse é o intuito da nossa entidade.
5: Tivemos a Feira das Pontas, agora a campanha do Natal também, ou seja, muitas iniciativas em prol não somente do colaborador, do funcionário, mas daquele que de fato vive o comércio todos os dias.
8: É esse o caminho, né, Gabriel? Nós estamos pensando sempre em fomentar, crescer os negócios, fazer vendas. O nosso ponto final é a venda. Então, por isso que se promoveu a Feira das Pontas, que foi um sucesso. Agora a campanha de Natal, com premiações semanais, premiações no final ali do ano. Então, isso também é um atrativo para que se compre no comércio de Farroupilha e que se possa realmente ter um crescimento nas vendas.
5: A gestão do presidente Sérgio Rossi vai até o final do ano. A equipe já trabalha com um sucessor, já trabalha com uma próxima diretoria?
8: Estamos pensando nisso. Estamos já pensando quem seria o próximo presidente e a gente já está articulando ali nos bastidores.
2: Helena, muito obrigado, nos mantém informado. Helena Giacometti, que é a vice-presidente da CDL, Câmara dos Dirigentes Lojistas, 55 anos de história. Ex-presidente que foi fundamental também no crescimento da CDL, marcante. Ex-presidente, também a questão da participação e a criação da CDL Mulher em Farroupilha, Maria Clinin Lopes Nol. Nesses 55 anos, a Marli foi a única mulher que comandou e foi destaque e é destaque nessa história da Câmara dos Dirigentes Lojistas. Falei, Marli, Maria Clini Lopes Nol. Maria Clini.
9: É um orgulho muito grande, Miller, e um carinho muito grande pela entidade. E eu acho que os nossos associados merecem que a gente comemore esses 55 anos de uma entidade que vem se fortalecendo. E a gente também tem que agradecer todas as pessoas que construíram isso, que foi construído a muitas mãos. Nesses 55 anos, muitas pessoas fizeram um trabalho ali para que hoje a nossa entidade chegasse nesse nível que ela está. Então, assim, é só gratidão pelos nossos associados, que são os pilares da nossa entidade, e também por todas as diretorias que passam ali, deixam a sua marca, fazem o seu trabalho. Isso é bem gratificante. Eu falo da CDL, Miller, eu falo com um carinho muito especial. É uma entidade que eu tenho um carinho inexplicável, né? Eu vivo CDL, eu acho uma entidade muito, muito acolhedora.
7: É claro que dentro de 55 anos, muitos fatos marcaram a entidade, como a senhora comentou. Mas quando também presidente da entidade, quais foram os fatos relevantes na sua gestão?
9: Miller, o que eu posso falar, né, que é uma menina dos meus olhos, né, até hoje, a Feira das Pontas, que era uma coisa que a gente queria muito trazer para a entidade, e foi durante a minha gestão que a gente trouxe, tivemos o apoio de todos os associados, os lojistas, foi um trabalho que a gente construiu a muitas mãos, né, e também café com os associados, e dentro da minha gestão, Miller, eu sempre procurei trazer muito associado para dentro da CDL. Eu sempre costumo dizer que o associado que participa, que vem, que vive CDL, ele vai se apaixonar pela entidade, porque a entidade sempre está do seu lado.
7: E a senhora deixou de ser a presidente, mas hoje é a diretora distrital da entidade a nível de região. Mais uma responsabilidade, metas que vem pela frente.
9: É, Miller, eu sou uma pessoa assim que eu gosto desse trabalho voluntário. Eu gosto de estar prestando serviço para as entidades, trabalhando, e tenho um carinho muito grande pela entidade, né, que eu frequento há muitos anos, que é a CDL. E agora, então, estou diretora distrital de Farroupilha, Bento, Garibaldi, Carlos Barbosa e Barão. Então é um trabalho, né, que a gente está ali para servir as entidades, né, e o que eu puder fazer, sempre com certeza vou fazer com muito carinho.
2: Maria Clininho Lopesão, Maria Clininho, um parabéns gigante, teu trabalho diferenciado aí à frente da CDL, 55 anos de história. O Luiz Carlos Miller e o Gabriel Marqueto prepararam um material grande aí de entrevistas, de depoimentos, que a pauta não termina por aqui. Próximos informativos, eu tenho um presidente, Sérgio Rossi. O Sérgio Rossi também está na história, um baita do mandato. O Rossi também já havia sido presidente nesses 55 anos. Outras pessoas aqui, Vicente Barbizan, pro comércio de Farroupilha num todo, o Carlos Roberto Custódio, o Beto Custódio, participações fundamentais nos 55 anos, tem lindos depoimentos que a gente vai guardar aí para a história inteira da CDL. 6:47, bom dia, Cerração por aqui, Avenida Paulo Brolho com a 13 de maio, prédio da Espaço FM, temperatura 11 graus, Cerração, muita umidade, 6:47.
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2: Para 6:51, frio avança e chuva perde força. A previsão do tempo para o fim de semana: temperaturas caem entre hoje e amanhã, enquanto tempo seco predomina na maior parte do Rio Grande do Sul. Nesse momento, cerração fechada, muita umidade, temperatura aqui no prédio da Espaço FM, centro de Farroupilha, Avenida Paulo Branco, a 13 de maio, 11 graus. Gente, não esquece, hoje de manhã e hoje à tarde, Bazar das Voluntárias da Saúde, aqui na 13 de maio, com a Paulo Broilo. Peças a partir de R$5. O Bazar das Voluntárias da Saúde é diferenciado. É muita mercadoria, muito produto de primeiríssima, é muita qualidade. E aí tem preços variados, a partir de R$5. Toda a renda que é arrecadada vai para o hospital da cidade, o Hospital São Carlos. Bazar das Voluntárias da Saúde, o último dia foi jogo rápido. Essa edição ontem à tarde, que o tempo não ajudou, diga-se de passagem, e hoje o dia inteiro. Oscar Franon abre homenagem para os aniversariantes. Tem uma turma muito querida aniversariando hoje aqui. Vou liberando a turma que está chegando. Oscar Franon, Camila Barbosa, Matheus Bueno dos Santos, turma da Big Fer, Alice Stammer, Saquete Maria, Leonardo Dalla Chiesa Feltrin, homenagem a Colher Big Fer, Rudinei Studansky, Vitor Lopes Escobar, Franciele De Lazari, homenagem Troféu, Trombini Farroupilha Esporte e Lazer, Fabrício Bernardi, a esposa Fabiana, os filhos Otávio e Patrícia, os pais Caetano e Inês, irmãs Roseli e Gisele, cunhados Rafael e Diego, afiliados Gustavo e Caetano, sobrinhos Gabriel, Tainara e Melinda e toda a equipe da Objetiva Contabilidade, Fabrício Bernardi, feliz aniversário, Janete Simone Gerhardt, homenagem dos filhos Gustavo e Júlia e da Anselme, Diana Brambila, homenagem dos pais André e Veridiana, avós Salésio e Ana, a tia Vanessa, os primos Lavínia, Vini, Lucas e Enzo e a equipe da Anselme, Aline Vendrúsculo, homenagem dos pais Danilo e Ivone, Altivo Palavro, homenagem dos filhos queridos Lucas e Leneta, Altivo Palavro, parabéns Carona, Rádio Espaço e Que Delis, feliz aniversário Rádio Espaço, feliz aniversário Que Delis, Ana Maria Pelicioli Colombo, homenagem do esposo Sadi, a filha Denise, genro Cirineu e os netos Lucas e Larissa, Ana Paula Casa, homenagem dos pais Adair e Ivete, namorado Gabriel, hoje o Bernardo tá de aniversário, o Bernardo Simeone Capelete, já vou ler homenagem do vô querido aqui, Alderês, muito obrigado, já tem homenagem completa, Carlos Fernandes da Luz, Carlos Fernandes da Luz, homenagem da esposa Marlene, os filhos Juliano e Jonathan, noras Talita e Eliane, os netos Júlio, Gabriel e Juliane. Hoje, o presidente diretor-presidente do ProSaúde, Clarimundo Gridman, tá de aniversário. Clarimundo, muita saúde, familiares, toda a equipe do ProSaúde. Hoje o Darcy Leves, homenagem da esposa Cleide, a filha Isabelle, Darcy Leves, da equipe do prefeito Jonas, responsável pelos projetos, trabalho impecável. Darcy Leves, parabéns, Eliane Filippini Provence, homenagem do esposo Ulisses, a mãe Terezinha, a filha Letícia, o genro Henrique, Emanuele Schmitz, homenagem da mãe Alice, os irmãos Douglas e Jonathan, a cunhada Carol, a sobrinha Isadora, homenagem Daniel, da Leti, do William, Carona Rádio Espaço e Que Deliz, 6:55, Fabiane Cambrucci Mangini, tem homenagem da família querida aqui, já vou ler no Whats, Joaquim Miranda, homenagem da esposa Marlice, os filhos Débora e William, o genro Marcos, a nora Franciele e os netos Guilherme e Júlia. Hoje o casal querido Miriam Debona Belaver e o José Mário Belaver estão de aniversário, homenagem, aniversário de casamento, a Grace, a Jéssica, homenagem aqui do genro Giovanni Eduardo, os netos amados queridos, o Theo e a Giovana. Hoje também é aniversário da Miriam Debona Belaver, o aniversário da Miriam e o aniversário do casal, a Miriam Debona Belaver e o querido José Mário Belaver. José Mário, bom dia. Miriam, bom dia. Parabéns pelos aniversários e pela família, principalmente Laurens Manioto Fetter, os pais Cristina e Fabrício, a prima Helena, os avós e dindos, Lucas, Raquel e Colombo, Lucas, os pais Vera e Azelino e todos familiares e amigos, Marlon Rafaele, homenagem da esposa Elisângela, o filho Enzo Gabriel, a mãe Neiva, os irmãos Marlowe e Michael, cunhados Edson e Fabiana, sobrinhos Arthur, Davi e Pedro e toda a equipe da máquina Sazi, 6:57, Terezinha Lovati. Terezinha Lovati, homenagem da filha Lisete, o genro Dair, os netos queridos Lucas e Letícia, dona Terezinha, bom dia, Vitor Treceben, homenagem dos pais Júlio e Daiane, alô Júlio, alô Daiane, parabéns pelo Vitor, homenagem Espaço e Que Delis. Aqui ó, bom dia Rádio Espaço, meu neto Bernardo Simeone Capelete, completando mais um aninho de vida, completando 3 anos de idade, hoje os pais Everton e Fernanda, juntamente com o vô Valdereza, a vó Fátima, o bisavô Alcides Capelete, os tios Jefferson e Anaína, quem mais? O Jonas e Kalink, o primo Conrado, homenagem com muito amor e alegria. Valdereza, essa tua foto aqui, isso aqui são 4 gerações, nossa, impecável aqui, 4 gerações da família Capelete, foto pra vida inteira. Aqui tem feliz aniversário Rádio Espaço, feliz aniversário, Que Deliz. Hoje tem a Fábia aqui aniversariando. Bom dia, gostaria de homenagear a esposa Fabiane Cambrucci Mangini, aniversário hoje, falar que amamos muito, muito ela, seu marido Volney Mangini e o filho Guilherme, toda a família querida, família Mangini, família Cambrucci. Fabi, muita saúde, tem homenagem completa às 11 e às 4 da tarde, homenagem Espaço e Que Deliz.
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2: 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Vamos lá, com horário político obrigatório e gratuito. 7:25, a gente volta.
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19: Opa, bom dia pra você. 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
37: Olha só, 7:25, eles já encerram. Vambora, 7:25, 40 segundos. Horário.

Horário político está de volta ao meio-dia. Detalhe, horário político obrigatório e gratuito. Gente, temperatura 10 graus, cerração fechada, de volta Panorama Show da Informação, Feltrin Group, Memorial São José, Grupo L Fórmulo, Super Andreaça, Sicredi Serrana, Unimed Serra Gaúcha, Oral Unique, Cooperativa Vinícola Garibaldi, aqui no Show da Informação. 8 horas tem um espaço livre hoje, recebendo aqui no estúdio da Espaço FM, hoje o prefeito Jonas Tomazini, direto. Qualquer pergunta também, fique à vontade. Utilize o 3268-2100 a partir das 7h30 ou envia direto pelo WhatsApp 99611-1971. José Luiz Dox, bom dia, já vou ouvir teu áudio. José, um abraço, José. Excelente sábado nas ondas da Espaço FM. O Cláudio, aqui da linha 7 de setembro, passei ontem num acampamento Farroupilha no Lago Kellisfetter. Tudo muito bom, mas o palco nada a ver, mas parece uma boate com aquelas luzes. Por favor, que modernismo é esse? Recado aí pro Rogério do Chasque. Pessoal, eu não assisti, não fui ver. Diz que o palco tá parecendo uma boate. Vambora. Samuel, ok, perguntas aqui pro prefeito Jonas, muito obrigado. J7, um abraço, J7. Tá por onde hoje? Tá em São Leopoldo, Novo Hamburgo, e vem. J7, um abraço, tá com a gente o dia inteiro, 5 da tarde, o Yesterday. E é contagem regressiva, gente. É contagem regressiva. 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J7, um abraço, ouvindo a gente em Novo Hamburgo, indo pro sítio, sábado que vem aqui em Farroupilha com a gente, na grande festa Yesterday. Um abraço, Jota, vambora, 7h29. Estamos na Espaço FM, Panorama Show da Informação. Já vou ampliar a informação, hoje tem jogo rápido, essa edição foi ontem à tarde e o tempo prejudicou, tava muito ruim ontem à tarde, mas segue hoje, Bazar das Voluntárias da Saúde. 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Começa agora de manhã, 8h30, 9, vai chegando. 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
partir das 8:30, 9 vai chegando. 7:30, 7:30, já tem a reportagem direto aí do Bazar das Voluntárias da Saúde. 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Gente, é um sábado movimentado. Eu quero daqui dar boas-vindas pro pessoal do câmbio, essa atividade, essa modalidade esportiva. Hoje, terceiros jogos de integração de câmbio Longevitar. 8:00 já tem café da manhã de recepção. Ginásio municipal durante todo o dia. Jogue, participe e se integre. Aqui, parabéns à professora Marli de Favre pela poder te agregar, né, Marli? Organização impecável, Farroupilha, São Marcos, Caxias do Sul, Guaíba, Presidente Lucena e São Leopoldo, equipes desses municípios, mais as equipes de Farroupilha. 8:00, ginásio de esportes. Marli, vamos conferir com a reportagem, um bom trabalho para ti e para todos os integrantes aí, pessoal com mais de 50, mais de 60, enfim, uma diversão e uma organização ginásio. Quem quer conhecer para se integrar também, é só chegar. Terceiros jogos de integração de câmbio, sábado movimentadíssimo, 7:32. 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Também, gente, utilidade pública. Hoje começa agora a partir das 8:00 e vai até às 11:30. Lá no Largo Carlos Fetter, no pavilhão da CDL, o antigo pavilhão do agricultor. Hoje tem recolhimento de resíduos recicláveis. Caixas cartonadas, vidros em geral, vidros e alumínios. Tem embalagens plásticas, óleo de cozinha usado, blister de medicamentos. Aqui os... as embalagens dos comprimidos vazios, tampinhas, esponjas usadas, embalagens de tortas, laminados, 8:00 até as 11:30. Sistema drive-thru é jogo rápido. E aí aproveita, gente, boas compras na feira do produtor, também na feira livre, começou agora de manhã às 7:00. O recolhimento de resíduos, principalmente vidros, começa às 8:00 e vai até às 11:30. Sábado movimentado, o Largo Carlos Fetter, tá um espetáculo. Tem a feira livre que começou às 7:00, tem o recolhimento de resíduos às 8:00 e o dia inteiro, até o dia 20, os festejos farrou Pilhas, que já começou ontem com 2 bailes, para ter uma ideia. 7:34, na hora do almoço, a escolha certa é o restaurante Dom Honório Augusto. 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J7, tiver um tempinho, manda uma playlist. Eu sei que no Spotify tu tem uma playlist gigante aí. Manda pra gente algumas dicas pra gente jogar na programação direto. Josi Sampaio, explorar teu bom gosto. Josi, tira um tempinho aí. Manda uma atualizada aí, 10 nacionais de todos os tempos. Música boa, 10 internacionais, manda pra cá. 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O pessoal pode enviar sugestão nas músicas. 10 nacionais, 10 internacionais. 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
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Gente, quem marcou consulta, não deixa, porque tu tá tirando o lugar de alguém. Hoje é sábado e hoje os postos de saúde trabalham direto pela parte da manhã. É o sábado do trabalhador, com exceção do Rio Burate e o posto da Vila Esperança, todos os postos atendendo hoje, até as 11:30, até o meio-dia. Detalhe, a farmácia de todos vai até 12:30. Aproveita o sábado, 7:35, chamado Sábado do Trabalhador hoje. Postos de saúde trabalhando direto. 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Cripa Supermercado, bom dia. 7:36. Nesse sábado show, tem mais uma atividade também no Parque Cinquentenário. Além do câmbio, tem Festival de Ginástica Artística. Promoção, Departamento Municipal de Esporte, Lazer e Juventude. Festival de Ginástica. Espetáculo talentoso aí, são artistas aqui, é impecável, ginástica artística, começa às 8, vai até às 18, é Festival de Ginástica Parque Cinquentenário. E o detalhe aqui, temos o câmbio, temos a ginástica, hoje o complexo movimentado, 7:30.

0: 37, Grupo L Fórmulo Memorial Crematório e Capela São José, tem informação, falecimento, participação, Ângela Tonin em memória, Ângelo Tonin em memória, família de Olímpio Tonin em memória, Irma Tonin, Mocelin e família, família de Celino Tonin em memória, Corina Tonin, Mucelin e família, Avelino Tonin e família, Maria Tonin Gueno, Genoveva Gema Bortolanza Biasoli e família, Luiz Carlos Biasoli, Adriana Biasoli e Everaldo Pelizon e família, irmãos, cunhados, sobrinhos e demais familiares de Isandira Tonin Bortolanza. Com pesar, comunicam que as últimas homenagens estão sendo prestadas na Capela C, Memorial São José Farroupilha, de onde sairá o féretro hoje às 9h30 para o Cemitério Municipal Nova Vicenza, onde será realizado o sepultamento. Antecipam agradecimentos. Noticiamos o falecimento da senhora Isandira Tonin Bortolanza, aos 89 anos de idade. O atendimento Grupo L Fórmulo. Repito, a despedida nesse momento na Capela C, Memorial São José Farroupilha, e o sepultamento às 9h30, agora de manhã, Cemitério Municipal Nova Vicenza. Nosso carinho e nossos sentimentos, duas famílias tradicionalíssimas e queridas aqui de Farroupilha e região, a família Tonin, família Bortolanza. O atendimento Grupo L Fórmula.
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5: Agora 7h43, nesses dias de temperaturas variáveis, que tal variar também o seu cardápio? 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Já 8 horas tem um espaço livre, hoje com o prefeito Jonas Tomazini aqui no estúdio da Espaço FM. 7h44, Funerária Fornec Matana Farroupilha, participação de falecimento do senhor Ernesto Flores Corá, esposa Zelinda Araldi Corá, filhos Jandira e Memória, Zélia Almir e Zelíria, genro Cláudio Amaral, nora Maristela Pedretti, netos Cristiano, Viviana, Flávio, Felipe, Rafael, Maria Elisa, Mário, Chaiane, bisneto Wender. Quem mais? Temos aqui a esposa, filhos, genro, nora, netos, bisneto, demais familiares de Ernesto Flores Corá. Pesarosos com seu falecimento, participam que as últimas homenagens estão sendo prestadas nesse momento na Capela Velatória Eternidade, Memorial Fornec Matana, Farroupilha, e a encomendação de corpo presente será realizada hoje, agora às 9 da manhã. Após Ernesto Flores Corá, será encaminhado ao Cemitério Público Municipal de Farroupilha. Funerária Fornec Matana participou o falecimento do senhor Ernesto Flores Corá aos 89 anos de idade. A dona Zelinda, os filhos queridos, a Zélia, o Almir, a Zelíria, o genro Cláudio Amaral, a nora Maristela, os netos, o bisneto querido, despedida nesse momento. Capela Eternidade aqui na Carlos Vetter, quase esquina com a Pena de Moraes. Sepultamento agora de manhã às 9, cemitério público municipal. Atendimento Fornec Matana, 7:46.
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5: 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Executivo Contabilidade e Assessoria Limitada cumprem o doloroso dever de participar do falecimento do senhor Ernesto Flores Corá, pai, sogro e avô dos seus proprietários, participando aos clientes, amigos e pessoas e suas relações, que os atos fúnebres estão sendo prestados na Capela Eternidade, Fornec Matana, onde hoje, às 9 horas, haverá celebração de corpo presente. E após, Ernesto Flores Corá será sepultado no cemitério municipal de Farroupilha. Executivo Contabilidade e Assessoria e Funerária Fornec Matana participaram do falecimento e convite para enterro do senhor Ernesto Flores Corá, 89 anos. Repito, a despedida agora. Capela Eternidade Fornec Matana, Carlos Vetter, quase esquina com a Pena de Moraes, sepultamento às 9 horas, cemitério público municipal. Toda a equipe da empresa aqui do Executivo Contabilidade, assessoria, nossos sentimentos. 7:49.
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5: Agora 7:52, Churrascaria Ronda Charru atende ao meio-dia de terça a domingo. Prefeito Jonas vai estar com a gente em seguida no Espaço Livre. As perguntas que estão chegando a gente vai encaminhar também. Eu tava vendo e mandou cedinho para cá o José Luiz Dors. Ele enviou fotos aqui, Eduardo, assim que o prefeito chegar, já manda aí, envia as fotos aí, ele tá reivindicando, em reivindicação antiga, é isso, José Luiz?
9: Bom dia, Rogério, tudo certo? Rogério, tudo certo. Hoje vai ter o prefeito aí na rádio, né? Mostra essas fotos pra ele, que é a estrada que liga o cemitério de Montebérico e a igreja do Buraco, certo? Aqui tem muitos agricultores, você produz uva, tem um agricultor que produz mais de 600 sacos de milho, tá? Para vender, tá? Com nota que ele recebe imposto, certo? E eu quero que ele me responda qual é o rancor que tem contra nós. Que é ver de 17 de dezembro que eu estou pleitando para ser patrulhada essa estrada, ser feita a roçada, e até hoje não fizeram. Ele tem que ter muito rancor com nós para não fazer isso. Que ele seja patrulha dele, que faça o que quiser. Mas eu quero que me dê um retorno se ele quer patrulhar essa estrada ou se não quer. Porque nós estamos cansados. E eu fui de bonzinho lá. Eu fui 3 vezes de bonzinho. Agora eu vou partir para agressão.
5: José Luiz Dóis, José, me passa direito aí o local que é, o prefeito vai receber. Eu peço também já para o Renan Bondan dar uma resposta aí, que é a área do Renan Bondan, da agricultura, que não, essa questão não veio aqui quando o Renan esteve essa semana. Envie, Eduardo, para o Renan Bondan, Bondan também já dá uma resposta. O prefeito vai estar com a gente ao vivo em seguida. 7:53. 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Deixa eu fazer um intervalo rápido, recebendo informação aqui da funerária Fornec Matana, falecimento de Nestor José Risse, 70 anos. Não temos, infelizmente, homenagem e nem participação. Só temos um nome aqui, que pena, não tem homenagens a Nestor José Risse nem participação. 70 anos, o atendimento Fornec Matana. 7:54, temperatura, estamos com 11 graus.
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5: Hora certa, 7:59, tempo instável, cerração por aqui, Avenida Paulo Brolho com a 13 de maio, no prédio da Espaço FM. Estamos com 11 graus. Nesse momento a gente entra no ar também direto no canal do YouTube, estamos no Facebook da Espaço, no aplicativo, no site, né? Entra aí direto. Pessoa que tá com a gente no canal do YouTube, no Facebook, aí já boas vindas com as imagens também e segue no rádio Mecânica O Porão.
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5: Para 8h04, já tem um espaço livre, o prefeito Jonas Tomazini aqui no estúdio com a gente. 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A Ecofar comunica a todos os farroupilhenses que a coleta de entulhos de galhos acontece de segunda-feira, dia 14, até o dia 17, de segunda até quinta, nos seguintes bairros. Semana que vem é Belvedere, Bela Vista, Cinquentenário e Nova Vicenza. Os entulhos devem ser deixados em frente às residências. Cidadão consciente faz a sua parte para manter a cidade limpa. A cidade é de todos nós, o compromisso também. Gente, falta de energia em vários pontos da cidade desde ontem à tarde. Eu sou testemunha. A RGE com as suas equipes está trabalhando direto e pode demorar um pouquinho. Não parece, mas ontem, aquele temporal todo que foi desde madrugada, teve muitos danos, Farroupilha e região. A equipe da RGE está trabalhando direto. O pessoal que está sem energia nos envia para cá o último protocolo. Quero agradecer também o Diogo, que é da equipe da Prefeitura da Iluminação. Eu sempre explico, não há nenhuma ligação em termos assim de resolver, mas o Diogo auxilia, ele passa informações, um trabalho parceiro, é integrado a prefeitura com a RGE para resolver. A direção regional da RGE também aí, cumprimentos. Pessoal sempre buscando, é que tem muito atendimento. O temporal da madrugada de ontem de manhã, com aquela escurecida, enfim, temporal, teve ponto. pontos aí que vários problemas. Manda pra cá, tiver alguma dificuldade com árvore caída também, envia pra cá que a gente faz esse contato direto. Já tem um espaço livre, a reportagem tá com a Clessi Milan, pelas voluntárias da saúde. Tá começando agora em seguida. O bazar é hoje de manhã e à tarde. Peças a partir de R$5, é muita mercadoria nesse bazar e todo o recurso vai para o Hospital São Carlos. Clessi Milan, por favor.
14: Bom dia, farroupilhenses. Com relação à sexta-feira, nós só temos a agradecer, mesmo com tempo chuvoso, o pessoal compareceu e a venda foi boa. O nosso balanço é nota 10.
15: Clessi, hoje no sábado continuam as atividades, qual a expectativa para esse sábado?
14: Hoje então é das 8h30 às 17h, sem fechar o meio-dia. Queremos convidar a todos que venham prestigiar o nosso bazar, que ontem no final da tarde chegou bastante peças de couro, peças maravilhosas, estão num preço excelente. Então convidamos todos que participem do nosso bazar, que é por uma causa nobre. O nosso bazar, como todo mundo sabe, sempre é para auxiliar o Hospital Beneficente São Carlos.
15: Clessi, vamos falar das peças, dos produtos que está sendo colocado à disposição, dos preços, que é mais importante.
14: Então, assim, peças a partir de R$5. Temos utilidades domésticas, temos um conjunto de estofados, retrátil e reclinável, que está por um valor excelente, né? Então, convidamos novamente a todos que venham participar do nosso bazar, que o nosso Hospital São Carlos necessita da nossa ajuda. Se todo mundo fizer um pouquinho, nós conseguimos ajudar, e nós, voluntárias da saúde, somos grata à população de Farroupilha, população de outras cidades que vem. Tivemos ontem pessoal de Porto Alegre, de Ijuí. Esse pessoal de Porto Alegre vem especialmente para vir no nosso bazar. Esse pessoal de Ijuí estava passeando aqui e viu o chamamento para participar do bazar, eles vieram. Então a gente só tem gratidão.
15: Preços muito acessíveis.
14: Muito acessível e peças bem conservadas, muitas peças novas. Nós trabalhamos sempre, temos muita colaboração das indústrias que nos fornece peças novas. Então, o nosso bazar sempre é muito bem selecionado as peças que expomos aqui.
15: Clessi, a gente percebe aqui que também são roupas, como você falou, além da qualidade, são peças da atualidade, são roupas da moda atual.
14: Isso mesmo, da moda atual. É peças que tu pode usar. E tem aquelas peças clássicas que nunca saem de moda que tu vai encontrar aqui também. Então vale muito a pena visitar o nosso bazar. A partir das 8h30, sem fechar o meio-dia, estaremos todos aqui esperando vocês. E sempre pensem, nós estamos ajudando o Hospital São Carlos, que é o nosso único hospital aqui na cidade e que precisa, infelizmente, precisa da nossa ajuda, porque se contar só com o poder público, a gente sabe que não é o suficiente. Então, se todos nós fizermos um pouco, a gente vai conseguir ajudar e que o nosso hospital continue para atender a todos.
5: Muito obrigado, Clessi, a todas as voluntárias, aí aplaudir vocês de pé aí, um trabalho impecável. Basta nós, a população em geral, agora prestigiar, porque só tem coisa boa, a partir de R$5, é muita mercadoria de primeiríssima aí. Vem com calma, vem com os amigos, com as amigas, com a turma em geral e boas compras. 8h10, todo recurso vai pro Hospital São Carlos. Gente, 8h10, prefeito Jonas com a gente em seguida, no Espaço Livre muito especial. 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Vamos fazer um intervalo, espaço livre começa em seguida. Gente, é um fim de semana intenso e amanhã à tarde a gente vai ter um evento já a partir das 14h lá na Praça da Bandeira. Vão fechar a Pena de Moraes nesse trecho da Pena com a Júlio e com a Pena Machado. Vai estar fechada, vai ter interditada, porque tem muita brincadeira, muito brinquedo, muita atração. É Sesc e Senac completando 80 anos de história aqui no Rio Grande do Sul. Uma história linda, no Rio Grande do Sul, Senac e Sesc, e muita atração. Ah, mas se de repente chover, tem plano 2. Vamos pro lado, pro Clube do Comércio, na parte interna. Mas o grande lance, torcer que o tempo colabore ao ar livre, aquela festa com a criançada, é pra família inteira. Música, diversão, brinquedos, domingo à tarde, Senac e Sesc. Amanhã, a partir das 14 horas, Pena de Moraes vai estar fechada. Esse trecho vai estar interditado. Se tiver mau tempo, vai pro lado, pro Clube do Comércio. 8h12, um intervalo rápido e em seguida a gente retorna com o Espaço Livre. Prefeito Jonas, aqui no estúdio da Espaço FM.
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0: para este sábado, máxima para o sábado entre 15 e 17. Previsões. A gente está com um programa especial hoje, recebendo aqui no estúdio da Espaço FM, prefeito de Farroupilha, Jonas Tomazini. Prefeito, muito obrigado. A gente vai ter uma hora, vamos tentar não invadir muito aí o horário. Prefeito, obrigado por essa gentileza, estar ao vivo com a gente aqui. Em nome aqui da Espaço, bom dia e boas-vindas, prefeito.
1: Bom dia, Rogério, bom dia a todos os ouvintes da Rádio Espaço. Primeiro, muito obrigado pela oportunidade de estar aqui nos estúdios, nessa conversa no sábado de manhã, que nos dá um pouquinho mais de tempo para poder conversar com a população e contar um pouquinho do que está acontecendo aqui no nosso município, sempre em parceria com as pessoas, em parceria com as nossas instituições, com as entidades, com as diferentes esferas governamentais, parlamentares, deputados, senadores. A gente sabe que não se faz nada sozinho e isso é um dos grandes objetivos que a gente tem trabalhar de maneira conjunta com a comunidade, também se esforçando e encontrando caminhos para momentos que muitas vezes não são fáceis, né? Eu quero lembrar aqui, a gente teve um período de gestão junto com o nosso prefeito Fabiano Feltrin de 4 anos, que foi um período difícil. A gente viveu a pandemia, a gente viveu o pior momento ali das chuvas, mas teve muito avanço e teve também muito preparo para as situações que nós estamos colhendo hoje. A continuidade que foi escolhida pela população em 2024 nos dá a possibilidade de hoje estarmos comemorando conquistas e também novos avanços aqui no nosso município. E eu gostaria de começar, Rogério, justamente falando por uma área bastante sensível, que é a questão da saúde, né? A gente sabe que a saúde, ela não é uma responsabilidade apenas do município, e quando eu falo isso, a gente não está se isentando ou empurrando a responsabilidade para alguém. Mas o financiamento da saúde e também a parte das responsabilidades, ela está definida e tem parte que é do município, tem parte que é do estado, tem parte que é da União, tem parte que são dos três entes. Aqui eu quero primeiro, né, agradecer principalmente a nossa equipe mais próxima, e a equipe mais próxima é justamente o meu vice-prefeito, Thiago Brunet, médico que vive a questão da saúde no dia a dia, sente na pele o que acontece, seja no consultório, seja no hospital, seja no ambulatório, em todos os locais que ele está ouvindo muito próximo das pessoas, então isso também é fundamental. E também o nosso secretário da Saúde, Thiago Brambila, que é uma pessoa que tem a gestão de uma grande equipe, né? E tem também sobre os serviços contratados da própria secretaria, muitas pessoas e um grande objetivo que é nós atendermos dentro do possível, dentro da as nossas limitações, com a melhor atenção e o maior carinho possível. Ontem, na sexta-feira, a gente teve uma importante notícia, que é a questão da hemodinâmica, né? E até eu gostaria de agora, com mais calma, explicar um pouquinho. Exato. Embora eu quero acreditar aqui, de novo, ao vice-prefeito Thiago Brunet, ele é que foi atrás desse assunto, esteve em reuniões em Porto Alegre, com a Secretaria da Saúde, com a Unimed, com o Hospital São Carlos, para que nós pudéssemos fazer esse arranjo de parcerias e oferecer agora esse serviço. Nós teremos um investimento de 4 milhões de reais feitos pelo governo do estado na parte dos equipamentos. Nós temos o Hospital São Carlos, que está completamente preparado e vai fazer ainda alguns ajustes para receber esse serviço. Nós temos a participação da Unimed, que eu quero agradecer aqui em nome do presidente André Leite também, né? Que foi fundamental para que nós pudéssemos ter esse anúncio feito na sexta-feira pelo governo do estado. Mas, Rogério, basicamente, hemodinâmica, né? O principal serviço
0: que vem a ser, hein?
1: É a realização dos cateterismos. Eu não sou aqui a melhor pessoa, a pessoa indicada para falar tecnicamente disso, né? Mas o cateterismo, ele é um exame, ao mesmo tempo ele pode ser um procedimento, porque no próprio exame ele pode acabar resolvendo algumas situações. E a nossa referência era Caxias do Sul, que pega uma região muito grande, aí acaba tendo bastante fila. Me parece que aqui na região a gente tem em torno de 400 pacientes aguardando cateterismo. 26 deles são aqui de Farroupilha, e a solicitação mais antiga é de abril, então nós estamos falando aqui de 4 meses de espera. Nós esperamos agora, com esse serviço sendo oferecido aqui em Farroupilha, no Hospital São Carlos, diminuir a nossa fila e diminuir também a fila regional. Aqui eu já aproveito, né, Rogério, para falar um pouco dessa situação que o pessoal às vezes comenta, né? Ah, mas Farroupilha atende ambulâncias de outros municípios, né? Atende lá o

0: pessoal aqui do Vale, atende outros municípios aqui da Serra. É importante nós colocarmos assim, pelo tamanho do nosso município, dificilmente nós temos condições de credenciar serviços de saúde que sejam exclusivos para a Farroupilha. Então a gente precisa fazer com que tenha uma abrangência maior. Agora, o que é importante a gente destacar? Ou a gente recebe ambulâncias de outros municípios e tem também vagas reservadas em Farroupilha, ou a gente tem que colocar o nosso paciente na ambulância para ir buscar esses serviços em outras cidades. Então a gente prefere essa primeira opção e por isso que a gente tem ampliado. Falei aqui da hemodinâmica, dos cateterismos, que é um serviço recente, que agora vai ter a parte dos equipamentos para em breve ser oferecido aqui em Farroupilha, mas nós tivemos, e aqui também, uma luta muito grande do nosso vice-prefeito Thiago Brunet, ainda em 2025, o Ser Mulher, que é um atendimento especializado na saúde da mulher que acontece no Hospital São Carlos. Nós tivemos também o ambulatório de oftalmologia, que também reordenou as filas e agora a gente está conseguindo reduzir o tempo de espera de consultas e também procedimentos. Claro que vai um período até a gente conseguir chegar num momento melhor do que nós estávamos. Nós temos também o ambulatório de feridas crônicas, nós temos outros serviços que foram abertos no Hospital São Carlos em parceria com o governo do estado, em parceria muitas vezes com entidades privadas, como é o caso de planos de saúde, em parceria com o município e outros municípios aqui ao redor. E também, Rogério, falando da saúde, eu gostaria de dizer que nós estamos com duas obras bem importantes em construção aqui no município, né? Que é o nosso posto de saúde central. E aqui eu não quero falar. Falei aí de 4 milhões, né? O nosso objetivo não é falar de milhões, nem da quantidade de metros quadrados. É realmente o que a gente vai conseguir dar de maior comodidade e eficiência no nosso atendimento. O posto de saúde central anterior, ele foi inaugurado como posto de saúde em 1975. Ele serviu a nossa comunidade por 50 anos, mas ele já estava defasado no seu tamanho e na sua estrutura. Desculpa, Rogério, uma aguinha, mas
1: fica à vontade aí, por favor. Prefeito Jonas Tomazini, 8:29.
0: Mas agora, Rogério, nós teremos mais de 2.000 metros quadrados. Então, a gente vai ter a condição de ter ali um agrupamento de serviços, também uma ampliação de serviços, que assim que for possível, a gente vai anunciar para a população. Há uma expectativa de que a obra do prédio, né, a obra estrutural, possa ser concluída talvez ainda em 2026 e depois, claro, a estruturação dos equipamentos para poder oferecer o serviço para a população.
1: Prefeito, o seguinte, deixa eu fazer só um detalhezinho, eu tenho duas questões aqui, mas a gente que está vendo a construção do novo poço, o nosso novo poço central, que a gente está conversando com o secretário Thiago Brambilla, prefeito, que vai ser o antes e o depois, que vai dar uma guinada muito grande aí. Mas só para a gente, o que o senhor está projetando? E o senhor tem um costume também de garantir só quando tiver 100% toda, digamos, o prédio que a gente passa aí na frente, a gente vê que ele está bem adiantado, quer dizer, a empresa também muito boa aí está seguindo o cronograma. Mas o detalhe é uma coisa, é o prédio que é gigante, mas é equipar-se para que ele vai ser um mini hospital aí, sem querer exagerar.
0: É verdade.
1: O que o senhor quer no teu planejamento? É no decorrer de 2027 colocar em funcionamento?
0: Rogério, eu tenho dito
1: tem
0: o seguinte.
1: Tem dinheiro para comprar equipamento ou esse dinheiro vai ser necessário? O estado e o governo federal?
0: Não, Rogério, a gente já teve algumas emendas, reservamos recursos do município também e nós já temos os recursos para fazer a compra dos equipamentos. Algumas dessas licitações já acontecem agora no mês de setembro. Tem uma parte de móveis que são móveis sob medida, então precisa um tempo maior também para a execução desses móveis, né? A minha intenção e o que eu tenho cobrado da nossa equipe é que a partir do final desse ano, a partir do começo de dezembro, todo dia é dia de nós trabalharmos visando aí a disponibilização desse novo posto de saúde para nossa população. Eu não consigo ainda porque tem esse processo licitatório também dos equipamentos, tem esses ajustes finais que a empresa está realizando na obra, que já está bastante adiantada, mas a questão do clima ainda influencia, né, Rogério? Se pode fazer pintura, se não pode, se tem mais dias chuvosos, pode estender um pouco essa etapa. Então, eu prefiro ainda sentir um pouquinho mais essas próximas etapas, mas assim, Rogério, o que eu posso dizer é que a partir de dezembro a gente trabalha, né, para que ou em dezembro, janeiro, fevereiro, até no máximo no final do primeiro trimestre de 2027, a gente tenha essa unidade em funcionamento, prestando serviço para a população. Eu já tenho efetuado consultas junto com o secretário Brambila, com a coordenação também do nosso vice-prefeito Thiago Brunet, para que nós possamos saber exatamente os serviços, saber agrupar alguns serviços que talvez ainda estejam espalhados, para que a gente esteja numa localização mais central, que seja fácil de acessar pelas pessoas, com transporte público, que possam chegar até a nossa unidade básica de saúde central, que eu vou dizer assim, talvez essa nem seja básica, né? Porque ela é uma unidade porte 5. Lembrar que só dois municípios receberam naquela oportunidade unidades desse tamanho, o outro, além de Farroupilha, foi Porto Alegre, que é a capital, né? E também, Rogério, aqui pertinho da Rádio Espaço, aqui no bairro São Luís, né? A gente tem o Centro Especializado em Reabilitação, que também já passa aí de 70% de obra construída, né? Também tá indo para uma etapa final e de ajustes. Ele também, Rogério, é um prédio de mais de 2.000 metros quadrados, feito todo pensado desde o começo, para você ter uma ideia, ele tem 3 pavimentos e ele não tem nenhuma escada. São só rampas de acesso, né? Além dos elevadores, rampas de acesso, porque ali são as pessoas que estão fazendo reabilitação. Hoje o nosso centro de fisioterapia ocupa uma sala alugada de 230, 240 metros quadrados. A gente vai com este serviço para um prédio de mais de 2.000 metros, totalmente adaptado e pensado desde o comecinho para atender a população que está precisando esse atendimento. Até mesmo a rampa para chegar, a pessoa que chega de muleta, que chega de andador, vai ter esse cuidado. É importante dizer também que nós vamos levar para lá o atendimento que também foi iniciado na gestão do prefeito Feltrin, que é o atendimento do método Bobat, né? Que auxilia as pessoas que têm transtorno do espectro autista ou até mesmo síndrome de Down, que tem uma dificuldade maior de fazer a sua locomoção. Ali a gente tem esse serviço, vai ser transferido e ampliado. Nós teremos o espaço semiar, que é um espaço que vai ser especializado também para fazer o atendimento, principalmente das pessoas com TEA, né? Do transtorno do espectro autista, né? Que vão ter também um atendimento especializado para se reabilitar, para poder ser cada vez mais independente. Então isso também vai ser importante, é um espaço totalmente pensado que vai estar no nosso centro de reabilitação. Então veja, Rogério, para a gente fechar esse bloco da saúde aqui da minha parte, a gente não está falando apenas de dinheiro ou de metros quadrados, a gente está falando de cuidado, de carinho, de atenção, de saber que existe uma dificuldade, de saber que tem uma fila nos sistemas do governo do estado, mas tentar atuar dentro do que é possível no município, para a gente oferecer esse acolhimento para nossa população.
1: Prefeito, a gente só está no primeiro tema, que é saúde aqui, mas vamos dar uma agilizada, porque tem muito assunto e já é 8h34. Só dar um crédito aqui, gente, para quem está nos acompanhando via Facebook, no canal do YouTube, para quem está no aplicativo da Espaço FM, tiver alguma pergunta, quem está no rádio também, liga para cá, vai falar com a Eduarda, 3268-2100, faça tua pergunta que a gente vai encaminhar tudo que chega ao prefeito Jonas Tomazini. Vamos formar no ar também, vamos intercalar. Detalhe, vai pro WhatsApp 99611-1971, fica à vontade. Prefeito, deixa eu fechar aqui a questão saúde, ouvindo também fica à vontade. Claro. O que a gente tem recebido aqui, embora diminuiu muito nos últimos tempos, que é a questão da fila de espera, que a gente é refém do governo do estado, o tal do GERCON e outros aí. Como é que o prefeito Jonas, que eu sei que o senhor dá uma liberdade grande de trabalho para a sua equipe, os secretários, mas quando o senhor vê e vai nas suas visitas aí, poxa, eu estou esperando há tantos meses um exame, uma cirurgia, um encaminhamento. A gente sabe que o que depende de Farroupilha é agilizado na hora, o que depende de hospital, de posto central aí. Mas quando a gente é refém do governo do estado, como é que o prefeito Jonas tem encaminhado? E se a nossa fila, em alguns casos, é muito de muito tempo de espera?
0: Nós temos filas que eu entendo que estão completamente fora. Assim, Rogério, talvez não não vá a especialidade em específico, até talvez o Thiago possa trazer melhor, mas eu acredito que, primeiro, antes de ter esses sistemas, não se tinha um controle das filas, né? Até o governo do estado dizia, não se sabia exatamente qual fila se tinha. Agora se sabe qual fila se tem, muitas delas foram reduzidas, mas ainda tem muito desafio de filas que não adianta tu ter um sistema que seja bom, né? Que eu até acho que ele não é ruim, ele organiza o que precisa, dá as prioridades conforme a conduta médica. Quem coloca a prioridade de atendimento, Rogério, não é o secretário, não é o prefeito, não é o vice-prefeito, é o médico que faz o atendimento e depois um médico regulador que tá lá em Porto Alegre, para não ter justamente essa questão pessoal, ah, me passa na frente e tal. Não há essa possibilidade disso acontecer. É o médico que faz a avaliação e a conduta dele que faz isso. O que eu acho que nós estamos fazendo para tentar reduzir? Justamente o que eu acabei de falar, fazendo credenciamento de novos serviços. E aqui, Rogério, eu quero também deixar o meu agradecimento ao Hospital São Carlos, na pessoa da Janete, mas na Janete, toda a equipe, sim, do hospital, né? Que sempre é parceiro e se prepara para receber esses serviços. Por exemplo, eles prepararam as salas para receber o Ser Mulher, para receber o ambulatório de feridas crônicas, para receber o ambulatório de oftalmologia ali embaixo, naquela entrada pela Independência, né? Eles se prepararam para poder receber esses serviços, para poder estar à disposição da população. Agora vai ter mais uma obra aí, Rogério, que está sendo feita com recursos do governo do estado, de mais de 6 milhões de reais. Ontem eu estive visitando, junto com o governo do estado e com a direção do hospital, essa obra. Eles vão praticamente dobrar de tamanho a parte do bloco cirúrgico, Rogério. Então, a gente vai ter mais capacidade de fazer cirurgias no hospital. E o governo do estado, ele mudou a lógica de simplesmente incentivar os hospitais para agora pagar os hospitais de acordo com a produção. E o São Carlos tem se preparado para produzir, né? Produzir consultas, produzir procedimentos, para poder se credenciar e assim, pelo menos, o farroupilhense, a gente tem uma perspectiva, tem algumas especialidades, reduzir o tempo de espera dessas filas. Mas sim, a gente tem também, fica refém, como você disse, de muitos casos, e nós vamos continuar cobrando do governo do estado, porque a questão é assim, Rogério, se tem uma fila de 50 e tu tem 30 cotas, tu vai ter sempre uma fila de 20. E se vier mais na fila, vai ter mais gente esperando. Então, o que a gente precisa é aumentar a contratação do governo do estado desse serviço. O que está acontecendo agora através do SUS gaúcho, que eu acho que é importante, né? Eu não quero aqui falar muito desses temas, mas dizer o que pode mudar na vida das pessoas. Os governos estaduais, eles têm a responsabilidade de investir 12% em saúde. Nunca investiram, Rogério. Colocavam investimentos na Corsã para justificar investimentos na saúde, colocava o plano de saúde do servidor do estado para justificar esse investimento. Agora está acontecendo e tem uma crescente de investimento de saúde no estado, independente de quem venha assumir a próxima gestão, vai ter que fazer esses investimentos maiores. E isso, então, me dá a esperança que a gente possa, através de sistemas organizados, reduzir esse tempo de espera. Mas nós vamos ficar ao lado do farroupilhense e cobrando para que isso aconteça.
1: Eu vou intercalando com perguntas dos ouvintes aqui. Eu pedi para Eduardo também, já envia para cá o quanto antes, porque senão acumula para o final. Jonas, uma informação, porque a gente fica contente aqui, prefeito, porque aqui a gente que acompanha a vida inteira a farroupilha, é que muitas vezes no dia a dia tão corrido, a gente não para. A gente está construindo um novo posto central de saúde, que vai ser um hospital, na verdade, aí um mini hospital, porque não vai ter internação, mas vai ter. Ele é gigante. Nós estamos com uma construção de um centro de reabilitação que foge qualquer padrão. Nós temos hoje o hospital sendo
0: muito ampliado.
1: Ampliado pra caramba. Sem quer dúvida. Dizer, me parece, você sabe, o que está sendo feito é uma obra inédita. Uhum. E nós temos o centro de saúde vai dar uma amenizada, porque o posto de saúde, não sei se o atendimento vai ser além do normal, mas uhum, vai dar uma amenizada interessante em tudo aí, né?
0: E a gente vai conseguir daí.
1: E não é sonho, viu, gente? Isso aqui eu não quero colocar o prefeito na parede de data aí, mas é 2027. No mais tarde guardar 2028.
0: Não, né? Não, 27, Rogério, com certeza. A gente trabalha, como eu disse, a partir do dia 1º de janeiro, todo dia a dia, né? A gente trabalha com 2027 para fazer essas entregas importantes para a população. Eu, antes de vir aqui, revisitei um pouco do que a gente conversou no dia 3 de janeiro, né, Rogério? Opa. Quando a gente esteve aqui, o que a gente conseguiu avançar nesses 8 meses, e na próxima vinda aqui no Espaço Livre, a gente vai comparar com o que a gente falou em setembro, porque uma das nossas grandes, grandes trunfos, eu diria, é o nosso comprometimento, a nossa credibilidade, a confiança de olhar no olho da população e poder conversar e dizer o que é possível realmente de ser feito. Rogério, eu tenho certeza que a gente vai viver um outro momento, tá? A obra do Hospital São Carlos vai dobrar a capacidade de fazer cirurgias, isso vai auxiliar, porque o governo do estado quer fazer essas contratações, esses novos serviços, esse serviço dos cateterismos, né? Eu vou deixar o nome técnico,
1: sim,
0: que é hemodinâmica para os profissionais da saúde, mas de fazer os cateterismos. Rogério, o cateterismo, pensa, a pessoa esperando desde abril ou maio, né? Muitas vezes é algo delicado, é o coração, né? A gente precisa investigar o que está acontecendo. Então, teve esse apelo nosso junto ao hospital, junto à Unimed, junto ao governo do estado para poder oferecer esse serviço. Tenho certeza que com o centro de reabilitação, o novo posto de saúde, a ampliação do hospital, que são três dessas obras, a gente vai ter um patamar de saúde ainda melhor aqui no nosso município, que é um grande desafio. A gente quer, por exemplo, Rogério, chegar a dois pilares, né? Daí depois você introduz aí as perguntas, a dois pilares que a gente tem já muito positivos aqui em Farroupilha, que eu diria que é um tripé, né? A gente tem a saúde e aí a educação e a segurança. Na educação e na segurança a gente já tá muito bem. Na educação, né, Rogério, eu gostaria
1: só
0: aqui de...
1: para não mudar, para
0: ter saúde, ponto. Tá.
1: Só um detalhezinho, que eu vou intercalar com perguntas aqui, que é utilidade pública também. A Eliane Volken pergunta, prefeito, bom dia, gostaria de saber se tem alguma previsão de concurso público ainda para este ano. O que que a gente pode falar?
0: Rogério, nós temos uma comissão de concurso dentro da prefeitura que está fazendo já o estudo sobre os cargos, funções e quantidades. Nós já temos também, essa comissão está encaminhando a contratação da empresa que vai realizar o concurso público. Então, assim, eu não tenho como te dizer com certeza que a realização ocorra ainda esse ano, mas se não for nesse ano, talvez o edital esse ano, a prova no começo do ano que vem, mas vai ter concurso público nos próximos meses para as mais diferentes funções aqui no município.
1: Dá para dizer que é aquele concurso assim, quase que geral?
0: Quase que geral, Rogério. Para praticamente, se não todas, 90% das funções, a gente vai, em alguns casos, fazer vagas específicas, uma quantidade de vagas específicas, em outros, a gente vai fazer o cadastro reserva, né? Porque assim, Rogério, tem muitos cargos que talvez hoje a gente não precisa, né? Vamos imaginar lá, tem um cargo que está completo, nem tem vaga para chamar mais gente, né? Mas aí a pessoa se aposenta. Claro, aposentadoria tu ainda pode prever, porque tu tem como calcular e tal, mas a pessoa passa num outro concurso, vai morar numa outra cidade, do dia pra noite, vai, né? A gente precisa ter um cadastro reserva de pessoas preparadas que tenham passado em concurso para fazer essa reposição. Então a gente vai ter um concurso público nos próximos meses, não, ainda não vou precisar a data, mas vai ter.
1: Para 2027 tem concurso
0: público? Tem concurso, com certeza, tá? O edital talvez esse ano, o concurso no ano que vem, ou no começo do ano que vem o edital, mas a prova e a homologação dentro de 2027, com toda certeza.
1: Já que tocou no assunto bem rapidinho, prefeito, o número de funcionários hoje da prefeitura...
0: Mil e duzentos, mais ou menos, depois a gente tem alguns contratos temporários.
1: 1.200, né, somado professores também?
0: Professores.
1: 1.200 é um.
0: Isso.
1: E CCs hoje em quanto, em torno de
0: menos quanto? De 100, Rogério.
1: Menos de 100 CCs hoje?
0: Próximo de 100 talvez, mas um dos menores números que a gente trabalhou, é um movimento que a gente começou também junto com o prefeito Fabiano Feltrin, né? E a gente seguiu agora com o vice-prefeito Bruno responsabilidade com as contas públicas. O primeiro secretário que a gente anunciou foi o secretário de Finanças, o Plínio Balbinotti, e ele, né, Rogério, preocupado, é um ano difícil, tem sido tanto 2025, mas 2026 foi mais difícil ainda. A gente percebe sinais, né, aqui nos municípios próximos, Caxias, com algumas dificuldades, lançando a LDO com um déficit bastante considerável, de mais de 300 milhões de reais. A gente viu que teve, inclusive algumas entidades que não receberam recursos do município de Caxias recentemente. A gente percebe que Bento também tem alguma dificuldade nos serviços de saúde. Nós não somos, Rogério, perfeitos, nós temos diversos problemas, mas a gente tem levado uma administração financeira séria, sem aumentar impostos, o que é fundamental. Esse é o nosso compromisso também, né? Compromisso que a gente começou lá atrás junto com o Fabiano e continua agora com o Brunet, mas a gente tem sim dificuldades esses últimos anos, e agora tem uma interrupção do período eleitoral, né, Rogério? Muitos recursos deixam de vir nesse período, então também a gente tem aumentado e dobrado o nosso cuidado com as finanças do município.
1: Folha de pagamento hoje em torno de quanto?
0: Rogério, eu posso te passar esse número depois exato, porque a gente tem que separar ali os inativos, a gente tem a parte do fundo de previdência que aumentou muito nos últimos anos. Então, até quando se faz algumas comparações, né? A gente vê que tem gente, compara ali com 2020, por exemplo. Em 2020, Rogério, o município pagava 18% de alíquota extra de fundo de previdência. Em 2025, a gente pagou 51%. Não foi uma opção nossa, a gente só teve que obrigatoriamente pagar. É recursos que saíram das obras para a gente ter que pagar o fundo de previdência. Mas assim, Rogério, o que eu quero dizer, né? Se nós tivéssemos aqueles recursos lá de 2018, 2019, 2020, que se pagava 10, 15% só de fundo de previdência adicional, com certeza a gente estaria fazendo muito mais coisas. Nós estamos fazendo muitas coisas com um orçamento mais apertado e com tendo que pagar muito mais previdência, sem aumentar impostos.
1: Vamos falar de educação, só deixa eu fechar a rodada. Se o Plínio puder nos enviar depois, porque muito gente pode ser, mas o prefeito não sabe de cabeça qual é a folha de pagamento. Só para dividir então, prefeito, aí, inativos, até para o Plínio poder nos passar também.
0: Sim,
1: ele e também vem. Nos passa, porque a gente sabe os números, isso não é segredo, porque é interessante para nós saber, porque é muito dinheiro aí que é passado pro ProSaúde todo mês, sim, pro hospital todo mês, pra gente ver, porque a coisa está funcionando. O que acontece em Farroupilha não é todo município que tem essa grandiosidade aí, mas é dinheiro público que o prefeito tá cuidando bem aí com o secretário
0: assim,
1: Plínio aí.
0: E assim, ó, Rogério, também para te dizer, tá? É que eu cuido mais, o valor absoluto, ele varia de acordo com o tempo, ele é corrigido, né? A gente cuida do percentual e a gente continua com um dos menores percentuais de aplicação em folha de pagamento aqui no nosso município. Principalmente, e a gente tem que dar o crédito, graças à implantação lá atrás da Associação Farroupilhense Pro Saúde, que daí deixa esses funcionários no regime geral de previdência, eles não vêm para a folha da prefeitura e não tem todos os acréscimos, então isso diminui o custo, é fundamental, e aqui, né, a gente sempre dá o crédito lá pro seu Cezinho Portolan, que foi quem implementou na época o ProSaúde, né? E que eu vou dizer assim, ó, Rogério, aquela decisão tomada lá nos anos 90, ela de certa forma salvou o município para esses anos que nós estamos vivendo agora. Nós teríamos muito mais dificuldades se nós não tivéssemos o ProSaúde e se esses funcionários estivessem todos na folha da prefeitura. Então a gente tem aí sempre em torno de 30, 40% de folha de pagamento. O percentual máximo, segundo a lei de responsabilidade fiscal, é 52%. Então a gente está abaixo desse percentual, tá? Tem muitos municípios que estão ali em 50, 51, 49, com muitas dificuldades. Não é o nosso caso, tá, Rogério? A gente tem feito essa gestão de maneira séria, o secretário Plínio tem cuidado muito de todos os números, então ele pode trazer um dia aqui as informações mais completas.
1: A gente cabeça tem quanto é passado pro São Carlos e pro ProSaúde por mês?
0: Pro São Carlos em torno de recursos do município, Rogério.
1: Do município
0: em torno de 2 milhões a 2 milhões e meio de cada uma dessas instituições.
1: Tô tirado, né? Do bolso.
0: Do município,
1: é um dinheiro,
0: tá?
1: Do município. Nosso dinheiro aí.
0: O hospital, por exemplo, eu só não tenho o da União, acho até que o Plínio deixou o fechamento ontem aqui para nós, mas no ano passado foi em torno de 26 milhões do estado e em torno de 26 milhões do município que foi repassado para o hospital. Ano. Então, mais ou menos é isso que eu te disse, né? 2 milhões por mês, mais ou menos, se for fazer uma conta. Claro que tem meses que é mais, meses que é menos, né? Mas em torno de 2 milhões, mais ou menos.
1: Pro Saúde?
0: Mais ou menos o mesmo valor. Roger. É, só ali tem mais recurso do município, tá? No caso do Pró-Saúde, é basicamente recursos do município que são repassados. Pro hospital, daí tu tem uma parte, como o hospital é alta complexidade, aí tu tem a participação maior do estado e também da União. Na atenção básica, que é o que o Pró-Saúde atende nos postos, a maior participação é da prefeitura mesmo, com recursos do município.
1: Só um pedido, Eduardo, me passa sempre o nome completo aqui, que fica mais interessante. O Wagner Tamioso, prefeito Jonas, parabéns pela dedicação diária, sabemos que governar exige coragem e muito trabalho. Obrigado por cuidar tão bem da nossa cidade e buscar melhorias constantes para todos nós. Continue firme, prefeito, nessa missão. Wagner Tamioso.
0: Obrigado, Wagner, a gente pede sempre a proteção de Deus para que possa continuar nos dando força e perto das pessoas a gente consiga fazer o nosso melhor. Um abraço para ti.
1: Eu vou aqui intercalando aqui rapidinho. Aqui agradecimento ao secretário Matheus Paim e ao prefeito Jonas Tomazini de modo especial. Quero agradecer a instalação de paradas de ônibus no loteamento Milanês na última semana. Agora os moradores do local não precisam ir até 122 para pegar o transporte público para se deslocarem ao trabalho. Solicitação agora precisa de uma atenção para fazer dois horários durante a manhã no fim do dia para atender os funcionários do comércio e da indústria que possuem horários de trabalho diferentes. Existe a possibilidade, prefeito, de intervir junto ao empresamento para que sejam feitos esses horários para facilitar nossos trabalhadores. Abraço do empresário Ademar Palavro da Classic, da Estofados Classic, Móveis Classic.
0: Ademar, um abraço para ti também. E aqui, Rogério, eu vou aproveitar para falar, mesmo que rápido, né, de algumas coisas que são estruturais aqui do nosso município, que além de fazer o dia a dia, a gente tá pensando o município para os próximos anos, tá? Poderia falar aqui do Plano Municipal de Saneamento Básico, que está sendo construído pela UX, por exemplo, e nos próximos meses agora vai ter a parte já de ouvir a população e de dividir essas informações com os munícipes. Mas aqui eu quero pegar a deixa do Ademar e falar de transporte público. Na verdade, Rogério, a gente tem já um contrato que de certa forma é precário com a tua empresa há mais de 20 anos, né? Que não é feita uma licitação. A empresa, ela se sente muitas vezes insegura de fazer novos investimentos, porque ela não sabe se vai estar aqui ano que vem, se vai estar aqui no outro, e a prefeitura, como não tem um contrato válido, ela também não consegue fazer muitas cobranças ou pedir ampliações
1: de horários. Não está atrasado para fechar esse contrato?
0: Com certeza.
1: O que não sai?
0: Rogério, assim, ó, nós, quando a gente assumiu com o prefeito Fabiano, a gente colocou isso como uma meta. Só que quando a gente fez as simulações e os estudos naquela época, veio a pandemia. A pandemia reduziu muito o número de ocupação do transporte público, Rogério. E aí, se nós fizéssemos a licitação naquele momento, nós teríamos uma tarifa muito alta. Porque se o custo é alto e nós temos uma utilização de usuários menor, o custo da tarifa vai ser muito alto. Então a gente teve que retomar agora no nosso governo esse trabalho. Nós estamos também contratando a UX para fazer esses levantamentos e nós fazermos uma licitação, que é quando a gente vai conseguir daí efetivamente ter uma cobrança um pouco maior na empresa responsável, que poderá ser a mesma ou outra, né? Para que possa ter uma renovação das frotas de ônibus, que possa ter um compromisso com as paradas de ônibus, como a gente disse também, que a gente quer colocar nesse novo contrato. E também ter ampliação de horários e de locais, Rogério, porque a gente tem locais que o município cresceu nesses últimos 20 anos e que de certa forma a atual empresa não tem responsabilidade direta de fazer o transporte público. Então a gente vai ter que prever isso nessa nova licitação. Ou seja, no nosso governo também a gente está discutindo grandes temas do município que está acontecendo bem na nossa vez, mas a gente enfrenta.
1: Tá, mas a licitação sai quando?
0: Rogério, eu acredito que possa acontecer.
1: Porque já bateu corrida um tempão.
0: Em 2027, tá? Eu acredito que ela possa acontecer. Não é simples, tá? Não é por nada que nós estamos falando de 24 anos, passou aí 4, 5 prefeitos e não foi feita, né? Agora nós vamos enfrentar esse assunto para fazer uma licitação
1: só
0: que.
1: Me permita, prefeito Crédito, porque a gente, como a gente tá aqui a vida inteira aí, saudar o empresabento, porque a gente tá no dia a dia aqui recebendo, né? A gente muitas vezes quase sempre é o porta-voz da comunidade. não digo que zeraram, mas muito pouca queixa do transporte coletivo. Toda a equipe da Bento aí, parabéns.
0: Rogério,
1: que eles permanecem, que vão para licitação aí, porque eles fazem. Eles são muito parceiros da comunidade.
0: Eles são muito parceiros, Rogério. E eu vou dizer o seguinte, ó, se fosse ver pela atual situação onde a gente tem essa instabilidade do contrato, eles fazem bastante pelo município.
1: E quando aparece uma
0: são
1: queixa,
0: solícitos.
1: eles são imediatos para resolver. Prefeito, meu problema é tempo, só na etade, claro. Vamos de saúde. Só mandar um bom dia pro Clarimundo Grindman, que tá de aniversário hoje.
0: Ah, é verdade. Parabéns, Clarimundo.
1: Tá de aniversário hoje aqui. Vamos falar de saúde, mas só um toquezinho, porque ele foi um dos primeiros que enviou recado hoje de manhã. Claro. Ele te enviou fotos aí, o José Dox está indignado com falta de obra em Rio Burate, essa região nas estradas. Ele pede, prefeito, vem ver as estradas. Um recado pro José Dors.
0: Eu acompanhei, Rogério, eu vi algumas fotos aqui, eu já falei com o secretário Renan, ele já está sabendo também, ele tem ali um registro de que a última manutenção foi feita, me parece que no final de abril, começo de maio, né? E vai retomar essa possibilidade de fazer essa manutenção da estrada. A gente, assim, Rogério, não está vivendo aqueles mesmos episódios das chuvas de 2023, 2024. Ainda bem, né? Mas tem tido muita chuva e chuva forte acima do que acontecia em anos anteriores. Então não tem aqueles grandes estragos, deslizamentos, tubulações estouradas, embora teve agora nessa sexta-feira também, né? Mas estraga muito as estradas do interior. Então é uma necessidade e a gente tem trabalhado nesse sentido e a gente vai dar atenção também a esse pedido do José.
1: José Dox está pedindo, disse que há muito tempo a reivindicação. Vamos falar de educação e eu abro aqui a Luciana Zanfeliz, a professora Luciana Zanfeliz, ex-secretária municipal. Ela diz assim: prefeito Jonas, parabéns pelo teu compromisso com a educação e a seriedade que o senhor trata no nosso município de Farroupilha. A Luciana já abriu aí as portas para falar de educação, prefeito.
0: Rogério, primeiro eu quero mandar o meu abraço, né? A Lu e o Fabi, né? A maneira carinhosa que a gente chama, a secretária Luciana e o prefeito Fabiano, eles nos deixaram um grande legado, assim como outras pessoas que passaram também pela nossa Secretaria da Educação, os prefeitos que nos antecederam, que sempre priorizaram a educação. Então, a primeira coisa que eu quero dizer, o resultado que a gente obtém agora, ele foi a nota de 2025, mas ele não é apenas o retrato de 2025, é uma história que a gente vem de investimento e de cuidado com a educação, e a Lu foi fundamental para esse trabalho, junto com o Fabiano, e aí a gente pode recordar lá atrás da dona Marlene, né? Também secretária que iniciou junto com a Estrelita, junto com esse prefeito Sinhac, eles iniciaram esse trabalho de valorização dos professores que nos dá os resultados até hoje. Então aqui, Rogério, eu dizia, né? Em janeiro eu tinha anotado aqui, né? Que o maior desafio era nós mantermos os resultados que a gente tinha. Então a gente manter ali a melhor escola do Rio Grande do Sul era um desafio, é um desafio e vai continuar sendo. Nós termos aí três escolas entre as melhores do estado é um desafio e nós conseguimos, né, Rogério, esse desafio. A Escola Santa Cruz, primeiro, então, repetir de ser a melhor do Rio Grande do Sul, tanto nos anos iniciais como nos anos finais, que é a avaliação que é feita nos quintos e nos nonos anos, né? E agora ampliar, né, Rogério? Ser a primeira também na região sul, Santa Catarina, Rio Grande do Sul e Paraná. E aí eu fui lá na Santa Cruz, no dia posterior à divulgação de IDEB, e dizia: você sabe em quantas escolas foram avaliadas? E a população talvez não saiba também, né, Rogério? São 7.514 escolas avaliadas na região sul do Brasil. E nós ficamos com a primeira colocada, que é a Santa Cruz. Mas o desafio da secretária Flávia, do nosso desafio, é nós não termos apenas a primeira colocada. É nós termos mais escolas nessa lista, que é importante, e termos as nossas escolas também se aproximando cada vez da parte de cima dessas melhores notas. E esse é um desafio constante. E aí, Rogério, das 10 primeiras escolas aqui dos anos finais, 5 são de Farroupilha. Das 11 primeiras, 6 escolas. Não tem nenhum outro município que tem 2 escolas entre a lista das 10 primeiras. Nós temos 5, 6 escolas. Nos anos iniciais, das 10 melhores, 3 são daqui de Farroupilha. Então é a Santa Cruz, mas são outras escolas daqui que têm melhorado as suas posições e melhorado as suas notas. E esse é o nosso objetivo: levar essa qualidade para mais locais. E aqui também a secretária Luciana, de novo, quero te mandar um abraço, Lu. Ela teve um papel importante porque a gente fez duas novas escolas de educação infantil no prefeito do governo, do prefeito Fabiano Feltrin, que foi a escola lá do 1º de maio, naquele complexo todo, que o Fábio fez ali o posto de saúde, fez o CRAS, fez a nova escola e também fizemos a creche do Monte Pascoal, né? A EMEI Clóvis Anfeliz, inclusive, que de maneira respeitosa e merecida leva o nome do nosso ex-prefeito Clóvis, e que ali a gente começa uma preparação para depois ir lá para o ensino fundamental e conseguir essas notas que a gente tem aqui. E a gente percebe, Rogério, nas creches, a gente tem uma dificuldade aqui na região. Em Caxias se fala de mais de 1000 crianças aguardando vagas nas creches. Eles fizeram ali um modelo de PPP e parece que não deu certo, o Ministério Público tem atuado. Aqui a nossa fila tem ficado muitas vezes em menos de 30 crianças, que são aquelas crianças completando 4 meses, que daí elas podem ir para a creche. No comecinho a gente tem alguma dificuldade nas escolas, justamente com essas crianças menores, porque elas precisam de mais atenção. Então, às vezes, fica um certo tempo para conseguir encaixar, mas a gente tem uma fila relativamente pequena, considerando o que acontece aqui em volta. Mas a gente tem um grande desafio, que é manter esses resultados. E para manter esses resultados, a gente vai ter que continuar avançando. Por isso que nós estamos construindo, depois de 30 anos, uma escola de tempo integral lá no bairro América. Já passa de 20% da construção. Essa escola vai ser do 1º ao 9º ano. E as crianças vão ficar todo dia na escola, dando a possibilidade também de nós termos uma educação com a qualidade ainda maior, Rogério.
1: Destaque, porque as escolas de Farroupilha repercutem não só hoje no Rio Grande do Sul, fora do estado, muita gente migrando dado ensino particular ou estadual para a rede municipal pela qualidade, e de repente a gente vê as escolas lotadas cada ano que passa mais. Novas escolas, ampliações, que o senhor pode, porque também não para de chegar gente em Farroupilha.
0: Verdade.
1: Prefeito Jonas, e aí?
0: É verdade, Rogério, é um grande desafio, tá? A Secretaria da Educação, as meninas lá têm um trabalho gigantesco pra gente poder acolher as crianças que chegam aqui no nosso município, pessoas que, considerando, como você disse, a qualidade da nossa educação, saem das redes privadas para ir para escolas do município. Por isso que a gente está fazendo a construção dessa nova escola, por isso que a gente está fazendo ampliação. Ações, né? Fez recentemente na escola do bairro 1º de maio, fez ampliação, estamos fazendo ampliações e novas estruturas na Ilza Molina Martins, no cinquentenário, teve novas salas também lá na escola Santa Cruz. Então a gente está tentando se preparar, e principalmente o que mais sai assim da régua é as pessoas que vêm de outros municípios para cá, muitas vezes com 2, 3 crianças, e vem e já chega a necessidade de colocar em alguma escola do município.
1: Prefeito, tem que fazer intervalo, tá aqui é 9 e a gente só falou de 2 temas aqui, mas só para não deixar o pessoal, muita gente chegando aqui, claro, na fila de espera. Aí tem um assunto gerais que a gente sempre fala, cada morador de Farroupilha tem uma reivindicação do seu dia a dia. O Amarildo é bairro São José. Gostaria de saber do prefeito Jonas, quando vão terminar de asfaltar a Paim Filho até o colégio Vivian Majone?
0: Olha, Rogério, primeiro a gente quer dizer, né, que o bairro, bom dia, Marildo, muito obrigado pelo seu questionamento. A gente fez grandes avanços ali, né? O bairro São José foi o primeiro bairro na gestão junto com o prefeito Feltrin, que a gente teve 100% das ruas pavimentadas. Ele é o primeiro loteamento popular aqui do nosso município, e lá as ruas foram todas pavimentadas, não tem mais rua de chão batido lá no bairro São José. E agora a gente tem que avançar com os asfaltamentos. Também junto com o prefeito Feltrin, a gente fez a Alexandre Bartelli e fizemos a recuperação do começo da Paim Filho e depois a Paim Filho até lá perto do bar do Pica-Pau. Agora a nossa ideia é seguir para quem sabe conectar lá com o Alexandre Bartelli, né? Ali é onde a gente tem a escola Vivian Majone. Eu não tenho uma data e a gente tem isso como planejamento, talvez tenha que fazer em 2 etapas, mas seria uma importante ligação, uma melhoria da qualificação dessa ligação entre o centro, bairro Imigrante, bairro São José, que é um dos nossos, das nossas metas.
1: Deixa eu fechar aqui 2 questões, aqui é bairro Medianeira, mas tem uma mensagem aqui que diz assim: orgulho de termos o Jonas como nosso prefeito, uma referência hoje no Brasil inteiro, uma referência nacional em dedicação, respeito às pessoas e comprometimento com nossa comunidade. O ex-prefeito Fabiano Feltrin te saúda também.
0: Obrigado, Fábio. A gente tem uma história muito bonita construída junto, que não é de 2026, não é de 2024, não é de 2020, né? A gente teve a oportunidade de atuar junto em diversos momentos. Eu tenho um carinho, dá para perceber, né? Muito grande pelo que a gente construiu junto, pelo que eu aprendi junto com o prefeito Fabiano e pelo que a gente preparou o município para agora estar fazendo muitas colheitas que a gente tem aqui. Muito obrigado, um abraço.
1: Wellington Serpa pede para o Jonas comentar sobre o trecho da Avenida Veneza, no bairro Medianeira, entre o final do asfalto e a rua Ernesto Fetter, que está em péssimo estado. Uhum. Aqui o Samuel Poli, vice-presidente da associação, novamente a associação está publicamente perguntando ao prefeito as nossas demandas: ruas precárias, prédios públicos abandonados, praça esquecida, galeria do esgoto que passa embaixo da escola, um problema na região aí do buraco quente, necessidade de câmaras de segurança, pede um comentário para ti. Já repetimos várias vezes e vamos seguir repetindo o quanto for necessário, sendo chatos até que a prefeitura nos contemple com as obras. Samuel Poli.
0: Olha, Rogério, então, aos ouvintes aí do bairro Medianeira, primeiro a gente quer dizer que vocês não são chatos, faz parte do trabalho e faz parte também do nosso preparo para poder responder às demandas da população. A gente não atua sob pressão, a gente atua com planejamento, a gente atua dentro das condições para não comprometer o município e não deixar de prestar os serviços essenciais. O bairro Medianeira recebeu também no governo do prefeito Feltrin um dos maiores investimentos, que foi o asfaltamento da rua Domênico Fim, que serve tanto ao Nova Vicenza, ao São Roque, ao Cruzeiro, ao Santa Catarina, e também ao bairro Medianeira, principalmente ao bairro Medianeira. Recebeu aquela parte da pavimentação da Veneza ali, aonde a gente tem o depósito da Colombo, vamos identificar assim, que foi uma obra gigantesca, né, Rogério? A gente teve que colocar a tubulação, não aparece, né, mas embaixo foi feita uma obra também muito grande. E sim, nós temos o desafio agora, principalmente dessa parte da pavimentação do restante da Veneza até a conexão dela com Ernesto Fetter, e também o restante da Ernesto Fetter até chegar ali no encontro com a própria Avenida Veneza. Então, é um dos nossos objetivos, está nos nossos planos. A gente não diz uma data, porque quando a gente diz, a gente se compromete. Acho que foi essa credibilidade, essa confiança que fez com que o eleitor nos escolhesse em 2024 e nos desse aí um grande apoio, um grande amparo, que nos dá uma grande responsabilidade, e a gente recebe esse compromisso de maneira humilde, né? Se colocando sempre como menos autoridade, mais servidores, mas está sempre nos nossos planos fazer melhorias. Sobre a questão da galeria, acho que o secretário Paulo pode até explicar numa próxima entrevista. Ela não passa debaixo da escola, ela já foi mapeada, então a gente tem informações sobre ela, que pode dar essa segurança, mas não dizendo que não tem que ter melhorias. Lá na questão da Guaíba, que é outro local que ele coloca, nós fizemos recentemente um levantamento, Rogério. Até eu não tinha visto, tá? Depois o secretário Matheus até pode mostrar para você numa próxima entrevista. A gente tá fazendo o levantamento do que tem lá embaixo. Foi colocado, inclusive, parece um tratorzinho assim, né? Pequenininho, com câmeras. Ele desceu até as galerias e passeou lá por baixo para fazer o mapeamento de onde tem tubulação rompida, de onde tem pedra, de onde tem alguma coisa obstruindo. Um trabalho que vai ser entregue dentro do mês de setembro para a gente ter o diagnóstico e saber exatamente o que precisa ser feito. Está também nos nossos estudos e nos nossos planejamentos. A gente não faz nada de maneira irresponsável. Até eu acho que sobre drenagem, né, Rogério, é importante a gente dizer que é muito dinheiro investido, que são recursos que não aparecem de cima da terra, né? A nossa cidade, ela não está preparada para esses novos volumes de chuva que a gente tem. A gente vai enfrentar problemas em diversos locais. São investimentos grandes que precisam ser feitos, que muitas vezes a população não enxerga, mas que a gente vai continuar trabalhando. O que a gente tem feito? Por exemplo, estamos fazendo a pavimentação da Raineri Petrini agora, ali no bairro 1º de Maio, indo ali também pro Monte Verde, ligando com a 122. Nós tiramos tudo que tinha embaixo, Rogério. Nós tiramos tudo que tinha embaixo, colocamos toda a tubulação nova para poder estar adequada e agora ter uma obra aí que seja realmente durável. Então, isso a gente, nas obras que estamos fazendo, a gente está tendo esse cuidado. Por exemplo, a Veneza. Se fosse lá para asfaltar e colocar uma camada de asfalto por cima do paralelepípedo, regularizar e deixar ela plana, vamos dizer assim, nós faríamos isso de uma maneira mais rápida, né? E até com menos custo. Mas não é isso que a gente quer fazer. A gente quer tirar aquele paralelepípedo, colocar a tubulação adequada embaixo para que nós possamos ter uma obra de durabilidade, uma obra que possa ter qualidade para nossa população também.
1: A gente tem recebido com frequência, a Ângela também tem uma pergunta aqui que foge um pouquinho. A Ângela, penso, querida, que é a nossa presidente do Mês de Janeiro, o Samuel também, que é uma associação atuante. Só para dar um recado final para aqui, um dos bairros que mais reivindica, o Santa Catarina também tem reivindicado, tal, Cruzeiro, bairros que de repente não tem aquele dia a dia, mas tá no foco, vai ser feito no momento que tiver recursos também.
0: Exatamente.
1: Até não, outra... aquela exceção, estamos abandonados.
0: Não, Rogério, isso não é verdade. Nós temos no Medianeira duas escolas municipais, né? Duas escolas municipais com grande atendimento. A gente tem um posto de saúde que precisa, inclusive, de algumas melhorias que também tá no nosso planejamento, mas tem um pouco daquela nossa característica, né, Rogério? Talvez às vezes a gente até sofre crítica por falar quando tem certeza e não antecipar alguma coisa que depois fica ali jogada ao vento. Mas eu ainda prefiro manter essa mesma postura que deu essa credibilidade, essa confiança para a população.
1: Esse prédio abandonado é da prefeitura?
0: Esse prédio ele não está abandonado, ele não está utilizado neste momento. É um prédio do município que tinha uma creche da Fundação Nova Vicenza. A fundação encerrou as atividades lá naquele local e devolveu o prédio para a prefeitura. Ele está sendo mantido e nós estamos analisando qual é a melhor utilização que ele terá para servir a população lá do bairro Medianeira e arredores.
1: Prefeito, fazer um intervalo rápido, a gente retorna em seguida. Prefeito Jonas Tomazini com a gente aqui no estúdio da Espaço FM. Tem muito assunto e pouco tempo, vamos aproveitar bem. Quiser enviar alguma pergunta, tudo que chega a gente está encaminhando para o prefeito também. Temperatura 11 graus. 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Serração, muita umidade, temperatura 11.
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1: Senhoras e senhores, de volta em Espaço Livre, hoje com o prefeito de Farroupilha, Jonas Tomazini, restaurante Mangines, Faxeg, corretora de seguros, Oral Único, odontologia por você, sempre o melhor. Tempo segue instável, temperatura 11 graus. 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Prefeito Jonas de volta, vamos falar aqui de segurança também, de investimentos, mas só para não deixar o pessoal, tem muita gente chegando, tudo que está chegando vai ser entregue também pro prefeito Jonas, e o que der tempo a gente pergunta. Bom dia, Rádio Espaço, tudo bem? Manda um abraço pro Jonas, uma pessoa íntegra e trabalhadora, tem feito um trabalho exemplar de desenvolvimento em Farroupilha, desejo que tenha sempre pessoas boas ao seu lado e ao seu redor, e também seus caminhos iluminados com sabedoria para o progresso de Farroupilha. Vinícius Pessim da Tecnovo, ex-presidente da SIC de Farroupilha. Boa, Vinícius, muito obrigado.
13: Que assim seja, Vinícius. Muito obrigado pelas tuas palavras e pela parceria de sempre que você tem. E aqui, depois eu vou ter a oportunidade, sim, inclusive, de ressaltar um pouco dessa parceria com as nossas entidades.
1: E o Vinícius
13: com as
1: nossas instituições, um dos grandes exemplos.
13: Um dos grandes exemplos, né? A gente vai ter, Rogério, entrega de obra na segunda-feira, ali em São Luís, na Avenida Perimetral Oeste também, que é uma parceria com as empresas. Então, muito obrigado, Vinícius.
1: Aqui o Diego Tasquim. Rogério, pergunto para o prefeito Jonas, quando teremos manutenção da estrada da linha 47? A última vez que tivemos manutenção foi na administração ainda do Pedroso, ou seja, pelo menos 6 anos. O secretário por duas vezes prometeu que iria fazer, mas nunca apareceu. Diego Tasquim, linha 47.
13: Fala, Diego, meu amigo, companheiro de Veia Seca, né? Diego, vou verificar isso com o secretário Renan. Eu não tenho essa informação de que não tenha feito nenhum
0: uma manutenção, pelo menos uma vez nesse último período. Eu vou verificar essa situação e nós com certeza vamos repassar os questionamentos que estão chegando aqui. Eles vão ser repassados também para os secretários. E, Rogério, agora nas próximas rodadas, aí a gente vai respondendo. Tem os colegas estão nos mandando informações, o Plínio já mandou algumas informações aqui também. Só fica meio rápido aqui para dizer, daqui a pouco a gente fala um número que não é exato, mas o Plínio já tem informações. O secretário Brambila, também já tem informações exatas dos recursos repassados para o hospital, para o ProSaúde, porque muitas vezes, né, Rogério, o prefeito ele tem que ter o conhecimento do todo. Eu costumo dizer que a gente é quase como que um médico, né, generalista, né? A gente conhece um pouquinho de tudo, mas também a gente não consegue se aprofundar exatamente em todos os assuntos. Por isso que é importante ter uma equipe que a gente confia, principalmente dos secretários, mas também dos colegas que nos auxiliam para poder ter todas essas informações quando a população precisa. E essa, Tasquim, depois a gente vai pegar essa informação, o secretário Renan certamente vai dar um retorno também.
1: Quer falar dos números? Vamos voltar, prefeito.
0: Rogério, do hospital e do Pra Saúde, é mais ou menos aqueles números que nós falamos.
1: 2 milhões
0: em
1: mensais.
0: Em torno de 2 milhões de reais mensais de recursos do município.
1: Sem Farroupilha.
0: De recursos do município, né? Pra gente deixar claro. Então, mais ou menos isso que a gente tem de recursos repassados, né? Sobre a folha de pagamento, para você ter uma ideia, Rogério, hoje a gente tem aí em torno de 10 milhões de reais para ativos e 5 milhões de reais para inativos, aproximadamente o custo mensal que a gente tem da folha de pagamento. Então, o secretário Plínio também já vai preparar essas informações completas. Essas são informações agora do mês de agosto e depois a gente vai ter então esses dados e repassa aqui

0: Dendene e a Borges de Medeiros. Lembra, Rogério, que tu falava que o pior calçamento da cidade,
1: da,
0: né,
1: Borges,
0: era na Borges de Medeiros. Então a gente fez a Borges, que foi uma importante ligação, mas a Borges, ela realmente, ela termina ali na São Jerônimo, se eu não me engano, ela vai então ali da Pedro Grandene até a São Jerônimo, e a Silveira Martins faz a ligação direta lá com a rodoviária. A gente fez uma recuperação ali daquela parte da rodoviária, onde a gente tinha o antigo centro de compras, mas eu entendo que seria importante ligar ela também com a Pedro Grandene, com uma pavimentação asfáltica. É um objetivo, né, uma meta que a gente tem, mas não temos isso ainda especificado com relação a recurso e a possibilidade de realização.
1: As coisas vão melhorando certamente. A 14 de julho tem um trecho falando em pior calçamento. Sim. A 14 de julho, aquele trechinho entre a Pinheiro Machado e a Júlio.
0: Sim,
1: é uma pista ruim. De teste aí.
0: E sabe, Rogério, que aí também, né, eu quero só reforçar que tinha outra pior rua no centro, né, que também a gente fez junto com o prefeito Feltrin, que foi a República. Né? A República também era muito ruim, cruzava o centro da cidade, e que a gente fez a pavimentação asfáltica. Então, se fosse escolher uma outra agora, na parte mais central, seria justamente a 14 de julho, Rogério.
1: Clemente, falando vereador, diz assim: parabéns, Jonas, pelo teu trabalho incansável, pela transparência, paciência e dedicação com todos. Muito obrigado, Jonas, por tudo. Siga sendo o que és, com essa paciência e carinho com todos. Já que o Clemente levantou a bola aqui, Clemente Valando também é um dos vereadores, a gente vê ele em todos os eventos aí, participando, verdade, e se envolvendo, né?
0: Valando, muito obrigado, eu agradeço a Deus, né? Por dar a oportunidade de nos aproximar e conviver com uma pessoa tão boa e de tão bom coração quanto você é, e você consegue transmitir para as outras pessoas também essa sua bondade. Eu acredito muito nessa forma, inclusive, de fazer política. Claro que a gente vai ter momentos de discussão, de enfrentamento, mas quanto mais tempo a gente conseguir trabalhar dentro da conciliação, isso é fundamental. E o seu trabalho comunitário também, lá na escola, na comunidade, é maravilhoso. Muito obrigado por tudo que você faz, Valando.
1: Só que levantou a bola, a gente não vai ter tempo aqui, aqui vai pra agricultura no todo aí. O Valando, dos maiores produtores de laranja que a gente tem.
0: Nós vamos ter a abertura da colheita da laranja no município. A produção de citros aqui em Farroupilha tá alcançando patamares muito significativos, e a gente vai fazer assim como fez a abertura da colheita do kiwi, a abertura da vindima com a uva, vão fazer a abertura da colheita da laranja também, dos citros como um todo.
1: Mas o detalhe é que a gente tem uma produção fantástica.
0: Muito grande.
1: E o detalhe, o nível de excelência na produção, que é uma
0: fantástico,
1: coisa...
0: Fantástico, né? A tecnologia empregada que a gente está tendo, fantástico, sai produto de muita qualidade aqui de Farroupilha, de uma cultura que até poucos anos atrás não era tão difundida, né, Rogério?
1: Olha aqui, o Juliano de Azevedo te deseja bom dia e diz: pergunta pro Jonas, aqui uma pergunta antiga que deve estar nas suas cobranças. Avenida Santa Rita, cheia de buracos, quando é que vem uma revitalização na Avenida Santa Rita?
0: Também é uma demanda, Rogério, e daí, claro, eu sempre vou dizer aqui, né, algo que a gente fez, porque daí cria uma nova necessidade, né? A maior necessidade que nós tínhamos até recentemente de entrada da cidade, a gente tinha, tem três, eu diria, né? A gente tinha a Pedro Grandene, que foi feita junto com o prefeito Feltrin, a Barão do Rio Branco, que foi feita agora no nosso governo junto com o vice-prefeito Tiago, entregamos agora em 2026, e nós temos também a Avenida Santa Rita. Também junto com o Feltrin a gente fez a Ângelo Bartelli, que acaba sendo uma alternativa ali muito utilizada e que remodelou a nossa Rua da Moda, né, Rogério? Onde tem muitas malharias, tem ali o Galeto Feltrin também, então aquela rua mudou completamente de aspecto depois da pavimentação. E sim, tem um desafio agora na Avenida Santa Rita, que depois de ter feito lá a entrada pela Pedro Grandene, depois de ter feito a Barão do Rio Branco, a Ângelo Bartelli, é um próximo desafio que a gente tem pela frente.
1: Bem rapidinho aqui,
0: só para responder, Rogério, o secretário Renan me mandou aqui que na linha 47 nós estamos nesse momento com as máquinas trabalhando com patrulhamento, tá? Que foi uma pergunta anterior que a gente teve. Depois vamos ver exatamente qual localização aí para poder saber quando chega também essa melhoria aí no local que foi solicitado.
1: A Priscila Machado diz: parabéns pelo trabalho, prefeito Jonas. Minha sugestão: dar atenção a pendências do passado. Priscila, nos ajuda que pendência pra ti ainda tem que não foi resolvido, dá um toquezinho que o Jonas, prefeito, também pode já tomar conhecimento. Também quero aqui a Tânia Maria Missinger. Quando a educação, enquanto a educação, por que fecham as escolinhas do interior?

0: interior como a nossa aqui na linha ali. Não poderiam levar crianças da cidade para cá, já que da colônia vão para a cidade? Uma pena abandonar uma escola assim.
1: Rogério, tem até a secretária Flávia pode explicar melhor numa próxima entrevista, né? Mas é que a gente tem até regras de número de crianças que tem que ter mínimo para ter o funcionamento de uma escola. E algumas comunidades do interior a gente percebe que não tem esse número. A gente tem também, Rogério, muitas vezes tem que fazer aquelas chama séries salas multisseriadas, né? Que daí tu tem lá primeiro, segundo, terceiro ano na mesma sala, ou segundo, terceiro, ou terceiro e quarto. E a gente percebe que a qualidade da educação em situações assim muitas vezes ela não é a mesma. Então a gente tem que analisar caso a caso, mas a secretária Flávia sempre olha isso com muito carinho para tomar a melhor decisão.
0: Aqui a Gessir abre o assunto de investimentos. Aqui, ou Gessir ou a Gessir. Me dá um nome completo se tiver. Sou morador aqui, a Gessir, 1º de maio. Prefeito, a nossa preocupação referente aos apartamentos que serão construídos aqui, que é um mega investimento aí no Minha Casa Minha Vida, empresa de Caxias. A minha pergunta é: o bairro 1º de maio, prefeito, tem estrutura para mais essas moradias que serão centenas ou milhares de moradores que num período curto vão estar aqui? Me refiro luz, água, principalmente o trânsito, que a saída e entrada, até o Tonhão essa semana me passava fotos e um vídeo para cá. Prefeito, aí o senhor já levanta a bola para os investimentos no setor imobiliário e da construção civil e vem segurança de tabela também, por favor.
1: Olha, Rogério, eu gostaria de dizer que realmente é um desafio. Nós temos grandes conglomerados residenciais que vão ser feitos. Ela cita o bairro 1º de Maio como um dos exemplos. A gente tem tentado se preparar com a questão das pavimentações. Ali tem uma região, por exemplo, que é na rua Lucindo Lodi, que a gente fez aí a pavimentação de boa parte dela, naquela parte que liga com o bairro Monte Verde, né? Junto com o prefeito Feltrin. Agora a gente tem essa necessidade de fazer essa ligação até a rua Raineri Petrini, né? Que ainda não foi pavimentada. Nós temos também a própria Raineri, que está recebendo a obra de pavimentação asfáltica agora, que também é fundamental. Nós temos também ali, dentro do bairro 1º de maio, a gente entregou recentemente a pavimentação da rua Seberi e temos o compromisso de nós avançarmos para, assim como foi feito lá no bairro São José pelo prefeito Feltrin, agora eu e o Thiago queremos terminar as ruas não pavimentadas do bairro 1º de maio, porque hoje tem muitas ruas que daí o pessoal acaba evitando, porque é de chão batido, né? Acaba evitando e provoca gargalos em alguns lugares. A gente quer justamente pavimentar para distribuir melhor esse trânsito. A entrada ali, que eu acho que se refere junto com o aborto do Grandene, né? É uma situação importante de a gente verificar. Nós fizemos a abertura bem inicial de uma rua que dá nessa parte de trás ali do Giovanna, não me lembro agora o sobrenome da rua, deve ser, não sei se Chiesa ou Zanonato, ali tenho dúvida agora, mas a gente fez uma abertura da rua que também pode ser uma alternativa para o futuro, para nós estudarmos esse fluxo que a gente tem ali no bairro 1º de maio. Aqui, Rogério, gostaria também de agradecer, né? O trabalho conjunto com as nossas forças de segurança, né? O nosso tenente coronel Carvalho, comandante do 36 BPM, claro que a gente agradece também o trabalho que foi feito pelo comandante Giovanni, mas aqui também ressaltar a Polícia Rodoviária Estadual, o Corpo de Bombeiros, Ministério Público, Poder Judiciário, todos envolvidos que fizeram 2025 o ano mais seguro da história de Farroupilha. Aqui em Farroupilha a gente escolheu auxiliar quem já tem experiência em segurança pública e essa escolha tem gerado resultados efetivos. A gente não tem feito aventuras, tem investido em quem sabe fazer segurança e a gente tem tido resultados muito importantes. A gente quer agradecer a cada uma das pessoas, os nossos homens e mulheres que trabalham na segurança do nosso município. E quando a gente tem, Rogério, segurança, quando a gente tem educação de qualidade como nós temos aqui em Farroupilha, quando a gente tem uma saúde que vem melhorando, a gente gera qualidade de vida. E quando a gente gera qualidade de vida, a gente chama investimentos. E a gente chama investimentos que a gente, aí eu quero dividir, né? Esse número que para mim ele é muito importante, do que passou pelo gabinete, a gente alcançou nesses primeiros um ano e meio R$1 bilhão de investimentos da iniciativa privada que chegaram aqui no município, de empresas aqui de Farroupilha que permanecem aqui e fizeram expansões dos seus negócios, e também de empresas que vieram de outros municípios e estão chegando aqui em Farroupilha. Então isso é um número que me deixa muito feliz, Rogério, não pelo um bilhão, mas pela quantidade de vidas que esses investimentos vão transformar, pela quantidade de pessoas, pela quantidade de famílias que terão suas vidas melhoradas devido a esses investimentos. Então, é isso que a gente fica feliz de estar dividindo com a nossa população, né? Principalmente, Rogério, empresas que têm escolhido Farroupilha pela sua qualidade de vida. Nós ficamos em 13º lugar e a gente quer melhorar, a gente não quer ficar no 13, tá? Mas ficamos em 13º lugar no Brasil no ranking de desenvolvimento aqui, que foi feito agora em 2026. Nós ficamos em 1º lugar no estado junto com Nova Petrópolis, e a gente ainda quer melhorar esses índices, e justamente tendo saúde, educação e aí com isso segurança, e com a segurança trazendo desenvolvimento econômico, a gente consegue avançar. E isso, Rogério, traz números que também projetam o nosso município para o futuro. O nosso índice de ICMS de 2025, já no início do nosso governo, ele foi o 6º maior crescimento no Rio Grande do Sul. A gente está falando de 497 municípios. Farroupilha teve o 6º maior crescimento. Nós voltamos a ser a 19ª economia do estado. E nós tivemos o índice de ICMS que a gente não tinha desde 2003. Mais de 20 anos que a gente não alcançava esse índice de importância dentro do estado, comparando com os outros municípios. Então, são resultados para ser comemorados, mas que também geram aí um desafio de a gente continuar tendo esses resultados para os próximos anos. E aí, Rogério, eu quero te dizer, né? Ninguém constrói nada sozinho. Nenhum resultado que a gente alcança é obra de uma pessoa só, né? Uma cidade só avança quando a gente tem união de esforços. Então aqui eu quero agradecer muito as nossas entidades que muitas vezes com sugestões, até mesmo com críticas, fazem com que a gente não fique numa zona de conforto e continue trabalhando para atrair esses investimentos e impactar positivamente na vida das pessoas. Você falou um pouquinho do Vinícius, eu quero agradecer aqui, claro, citar nomes é sempre ruim porque tu pode deixar alguém de fora, né? Mas quero citar aqui o Coló, da atual presidente da SICS, que também está sempre nos auxiliando, nos recebeu lá na entidade para fazer esse grande evento que foi das 100 maiores empresas aqui de Farroupilha, mas também no comércio, né? O Bono, o Sérgio Rossi, estive no evento agora dos 55 anos da CDL também, agora durante essa semana, com o Sindicato dos Trabalhadores Rurais, com o Márcio, a gente também tem uma conversa muito próxima. Então, todas as nossas entidades, elas nos auxiliam no dia a dia, e a gente só consegue realmente ter conquistas quando a gente tem essa união. Eu posso falar do PIA, né? Que é o Programa de Incentivo ao Acesso Asfáltico. Ele é mais um exemplo. É prefeitura, governo do estado, empresas trabalhando juntos para conseguir o melhor resultado. E a gente conseguiu pavimentações, Rogério, que eu acho que a prefeitura sozinha não ia conseguir fazer ou ia demorar muito para fazer, né? E que assim a gente conseguiu antecipar essas obras importantes para o nosso município.
0: Prefeito, eu estou passando do horário, não chego nem a metade dos temas, mas prefeito, já te encaminha aí para o encerramento e vamos. Não chego nem a metade dos assuntos que a gente tinha roteirado aqui. Mas só para a gente registrar nessa troca de comentários e assuntos com os ouvintes também.
1: Claro.
0: Questão habitacional, prefeito. Invasões, áreas invadidas, pode chamar de áreas ocupadas, enfim. O prefeito Jonas, o que pode falar a respeito?
1: Olha, Rogério,
0: culpa pro governo federal?
1: Não, é uma das situações mais delicadas que a gente tem. Se você fosse me perguntar hoje, eu entendo que seria justamente essa questão das ocupações irregulares aqui do nosso município. A secretária Anitta, ela está fazendo um trabalho, um levantamento em áreas do município que a gente tem. Nós temos um cadastramento junto ao governo federal de 150 casas que podem acabar sendo, não necessariamente necessariamente para essas pessoas, que pode ser feita uma reurbanização. Em alguns locais isso é possível, em outros não. A maior parte das áreas ocupadas, ela não é do município, ela é ou de empresas ou da própria aviação férrea, que é do patrimônio da União, e eles têm sim responsabilidade e têm que colocar recursos para apresentar soluções, e nós vamos intensificar essa cobrança nos próximos meses, porque a gente entende que é um assunto que tem que ser abordado, que tem que ser debatido e que a gente precisa apresentar soluções também para nossa população, Rogério.
0: Eu tenho aqui a Ângela Penso, uma das primeiras que enviou pergunta também. No dia de hoje, ela dá uma guinada. Bom dia, prefeito Jonas, te acompanhando pela Espaço FM. Quero deixar de lado os problemas aqui do bairro, que são muitos, mas hoje quero saber do prefeito Jonas o que ele está esperando dessas eleições e que conselho ele poderia dar aos eleitores e aos empreendedores que, na grande maioria, estão sentindo dificuldades em seus negócios. E o que o senhor pensa da redução da jornada de trabalho, sabendo que só trabalho produz riqueza? Ângela, obrigado aí.
1: Rogério, cuidando, né? Pra gente não ultrapassar os limites, né? Que a gente tem desse período eleitoral, então a gente tem que ter também esse cuidado. Eu quero dizer assim, o nosso município, ele continua acontecendo, embora tenha período eleitoral. Eu vou aproveitar, Rogério, para dizer aqui, né? Muitas vezes a gente vê comentários, até aqui nas próprias postagens da Rádio Espaço, nós entregando obra, né? Ah, tá entregando essa obra porque é ano eleitoral. Vamos lá, dois esclarecimentos. Primeiro, não é ano de eleição no município. A eleição no município, ela aconteceu em 2024 e vai acontecer de novo em 2028. Então não é obra porque tem ano eleitoral, tá? Esse é um primeiro esclarecimento. Segundo, Rogério, você é testemunha de todas as segundas-feiras nós estarmos em algum lugar do município, no bairro, no centro, no interior, começando uma obra ou entregando. Teve semanas que a gente fez mais de uma entrega durante a semana. Nessa última semana, na segunda, era feriado, tinha o desfile cívico, a gente fez na terça, né? Mas aqui, Rogério, eu poderia dizer, né? Só nesse ano, tem do ano passado também, a gente começou lá em 5 de janeiro entregando obra em Mundo Novo, no terceiro distrito. Dia 12, a gente teve lá no Bela Vista, na revitalização da praça. No dia 19, a gente teve na linha Jacinto, segundo distrito. Depois teve a entrega da Casa é Sua, pavimentação em São Valentim, entrega no Parque de Rodeios, revitalização e pavimentação da Barão do Rio Branco, o início da escola do bairro América, entrega lá no Burate, na FR-144, entrega de escadaria no bairro 1º de Maio, pavimentação na Augusto Pestana, ampliação da escola 1º de Maio, entrega da Valentim de Bona, lá na FR-54, início do Céu da Cultura, Avenida das Indústrias, Giacomo Lucchese no Alvorada, pavimentação em Nova Milano, reformas na Teotônio Vilela, a Perimetral Oeste, que a gente começou em 19 de maio e que agora na próxima segunda a gente vai fazer a entrega dessa pavimentação, Raineri Petrini, Caravaggetto, bairro industrial, Ilza Molina Martins, Maria Beschiele, aqui ciclovia Desvio da Cerveja, Capela Santa Cruz, Desvio Blaut, Capela de Todos os Santos, Busa, Caravaggetto, Luiz Carlos Paza na linha Julieta, Fortunato Paese, linha Machadinho, Avenida dos Imigrantes, Severino, 1º de Maio, algumas das entregas que a gente fez nesse período. Então a eleição não afeta, ela nos afeta negativamente, porque tem recursos que deixam de vir da União e do Governo do Estado nesse período eleitoral e que a gente vai voltar a ter acesso a esses recursos, quem sabe só em novembro. E aí não sei se vai ter algum corte e tal, dependendo do resultado das eleições. Então, quero deixar claro que a gente não está fazendo obra em ano porque é eleição, e tem a mesma lista de ano 2025, onde a gente começou o nosso governo também iniciando obra. Então esse é o primeiro esclarecimento. Mas, Ângela, eu acho que é importante o teu questionamento. A gente não pode aqui dizer em quem votar, né? Mas o que eu quero dizer é que a gente tem que analisar muito e cuidar com promessas, assim, exageradas, promessas que sejam que não sejam executáveis, né? Eu diria que a gente tem que pensar em dar continuidade a alguns programas que são positivos, né? Eu estava pegando aqui, com relação ao governo do estado, por exemplo, o atual governo do estado investiu muito mais recursos no hospital, na saúde, fez o PIA, que nos permitiu fazer essas parcerias para fazer essas pavimentações aqui no município, fez o PSEG, que junto com as empresas e as entidades, o Vinícius ajudou muito nisso, equipou a nossa brigada brigada militar. Então tem que ter cuidado para a gente não perder essas conquistas que a gente teve nesses últimos anos, de equilibrar as contas aqui no governo do estado. E com relação ao tema da jornada 6x1, eu acho que é uma discussão, aí sim, extremamente eleitoreira do governo federal, que eu acho que está fazendo de novo uma promessa que quem sabe não consegue cumprir. Então a gente tem que cuidar com esse tipo de situação, o que vai afetar a nossa economia. Acho que não é o momento de fazer às portas da eleição esse tipo de discussão. Então, seriedade, não escolher talvez pelo melhor discurso, mas escolher pelo realmente o que pode ser feito, pela seriedade, pelo compromisso, pela ética. Eu acho que é o principal recado que a gente deixa para nossa população, Rogério.
0: Falando em eleições, se é por causa disso, eu vi uma conversa, não conversei com o senhor aí. O senhor vai tirar férias para poder se dedicar à campanha, para não misturar as coisas?
1: Rogério, eu acredito que uma semaninha, eu vou te dizer, por alguns motivos, talvez esse não seja nem o principal. O principal é realmente dar uma descansada de 6 dias, né? Eu devo sair na terça até a outra segunda-feira, né? O ritmo tem sido intenso, né, Rogério? Você tem acompanhado, né? Na sexta-feira, ontem, por exemplo, a gente esteve no Hospital São Carlos, depois na abertura ali dos festejos Farroupilhas, depois a gente esteve lá na seleção de vinhos, e tudo isso com todos os compromissos do dia: atendimento à população, atendimento à secretária, preparação aqui para a entrevista da Rádio Espaço, né, pra gente conversar com a população, trazer as informações para cá, que é um momento para nós nobre de estarmos aqui compartilhando esses dados com os farroupilhenses, e também toda a parte burocrática, assinatura de documentos, tudo que passa para análise do prefeito também. Então a gente vem num ritmo muito intenso, até quero pedir desculpas para a população, a minha voz não tá mais adequada, tem uma tosse aqui no meio, tem um copinho de água que a gente tá recorrendo diretamente aqui. Então vai ser um período para a gente poder dar uma descansada e também, né, conversar com algumas pessoas, daí retirando a questão institucional da prefeitura, sobre caminhos que a gente acha importante e talvez candidatos que foram parceiros do nosso município e que nós entendemos que a eleição deles vai nos auxiliar nesses próximos 2 anos de mandato aqui em Farroupilha.
0: A gente passei demais aqui, porque a gente tá com pouco tempo causado político, 9h44, prefeito, vou te dar o teu recado final. Eu só vou agradecer aqui demais aqui pros ouvintes, porque eu particularmente aqui gosto, porque isso aqui também é pauta pra Rádio Espaço, tá, gente? Eu só vou mostrar um pouquinho aqui, ó. Deixa eu ver se a câmera pega. Algumas eu consegui, são 2, 3 folhas aqui, mais uma aqui com mais. Isso aqui é pauta, tá, gente? E a gente se compromete, todos os assuntos que estão chegando aqui, a Eduarda não para de entregar, para ver aqui, isso aqui é tudo pergunta, tá? Isso aqui a gente vai incomodar um pouquinho, no melhor bom sentido. Agradecer também aos secretários que a gente tem ouvido, viu? Citar todos os secretários aí. Pintou um problema, certamente é a determinação do prefeito Jonas, é para resolver na hora. Então, tudo que chega, o pessoal tem atendido aí. Então, muito obrigado aos ouvintes. Ah, o Rogério não perguntou, tudo tá aqui registrado, e a Eduarda, assim que terminar o programa, ela vai entregar na mão todas as perguntas, aonde tiver telefone, prefeito, dá para o senhor se comprometer e dar retorno para essa turma.
1: Vamos dar retorno, tá, Rogério, e aqui eu vou aproveitar, né, para agradecer também os colegas. Eu nem consegui ver todas as respostas, muitos colegas estão aqui conectados, todos estão te acompanhando agora o programa aqui na Rádio Espaço. Muitas respostas estão vindo, mas a gente vai organizar depois para dar da melhor maneira, né? Mas eu gostaria de ressaltar aqui, né, Rogério, o secretário Flori, junto com o secretário Plínio, tem feito uma gestão responsável dos recursos e também da parte legal do nosso município. Tem feito um trabalho que me orgulha, né? Que deixa os farroupilhenses tranquilos de a gente ter pessoas sérias, responsáveis, com uma história de trabalho na iniciativa privada também, que foram testados e aprovados e agora emprestam o seu bem mais precioso, que é o tempo, aqui para o nosso município, né? O secretário Paulo Gasperini, junto com o secretário Eduardo, são grandes responsáveis por a gente trazer esses investimentos. E aqui eu quero dizer, Rogério, para não falar do 1 bilhão, né? Eu quero falar de 1000 empregos, né? Que é o que a gente gerou nesse primeiro 1 ano e meio. 1000 empregos, são 1000 novas oportunidades, são 1000 pessoas, quem sabe 2, 3, 4 mil pessoas impactadas com a melhoria da qualidade qualidade de vida. E esses empregos não são gerados pela prefeitura. Esses empregos são gerados pelos nossos empreendedores, pelos nossos empresários, pelas nossas empresas que arriscam os seus recursos, arriscam num momento instável da economia, mas que colocam recursos para poder gerar oportunidades e que essas pessoas, esses 1000 novos empregados aqui, entregam o seu trabalho para poder ajudar no desenvolvimento do nosso município. Quero ressaltar também aqui, né, o secretário Matheus, que tem feito um trabalho importante à frente da Secretaria de Obras, esteve aqui durante essa semana respondendo alguns questionamentos. Essas perguntas que vão fazer, eu vou fazer novas rodadas, os secretários vão vir aqui, o secretário Matheus, o secretário Renan, que tem algumas coisas do interior, vão voltar aqui para a Rádio Espaço para dar essas informações. A secretária Flávia tem esse compromisso agora de a gente avançar nessa construção da Escola do Bairro América e continuar dando essa qualidade para nossa população. O secretário Brambila, com todos esses desafios de transformar esses anúncios na saúde em realidade também nos próximos meses, tanto no hospital, com esse serviço de cateterismo, como também agora esses novos prédios, o centro de reabilitação e também a UBS Central, né? Nós temos a secretária Marli, que está num ano muito agitado também de eventos.
0: Que bom, né?
1: A gente nem falou de eventos, né, Rogério? Mas eventos acontecendo ao mesmo tempo. Agora em setembro a gente tem Festival do Moscatel, tem os festejos Farroupilha, tem diversos eventos beneficentes acontecendo, tem o Yesterday no próximo sábado, tem um monte de coisa boa acontecendo aqui no município. O Sérgio Rossi, junto com o presidente, o Pioneiro, anunciou que a
0: convenção
1: estadual lojista de 2027, que até agora só foi realizada em Gramado, no ano que vem vai ser em Farroupilha, né? Então, a secretária Marli tem trabalhado muito nisso também. A secretária Anitta, junto com a Tetela, tem trabalhado nessa questão do atendimento das necessidades da habitação, da assistência social. Então, a gente não faz nada sozinho, Rogério. Eu quero agradecer aqui em nome dos secretários a nossa equipe, claro, fazer um agradecimento muito especial, né? A minha esposa Julie, que ela é fundamental nesse processo, Rogério. Ela é a pessoa que quando a gente chega em casa cheio de problemas, tentando buscar soluções, quem nos escuta, quem nos ajuda e quem coloca a mão na massa no dia a dia, ela vai lá para a prefeitura comigo, nos ajuda a encontrar caminhos, utiliza do seu conhecimento jurídico para cumprir a nossa missão, né? Que é poder cuidar da população farroupilhense com todo o carinho que a gente tem. Falei aqui, né, Rogério, desses investimentos, né? Aqui que a gente tem recebido, junto com o secretário Paulo, o secretário Eduardo, ele tem sido fundamental na proximidade do relacionamento com as empresas que procuram a secretaria, que procuram o gabinete, tem estado conosco dentro de todos esses investimentos que a gente tem trazido e eu repito, mais do que bilhões são oportunidades para as pessoas, que é o que a gente trabalha todos os dias.
0: Mandar um bom dia para a doutora Júlia, que isso é parceria, né? 24 horas.
1: Exatamente, ali sim, Rogério, literalmente 24 horas por dia, né? Porque é do período que a gente trabalha, do período que a gente está em casa, não para, né, Rogério? A gente não tem um botãozinho que desliga. Então, essa parceria é fundamental.
0: E de
1: amor,
0: tabela.
1: Muito obrigado, te amo.
0: E de tabela também, a Maria e o João, que vão, eles vivem intensamente.
1: Eles,
0: né,
1: já estão inseridos, total, né, Rogério? O João já fala sobre prefeito, já sabe, ele passou na Câmara, ele sabe que lá tem os vereadores. A Maria me apresentou uma reivindicação esses dias e ela disse que ia falar com os vereadores porque eu não tinha escutado ela, né? Então, tu vê como já tá inserido esse ambiente, mas a família é fundamental. Agradecer também a minha sogra Marisa, a minha mãe Marilde, né? Que são as pessoas que nos dão também estrutura para muitas vezes até nos ajudar com as crianças para a gente poder estar próximo das pessoas.
0: Prefeito, repito, faltou, a gente não ficou nem a metade aqui. Tem que fazer mais esse tipo de encontro aqui, mas falar em investimento aqui, só na reta final, o Giancarlo Feltrin avisa que o Feltrin Group continua investindo em nossa cidade. Próximos dias, lançamento do maior centro logístico da Serra Gaúcha entre Bento e Farroupilha. Quer dizer, vem notícia grande que a gente está se tornando polo de logística, né?
1: É verdade.
0: As transportadoras impecáveis aí.
1: Jean, vou te esperar lá no gabinete para nós fazermos esse anúncio e o secretário Eduardo está à disposição para poder fazer a intermediação, o secretário Paulo com as aprovações também, nós estamos às ordens. E sabe, Rogério, a gente nem deu tempo, né? Quem sabe não vamos demorar tanto tempo para voltar a fazer um encontro desses e nós podermos atualizar, mas você falou bem, a gente vai viver um novo momento com as rodovias. Essa obra que está acontecendo na 453 está acontecendo, né? Que é a responsabilidade da concessionária, ela vai transformar esse novo corredor da 453, ligando Farroupilha, Bento, Garibaldi com a 470 e vai nos dar um novo patamar. Não é por nada que transportadoras estão vindo para cá, como é o caso da Renovare lá no Burate, ampliações de empresas nossas, como é a Tempo, como é também a Alfa e outras transportadoras que estão fazendo investimentos aqui no município, e como foi a vinda também da Rodonaves, uma das maiores, a segunda ou terceira maior transportadora do Brasil, instalada aqui em Farroupilha. Essas rodovias vão aumentar ainda mais e vai vir muito centro logístico. Vai vir muito centro logístico, vai vir muito centro de distribuição, né? A Bigver está fazendo um grande investimento, um grande abraço ao Geraldo, ao Maurício, à Letícia, à Bea, né? Que estão fazendo esse grande investimento aqui em Farroupilha, além de cuidar também da parte social, construção de escola. A Bea tem se dedicado muito a isso também. A gente quer deixar um abraço a todos eles, e também o Geraldo tem um envolvimento muito grande. Nos próximos semanas, talvez a gente vai dar a informação definitiva da ampliação da escola do Senai, que vai ampliar o nosso ensino técnico, que também é fundamental. Mas voltando, né, Rogério, para dizer que centro de distribuição, ele também dá muito recurso para o município, né? Nós temos, por exemplo, hoje duas empresas que não têm, que tem pouca produção em Farroupilha, o caso ali da Coca-Cola, né? Spal, agora antiga Vompar, né? Que talvez não tenha tanto ainda a questão da produção como já teve em outras épocas, mas tem um centro de distribuição e está entre as cinco maiores empresas do município. Nós temos entre as cinco maiores, né? As três primeiras, né? Ali a gente tem Tramontina, Trombini e Bigver. Mas a quarta e quinto lugar a gente tem a Coca-Cola e a Melita do Brasil, né? Melita do Brasil, ela tem hoje aqui 40 funcionários num centro de distribuição e é uma das empresas que mais deixa recursos aqui. Então, a notícia do Jean Carlos Feltrin aí também é muito importante, né? E vai certamente ajudar o município para os próximos anos. E
0: a Tramontina vem com uma novidade para o mundo inteiro,
1: né? A Tramontina,
0: né?
1: Rogério, a gente teve semana passada aqui com o Darcy Fribel, né? E ele trouxe essa informação desse armazém logístico que vai ser fantástico, né? Vem aí a ampliação da Trombini, 120 milhões de reais de investimento. A Soprano trouxe linhas de outros estados para cá. A PCP Steel também é mais de 130 milhões de investimento que vai começar a operar ainda esse ano. Então a gente tem boas perspectivas da economia para os próximos anos também.
0: Perfeito, passamos demais o horário. O JG vai comandar. E só para agradecer os ouvintes aqui, obrigado pelos assuntos. A metade, ou mais que a metade, eu também não perguntei, mas vai virar pauta aqui pra gente.
1: Sem dúvida.
0: Na saideira aqui, a gente tá cumprimentando e citar nome, como o senhor fala, sempre é difícil, mas tem um craque nos projetos que tá de aniversário hoje, que é o Darcy, né?
1: O Darcy Leves,
0: que é um cracaço no país em projeto, que Farroupilha tem crescido muito com ele também, que foi teu adversário na última eleição, o senhor chamou ele para trabalhar junto, que coisa bonita aí, Darcy, feliz aniversário aí. Prefeito, muito
1: parabéns,
0: obrigado.
1: Darcy. O Darcy é uma das grandes joias que a gente tem na gestão. É o cara que está sempre buscando recurso e a gente diz, né? Não interessa se é no governo estadual, no governo federal, de emenda de deputado, A, B, C, senador, a gente busca para melhorar a vida das pessoas. Rogério, fazendo um comparativo e te agradecendo pela oportunidade, pedindo desculpas aqui, como eu disse, pela nossa voz, e não está 100% talvez, mas eu não poderia deixar de estar aqui conversando com os farroupilhenses. A gente pode fazer mais vezes, fica o nosso compromisso de junto com os secretários responder as perguntas específicas.
0: Ótimo.
1: Né? Mas em janeiro, quando a gente disse aqui que a confiança precisava vir acompanhada de responsabilidade. Responsabilidade é uma das grandes características que a gente tem, né? Mas hoje eu quero acrescentar assim, Rogério, ninguém faz nada sozinho. Não é só a prefeitura, não é só o Jonas, não é só o vice-prefeito Thiago, não é só os nossos secretários, é a população como um todo pegando junto. E quando a gente fala do nosso slogan, término, né, que a gente tem utilizado aqui, terra de conquistas, ele não é só uma frase, né? É porque é uma cidade onde as pessoas conseguem transformar o seu trabalho, porque o emprego é a melhor política social que existe, né? O trabalho e a parceria em melhoria da qualidade de vida para todos. É isso que a gente trabalha todos os dias,
0: prefeito,
1: tá?
0: Prefeito, muito obrigado pelo programa, a gente vai continuar te cobrando também, e, é uma prova como com o diálogo e com a educação se busca a saída. Tem muita queixa aqui também que chegou e a gente vai repassando. O senhor tem começado as entrevistas desde o começo, estamos muito felizes. Estamos muito felizes de receber hoje aqui.
1: Obrigado.
0: Em nome da Rádio Espaço, muito obrigado, um grande fim de semana para ti, para tua família aqui, para todos nós farroupilhenses. Estamos com o Bazar das Voluntárias da Saúde, já começou. Nós temos amanhã 80 anos, uma festa linda do Sesc Senac na Pena de Moraes, vai estar fechada. Nós estamos com Feijão no Moscatel hoje à noite, nós estamos com ginástica artística, estamos com o câmbio lá no ginásio.
1: Nós estamos indo lá, tá, Rogério?
0: Sábado do trabalhador.
1: Não deu tempo para falar isso, né, Rogério? Tem muito trabalho, tem muito serviço sendo prestado. Olha só, nesse momento a gente tem Sábado do Trabalhador, todas as unidades básicas de saúde atendendo e abertas, não vai dar tempo de passar nas unidades hoje. Nós temos a campanha de recolhimento, né? O secretário até Paulo, Nestor, estão até 11:30 fazendo esse trabalho aí no Largo Carlos Fetter, lá também agradecer o CDL que nos cede esse espaço para a gente fazer esse trabalho. O vice-prefeito Thiago Brunet esteve lá na abertura dos jogos de câmbio e também do Festival de Ginástica, mas eu e a Júlia vamos até lá também, tá, para cumprimentar essas pessoas. Não deu pra gente estar na abertura. Hoje à noite tem Festival do Moscatel, Festejos Farroupilha acontecendo no Largo Carlos Fetter. E amanhã, Rogério, eu devo passar, não dá para almoçar em 5, né? Mas a gente deve passar, os secretários estarão presentes. A gente tem almoço em Nova Sardenha, a gente tem almoço beneficente da MAFA também, que é importante lá no
0: Caravaggio.
1: Lá no Saturno, em Caravaggio, tem almoço no bairro Centenário, tem na linha 30, tem café do bairro Monte Verde, lá no bairro 1º de Maio, festejos acontecendo e vamos em frente.
0: Prefeito, muito obrigado, bom fim de semana. Gente, obrigado aqui pela pauta, ó, só para ter uma ideia, tudo isso que de pergunta. Muito obrigado. JG no shopping e a gente agradece. 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Sábado que vem tem mais Espaço Livre. JG no shopping, bom dia.
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26: Olá, muito bom dia, bom sábado 12 de setembro, hoje dia do médico urologista, dia nacional da recreação, dia do operador de rastreamento, hoje dia do ano 255, semana 37, 69,9% do ano já se fuera. Lembrando então, parabéns aos médicos, né? Hoje dia do médico urologista, parabéns também a todos os operadores de rastreamento. E hoje é dia nacional da recreação. 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
2: 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Muito bem. 10:16, a circulação de umidade associada a um ciclone no Atlântico mantém um sábado com muitas nuvens no Rio Grande do Sul. Segundo a previsão da Metsul Meteorologia, o tempo fica de nublado a encoberto em diversas regiões, com possibilidade de garoa ou chuva fraca e passageira, principalmente na metade leste. Ainda assim, o sol deve aparecer entre nuvens na maior parte da cidade, tá bom? Muito bem, uma massa de ar frio avança pelo estado, mas sem intensidade observada no último fim de semana. A previsão é de um dia ameno no geral. Na serra e nos aparados, porém, o frio será mais presente, tá? Com máximas mais baixas. Porto Alegre hoje na máxima, 18 graus, Caxias 14, Capão 19, Torres 20, Santa Rosa também 20 na máxima. Já já a previsão do tempo para Farroupilha, com a previsão estendida, né? Previsão para hoje, sábado, amanhã, domingo, mais terça e quarta. Vamos saber como será o tempo na próxima semana na nossa linda, querida e maravilhosa Farroupilha.

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8: 10 horas e 9 minutos, mais 30 segundos. 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Direto da Feira do Agricultor, no Sábado do Trabalhador. Alô, Luiz Carlos Miller. Mais uma vez, bom dia.
9: Mais uma vez, bom dia para você, JG, para os amigos da Espaço FM. JG, eu estou agora com o secretário da Saúde, Thiago Brambila. Estamos aqui no pavilhão do agricultor, aqui onde está acontecendo também o Sábado do Trabalhador. Secretário, um sábado especial, apesar do mau tempo, mas o comparecimento nos serviços agendados com êxito. Bom dia, bem-vindo ao espaço.
10: Bom dia, Miller, bom dia, Jota, que nos ouve nos estúdios. Exatamente, apesar do mau tempo, a gente vem seguindo o que o nosso prefeito Jonas Tomazini falava há pouco nos estúdios junto com o Rogério, que é estar perto da comunidade. E o Sábado do Trabalhador é um desses programas que nos traz proximidade com a comunidade. E hoje nós estamos aqui no Pavilhão do Agricultor porque nós temos também o Sábado do Trabalhador Rural. Estamos aqui com a unidade móvel de saúde, com atendimento médico e de dentista até meio-dia, e todas as outras unidades, com sempre exceção do Burate e do Vila Esperança, também abertas até o meio-dia, com os atendimentos médicos e de dentista, além da nossa farmácia de todos, que segue até meio-dia e 30 para uma possível retirada de medicamentos quando necessário.
9: O que se percebe, secretário, é que apesar do mau tempo, muitas pessoas procurando esse tipo de atendimento.
10: O Sábado do Trabalhador, ele é sempre especial e nos traz uma felicidade imensa, Miller, justamente por essa adesão da população. Apesar do mau tempo, né, um sábado chuvoso, que é aquele convite para ficar em casa, mas a população adere mesmo às consultas e comparece a todos os atendimentos agendados.
9: Os postos de saúde também com o mesmo atendimento?
10: Os postos de saúde com o mesmo atendimento seguem até meio-dia com a temática especial do Setembro Amarelo, onde a gente aborda a questão da saúde mental. Então, cada posto acabou definindo a sua temática e a sua mensagem que vai levar para o paciente.
9: Ou seja, então o trabalho continua até ao meio-dia, lembrando que a farmácia de todos, ela tem um horário estendido.
10: Exatamente, até meio-dia todas as unidades de saúde, inclusive a unidade móvel aqui na Feira do Agricultor, e até meio-dia e meia a farmácia, para quem quiser sair da sua consulta ao meio-dia.

0: 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Vamos falar do tempo, a previsão para a Farroupilha hoje, chuvoso agora pela manhã, aberturas de sol à tarde e pancadas de chuva que vão até a noite. A máxima prevista 15 graus. A quantidade de chuva 2,7 milímetros. Para amanhã, dia 13, chuvoso durante o dia e a noite, 8 na mínima, 12 na máxima. Quantidade de chuva 2,9 milímetros. Segunda-feira, 7 na mínima, 13 na máxima. Sol com muitas nuvens e pancadas de chuva à tarde, muitas nuvens à noite, mas sem chuva, né? Pintar uma chuva aí é pouca coisa, 1,1 milímetro. Na terça-feira, dia 15, sol com muitas nuvens durante o dia, períodos de céu nublado, noite com poucas nuvens, 6 na mínima e 13 na máxima. E prepara aí, porque quarta e quinta-feira não teremos chuva, mas teremos frio. Mínima na quarta, 3 graus, máxima 11, e na quinta, 3 na mínima e 18 na máxima. Então, quarta e quinta sem chuva. Lá na sexta-feira, dia 18, também não teremos chuva, 8 na mínima e 21 na máxima. Tá aí a previsão do tempo.
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7: Alô, você que nasceu sob o signo de Áries, o sábado trará informações valiosas e mais entendimento nas parcerias, tá, Áries? Aproveite para esclarecer o que ficou subentendido e curtir momentos agradáveis a dois. Agora, previsões para você de Touro, o sábado favorecerá o planejamento financeiro. Reveja as despesas e defina prioridades, tá, Touro? Respeite os sinais de cansaço. Dormir bem fará diferença na sua disposição e nos resultados. Agora, previsões para você de Gêmeos. O sábado será gostoso para namorar, brincar com os filhos e descobrir prazeres diferentes, tá? Circule, conheça pessoas, dê espaço às boas ideias. Na vida social, um compromisso pedirá decisão firme. Esclareça sua disponibilidade e curta as coisas boas da vida. Agora, previsões para você de Câncer. Uma novidade poderá melhorar os planos e trazer mais entusiasmo, viu, Câncer? Se as preocupações com o trabalho aparecerem no fim do dia, organize prioridades e reserve tempo para a vida pessoal. Agora, previsões para você de Leão. O sábado favorecerá encontros e maior abertura social. Administre o dinheiro com critério e avalie o que será necessário para viabilizar projetos. Novas conexões à vista. Alô, Virgem, aproveite o sábado para comprar, para passear. Né? Compras planejadas trarão mais tranquilidade, viu, Virgem? Agora, antes de assumir outra despesa, confira os compromissos antigos e mantenha as contas equilibradas. Previsões agora para você de Libra. Alô, Libra, alguém que estava distante poderá

0: aparecer com uma surpresa gostosa, viu, Libra? Mais tarde, uma parceria pedirá paciência e acordos mais claros. Ouça o outro e diga também o que você pensa. Alô, Escorpião, o sábado favorecerá o descanso e a compreensão de sentimentos que vinham passando despercebidos. Sonhos e intuições trarão pistas importantes, tá, Escorpião? Dê um tempo às cobranças e escute suas necessidades. Cuidados com o corpo e uma rotina menos cansativa ajudarão a preservar seu bem-estar, tá bom, Escorpião? Daqui a pouquinho tem previsões para Sagitário, Capricórnio, Aquário, Peixes. Calma aí, Miller, já te chama, é VaptVupt.
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0: Alô, Sagitário, amigos e atividades em grupo trarão animação e novas possibilidades neste sábado, viu? No amor, uma conversa atenta ajudará a conciliar os compromissos e dar mais espaço à relação. Alô, Capricórnio, uma notícia de trabalho ou um contato profissional poderá abrir uma oportunidade neste sábado, viu? Ouça a proposta e organize as ideias para os próximos passos na carreira. A casa e a família também pedirão atenção. Converse sobre a divisão de responsabilidades e reserve tempo para cuidar dos assuntos da vida pessoal, tá? Reconhecimento pela frente. Agora, previsões para você de Aquário. Aproveite para ler, conhecer um lugar ou descobrir um novo interesse. Mais tarde, um atraso poderá alterar a programação. Deixe alguma folga nos horários e confirme os combinados, tá? Previsões agora para você de Peixes. O sábado será favorável para entender melhor as condições de uma negociação e dividir responsabilidades de forma justa. Antes de assumir um pagamento, confira o orçamento pessoal e o que conseguirá manter nos próximos meses. Ajustar contas trará segurança, Peixes. 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
0: 10 horas 32 minutos, 10:32. Eu já passei aí no pavilhão da CDL, né? Hoje tem campanha de recolhimento de vidros, já fiz lá a minha entrega, e o Luiz Carlos Miller lá está para nos passar informações. Olá, Miller!
8: Olá, JG, amigos da Espaço FM, estou de volta, JG, agora estou aqui no pavilhão da CDL, onde está acontecendo mais uma campanha de recolhimento de vidros, blisters e outros produtos que são descartados de forma correta. Estou com o secretário de Urbanismo e Meio Ambiente, o Paulo Gasperini, e também com a presidente da FAPAM, a Tatiane Kiesov, que eles vão falar em relação a essa campanha que está acontecendo, apesar do mau tempo, secretário, mas muita gente comparecendo. Bom dia, bem-vindo ao espaço.
9: Bom dia, Miller, bom dia, Jota, bom dia, ouvintes. Sim, apesar do mau tempo, mais um sábado de muito recolhimento, o pessoal engajado nessa campanha, sempre com altos volumes de entulhos, então, né, resíduos, e nós agradecemos essa força-tarefa que a comunidade faz para nos apoiar e para que nós retiremos, então, esse bem inservível, esse material inservível da natureza, né? Então, dando uma destinação correta.
8: Esse sistema drive-thru, ele foi apropriado. A gente percebe aqui, secretário, muitos veículos chegam, fazem o descarte corretamente, o pessoal rapidamente retira dos carros, não tem transtorno.
9: Sim, exatamente. A fila é grande de veículos, apesar do mau tempo, porém, nós temos aqui, então, uma cobertura que nos favorece para o trabalho, e vamos reforçar, né? Assim como a Tati também vai reforçar essa questão, nós pedimos encarecidamente à população a separação desse resíduo. Vem muito resíduo misturado ainda, então é complicado. Nós aqui não temos centro de triagem, né? Ela vai reforçar isso, e então pedimos, traga seus resíduos de forma separada, então plástico com plástico, papel com papel, vidro separado do restante. Isso é muito importante também.
8: Secretário, essa campanha ela deveria ter acontecido no sábado passado, mas devido ao feriado de 7 de setembro, não houve. Imagina que esse grande movimento pode ser reflexo disso?
9: Eu acredito que não, Miller, porque nós já tivemos outros casos também, que em períodos de feriado é transferido, né, a data, mas claro, com certeza aqui hoje nos surpreende o volume de veículos, mas é assim, é uma coleta cíclica, né? Tem momentos, tem picos, outros meses um pouco menos, mas o volume é grande sempre.
8: O importante é que as pessoas estão conscientes com isso.
9: Exatamente, importantíssimo isso.
8: Perfeito. Obrigado, secretário. Presidente da FAPAM, Tatiane Kiesov, até para reforçar como falou o secretário, essa questão do pessoal, às vezes, faz o descarte correto, mas traz de forma misturada. O que que dá para comentar e falar mais uma vez dessa campanha que a gente percebe aqui com grande êxito. Bom dia, bem-vindo ao Espaço.
10: Bom dia, Miller. Bom dia, ouvintes da Rádio Espaço. Nós reforçamos para a população, agradecemos primeiramente, né, por estarem trazendo os seus materiais, só que, infelizmente, nós não temos uma mesa de triagem desses materiais, então nós precisamos que eles sejam um pouquinho melhor separados, né? Então, a embalagem da torta de bolo, a PP, o PP, o PS, o BOP, o PET, se as pessoas puderem trazer na sacolinha já de forma separada, nos auxilia muito nesse processo de separação. Veja que nós colocamos os bags com as placas para identificar, também auxiliando a população nessa questão da educação ambiental, né? Então, é um trabalho que nós estamos cultivando e nós queremos colher frutos, né, daqui a mais um tempo.
8: Precisa essa conscientização da população pelo fato que também os voluntários não são de um volume muito grande, são poucas pessoas que trabalham voluntariamente nesse processo aqui.
10: É, nós estamos em pouco, então acaba dificultando ali quando a sacolinha ela vem com tudo muito misturado, dificulta, porque tu não tem um espaço que tu possa separar, né? Então nos ajudaria de uma forma gigante se as pessoas trouxessem um pouquinho melhor separados.
8: Essa campanha vai até que horas aqui, Tati?
10: Essa campanha vai até às 11h30, nós estaremos aqui com o nosso caminhão em parceria com a prefeitura e os vidros, né? Coleta de óleo também é importante dizer, óleo é extremamente contaminante, né? Então nós recebemos o óleo de cozinha, blister de medicamentos, esponjas, e nós pedimos a colaboração das pessoas para que venham, para que tragam, para que guardem nas suas residências, para que a gente possa, enfim, destinar corretamente esses materiais.
8: Cada um fazendo a sua parte, quem ganha com isso é o meio ambiente e a própria população, é lógico.
10: A própria população. Nós não queremos sair nas ruas e verificar um monte de lixo colocado de forma inadequada, né? Todo mundo tem que fazer a sua parte, todo mundo tem que... O seu lixo é sua responsabilidade. Então, cada um faz a sua parte.
8: Surpreende esse grande movimento que está acontecendo aqui para você, que está sempre acompanhando essas campanhas, participa das campanhas. A gente percebe, inclusive, casos sancionados pro lado de fora.
10: É, eu me surpreendo positivamente, né? Eu fico muito feliz porque eu percebo um número expressivo cada vez que ocorrem as campanhas. Um pouquinho, né, de aumento, um percentual de aumento, nós percebemos. Então, agradecemos a população mais uma vez. Eu acho que a sementinha do bem está sendo plantada e está sendo colhida positivamente.
8: Mas é válido reforçar de que as pessoas tenham consciência na hora da separação.
10: Isso, na sua casa já, no momento da geração, se conseguir separar, nos auxilia muitíssimo aqui nessa hora da destinação.
8: Perfeito, JG, informações que eu trago diretamente aqui do pavilhão da CDL, onde está acontecendo essa campanha de recolhimento de vidros e outros produtos, como falou a Tatiane Kiesov e também o secretário de Urbanismo e Meio Ambiente, o Paulo Gasperin. Mais uma campanha com sucesso e um grande número, Jota, surpreende pelo fato de que o tempo está muito ruim, muito enferrujado, muita neblina, garoa, mas o pessoal saiu de casa para fazer uma boa ação, descartando de forma correta os seus resíduos. Eu volto com você, JG.
0: Obrigado, Luiz Carlos Miller. Na Espaço é Assim, aconteceu ou está acontecendo, você fica sabendo. Miller, vai lá para os pavilhões, daqui a pouquinho eu te chamo lá do Parque Cinquentenário, tem os jogos de câmbio, né? Então daqui a pouquinho teremos informações, mas vá com calma, sem pressa, meu colega. 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
0: 10 horas 41 minutos. 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
0: 10 horas e 50 minutos, bom dia para você, 10h50, 11 graus, agora a temperatura aqui na Paulo Broilo com 13 de maio, espaço móvel chegando direto dos pavilhões, o Parque Cinquentenário, lá está Luiz Carlos Miller, olá Miller.
8: Olá JG, amigos da Espaço FM, Jota, eu estou agora aqui no Parque Cinquentenário, onde está acontecendo os jogos de integração, aqueles jogos de câmbio, estou com a Marlene Favre que está liderando esse movimento, mas ali, muitas cidades, muitas equipes participando desse grande evento, os jogos de câmbio, falaram para a comunidade o que, que é o jogo de câmbio e muita participação de várias cidades. Marli, bem-vindo ao espaço.
45: Bom dia, espaço. Bom dia, Rogério. Estamos aqui numa grande festa já, todo mundo muito animado e os jogos já estão acontecendo. As cidades aqui presentes são Caxias, que nós temos dois times, Presidente Lucena, dois times, Guaíba, um time, Farroupilha, nós estamos com quatro times, São Marcos, um time, São Leopoldo, quatro times, tudo na ativa já.
8: Ou seja, são cerca de 14, 15 times participando desse grande evento.
45: Exatamente, 14 times e teve cidade, Guaíba veio com uma torcida de 34 torcedores pela equipe.
8: Marli, a gente percebe aqui essa participação, na verdade é uma competição, mas é uma integração também.
45: Não, esse evento é uma integração onde todo mundo é vencedor, na verdade, aqui a gente luta pela vida, pela qualidade de vida e alegria deles.
8: A idade desses atletas varia em que faixa etária?
45: Não tem nenhum abaixo de 60, então é 60 para cima e vai até 85, 87 anos.
8: Até para aquela aquelas pessoas, Marli, que não sabem o que, que é os jogos de câmbio?
45: O câmbio, na verdade, é um vôlei adaptado, que a gente chama vôlei adaptado do vôlei, né? Com várias regras diferenciadas. Ele é mais dinâmico, a rotação é cada vez que joga a bola, roda, e sempre tem a pessoa do meio que joga. Então, para não ter aquela coisa que quem pega a bola joga. É a chance do jogador fazer o seu lance e fazer a sua jogada.
8: Quantas pessoas participam por equipe?
45: São 9 participantes para cada lado. A gente joga geralmente na integração, sem reservas, para não ter confusão de entrada e saída no jogo.
8: É por tempo de jogo jogado ou é por pontos?
45: É, são marcados os pontos na integração, mas a gente joga... Estamos fazendo 12 minutos para ter mais jogos, para cada um jogar mais vezes. Geralmente são 15 minutos, ou quando é valendo mais pontos, valendo mesmo um torneio, seria 15 pontos ou 15 minutos, o que faz primeiro.
8: E essa integração, ela vai até que horas hoje aqui no Parque Cinquentenário?
45: Olha, por eles eu acho que viraria o dia, se deixasse, eles ficariam aqui até amanhã. Então a gente para o meio-dia, vai ter salchipão para a galera, nós vamos ficar todo mundo por aqui para poder conversar no tempo que tem esse intervalo. Voltamos a 1 hora e vai até umas 4:30, 5 horas da tarde, com a premiação para todos, que é uma integração, todos merecedores de um prêmio, uma medalha.
8: O que mais importa nessa hora, Marli, a gente percebe, é a qualidade de vida desses atletas.
45: Sim, todos eles. A gente vê a alegria que eles chegam aqui, pode estar frio, estava chovendo, não teve preocupação por causa do tempo. Temporal, a gente achou que alguém fosse cancelar, ninguém cancelou, tava todo mundo aqui cedinho, 7:30, curtiram um delicioso café com bolo, tivemos a presença da Marli, do Thiago, estavam aqui para fazer a nossa abertura e ajudar nós.
8: Que bom, Marli, então, reforçando, as pessoas que estão em casa, apesar do sábado estar um pouco chuvoso, dá feio, mas é um tempo que tá ruim, mas a pessoa pode vir para prestigiar, né?
45: Pode, a entrada é franca, vem, porque tem várias atividades, vocês podem ver os dois lados. Tanto a parte das crianças, que tem a apresentação da ginástica olímpica, e venho para o outro lado ver os jovens idosos jogando um jogo muito divertido e dinâmico.
8: Perfeito, Jota. A gente traz informações diretamente aqui do Parque Cinquentenário, onde a gente vê atletas, como falou a Marli, ninguém com menos de 65 anos. Dá gosto de ver, Jota, essas pessoas, e apesar da idade, todos eles felizes, brincando, participando e, acima de tudo, tendo uma qualidade de vida. Eu volto com você, JG.
0: Obrigado, Luiz. Carlos Miller, direto com o Espaço Móvel lá do Parque Cinquentenário. Miller faz o seguinte, retorne à base, tá? Mas antes, dá uma passadinha aqui do lado da rádio para conversar com as meninas, o Bazar das Voluntárias, que está acontecendo aqui pertinho da Espaço FM na 13 de maio, tá bom? 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
8: 10:58 no site da Espaço. Faltam 7 dias para a festa do programa Yesterday. Jovem morre, 3 ficam feridos em acidente na RSC 453 em Caxias do Sul. Farroupilhense integra a banda da cantora Simone em nova turnê pelo Brasil. Seleção de vinhos de Farroupilha premia 96 rótulos, estreando com 11 grandes medalhas de ouro. Escola Ilza Molina Martins realiza bingo da família em comemoração aos 65 anos de escola em Ilza Molina Martins. Prefeitura lança campanha Eu Cuido Farroupilha, sobre cuidados com a cidade. Chegada da chama crioula marca início dos festejos Farroupilhas. Vida Exames inaugura unidade em Farroupilha com foco em atendimento humanizado. Operação contra a agiotagem prende 4 pessoas em Caxias do Sul. Gabinete de presidente da Câmara é alvo de buscas. Carro furtado é encontrado escondido em garagem em Caxias do Sul. Colisão entre 2 carros deixa 2 feridos na BR-470 em Garibaldi. Empresa fabricante de sorvetes de Caxias do Sul entra em recuperação judicial. Estou falando da Sorvelândia. Também é destaque, Corsan oferece até 60% de desconto para negociação de dívidas em Farroupilha. 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Mas 3 destaques, pode ser? Vamos lá. Dupla é presa durante tentativa de furto à loja no centro de Farroupilha. Farroupilha segue na rota dos capitéis, mas não compõe entidade por orientação jurídica. E domingo é dia de trocar livros na Praça da Bandeira. espaçofm.com.br, tá tudo lá gratuitamente à tua disposição. 11 em ponto.
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7: Muito bem, 11:04, 11:04, Bazar das Voluntárias da Saúde, aqui pertinho da Espaço, aqui na 13 de maio, já eu te chamo direto com Espaço Móvel, Luiz Carlos Miller, segura aí.
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7: 11:08, Luiz Carlos Miller, pertinho aqui da rádio, no Bazar das Voluntárias, mais uma vez, olá Miller.
9: Olá JG, olá amigos da Espaço FM, JG, estou aqui bem pertinho da Rádio Espaço FM, mais precisamente aqui no Bazar das Voluntárias da Saúde, onde está acontecendo essa grande venda de peças, outros tipos de produtos, sapatos, também acessórios. Estou aqui com a presidente das voluntárias, a Lourdes Refosco, que vai ampliar informações, Lourdes, primeiro fazendo um balanço de ontem, sexta-feira, esse bazar que começou ontem e encerra hoje. Então, vamos reforçar o convite para a comunidade prestigiar. Mas de ontem, como é que foi? Deu tudo certo? Bom dia, bem-vindo ao Espaço.
18: Bom dia, ouvintes, bom dia, Rádio Espaço, o Rogério, toda a equipe. Estamos muito felizes porque ontem a gente abriu 4 horas, né? Foi ótimo, a gente só tem que agradecer muito essa

0: população, que quando ela é chamada, ela está presente, ela está ajudando, e é uma causa justa. O nosso hospital precisa muito, não podemos deixar de lado, porque as necessidades são muitas, né? Então a gente está muito feliz com a colaboração, muita gratidão, né? Com as pessoas que doaram e as pessoas que vêm aqui nos prestigiar. E eles estão sabendo que eles estão ajudando uma causa muito justa, que é a saúde de todos o pessoal, os farroupilhenses que necessitam. Eles estão chegando no hospital, eles encontram assim, um hospital diferente, cada dia melhor, né? Então vamos ajudar, que Deus está vendo tudo que estão fazendo, né, para a saúde da nossa comunidade.
1: Lourdes, ontem, como você comentou, foram 4 horas de atendimento, foi da 1 até as 5 da tarde. Hoje, normal, começou já às 8 horas, vai até que horas?
0: Sim, nós, inclusive, chegando, no que chegamos, já tinha gente aguardando, então está muito frio, a gente já abriu, o espaço é enorme, não tem fila, pode vir e pode ficar bastante tempo, escolher, que tem muita, muita, muita coisa, mas tem que vir com calma e tempo, que vão, ontem também, as pessoas que chegaram aqui, ficaram bastante tempo, saíram com sacolas enormes de tanta coisa que levaram, com preço ótimo.
1: Que bom, eu vou falar agora, obrigado, presidente, vou falar com a Cirlei Vitória Cirino, que também é uma das voluntárias, que está trabalhando nesse bazar das voluntárias, Cirlei, e vamos falar das peças. A gente percebe que muitas peças novas, bonitas, inclusive com etiquetas, preço, como falou a presidente, preços muito acessíveis. Bom dia.
2: Bom dia, Rádio Espaço, Rogério, toda a família, Espaço, ouvintes. A gente gostaria de convidar, né, todos para virem aqui no nosso bazar. Está maravilhoso, muito leve, roupas lindas. Este ano temos muitos artigos novos, poucas coisas usadas e todos os itens. Temos louças, temos calçados, bolsas, calças, artigos de inverno, masculino, terno. Temos também sofá, alguma coisa de móveis, né, hoje, esse ano. Nosso bazar está bem recheado. Ontem, quando a gente abriu, já tinha o pessoal esperando, e como sempre, porque entende que aqui é muito, muito, muito fácil, né? Muito fácil, muito prático, com preços acessíveis para brechós também, né? Então o pessoal, eles vêm para comprar também para revender.
1: Perfeito. Cirlei, e o preço, como você comentou, são preços acessíveis. A partir de quanto o pessoal vai encontrar peças? Peças, como você comentou, peças novas, peças com etiquetas. A gente percebe aqui qualidade. Sim. Também. E uma grande diversidade.
2: Sim, temos diversidade, temos preço ótimo. R$ 5, e aí varia, né? R$ 5, aqui na ala dos calçados, onde eu estou agora, R$ 5, R$ 10 e R$ 20 só. E tem botas de couro novas, tudo por R$ 20. E, assim, vários artigos que vêm chegando de marcas boas também, né, de couro. E todo o bazar está com um preço muito bom. R$ 10, R$ 5, R$ 2, R$ 1, chega a ter coisa de R$ 1 no bazar no bazar das louças. Cada artigo tem um valor. Que eu digo valor, porque cada peça que está aqui dentro tem um carinho especial. Vem com amor, vem com uma carga de afeto, né? Que aquela pessoa que deixa para nós, ela deixa com amor, com a intenção, assim, de beneficiar todos e principalmente o nosso hospital, né? Que é aqui, por ele que a gente está aqui.
1: Perfeito. Cirlei, é claro, vamos reforçar o convite para a comunidade prestigiar. Vai até que horas o bazar? Hoje vai pela parte da tarde, não fecha meio-dia?
2: Não fecha meio-dia, vai até as 17h30, 17h30. Se tiver gente aqui, a gente nem fecha, fica esperando. Não temos tempo assim para... Mas até as 17h30 a gente pretende fechar, porque hoje é sábado e a gente também tem os limites, né? Vamos e a gente trabalha com os horários organizado para que as pessoas também se organizem.
1: Perfeito. Vamos reforçar então para a comunidade prestigiar esse brechó, que vai até as 17h30, como você comentou, que fica aqui bem em frente ao prédio da Rádio Espaço, a Livraria Inquirite,
2: Sim. Então, pessoal, aproveitem hoje que é um dia especial. A gente não abre sempre e quando a gente abre tem que aproveitar. Porque nós, na verdade, não é um brechó, é uma loja muito grande, imensa, que a pessoa fica aqui horas e horas vendo os itens e comprando. Acaba comprando muito, sabe? Sempre a pessoa vai encontrar algo de maravilhoso e por ser barato mesmo, a pessoa já vai renovando o estoque, né? E isso é muito interessante. Então a gente convida de coração que venham e a gente é muito grata por cada pessoa e por vocês da Rádio Espaço, que são nossos parceiros e estão sempre nos acolhendo.
1: Perfeito.
2: Obrigada.
1: Conte sempre com a gente. Jota, informações que eu trago diretamente aqui do Bazar das Voluntárias, que inclusive neste momento muita gente comprando, como falou a Sirlei, peças lindas, maravilhosas e um preço muito acessível. Lembrando que apesar do mau tempo, as pessoas saem de casa, vêm fazer essa compra e como falou também a presidente das voluntárias, a Lourdes Refosco, é por uma grande causa, para ajudar o nosso hospital beneficente São Carlos. Eu volto com você, JG.
3: Valeu, Luiz Carlos Miller, aqui pertinho da rádio, na 13 de maio, é o Bazar das Voluntárias da Saúde, 11 horas 15 minutos.
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3: 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Na volta do intervalo, nossa homenagem para os aniversariantes deste 12 de setembro. Hoje, dia do médico urologista. Hoje também é dia do operador de rastreamento e dia nacional da recreação.
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1: E agora vamos prestar nossa homenagem para os aniversariantes de hoje. Oferecimento, que delícia, que delícia de sabor. Parabéns, Oscar Fraron, Camila Barbosa e Matheus Bueno dos Santos. Homenagem da Big Fair. Alice Sturmer, Saquete Maria e Leonardo da Laquiesa Feltrin. Parabéns da Acolher. Rudinei Studinski, Vitor Lopes Escobar e Francinelli de Lazeri. Homenagem da Troféu Trombini Farroupilha Esporte e Lazer. Fabrício Bernardi, parabéns. Homenagem da esposa Fabiana, filhos Otávio e Patrícia, dois pais Caetano e Inês, irmãs Roseli e Gisele e também dos cunhados Rafael e Diego, afiliados Gustavo e Caetano, dos sobrinhos Gabriel, Tainara e Melinda e da Objetiva Contabilidade. Parabéns, Fabrício. Alô, Janete Simone Gerhardt. Homenagem dos filhos Gustavo e Júlia e da Anselme. Alô, Dayana Brambila. Tá de aniversário hoje, Dayana. Parabéns. Homenagem dos pais André e Veridiana. Dos avós Salésio e Ana. Da tia Vanessa. Dos primos Lavínia, Vini, Lucas e Enzo. E também da Anselme, tá? Dayana Brambila. Alô, Aline Vendrúsculo. Homenagem dos pais Danilo e Ivone. Altivo Palavra. Homenagem dos filhos Lucas e Lenita. Alô, Ana Maria Pelicioli Colombo, feliz aniversário. Homenagem do esposo Sadi, filha Denise, genro Cirineu e dos netos Lucas e Larissa, tá? Ana Maria, Ana Paula Casa, feliz aniversário. Homenagem dos pais Adair e Ivete e do namorado Gabriel. Bernardo Simeone Capelete, homenagem dos pais Everton e Fernanda, avós Valderese e Fátima, bisavô Alcides Capelete, tios Jefferson e Anaína e também Jonas e Kaling e do primo Conrado. Alô, Carlos Fernandes da Luz, homenagem da esposa Marlene, filhos Juliano e Jonathan e também das noras Talita e Eliane. Eliane, isso, Eliane, né, Eliane? E também dos netos Júlio, Gabriel e Juliane, né? Seu Carlos Fernandes da Luz. Clarimundo Grundmann, homenagem dos familiares e de toda a equipe do Pro Saúde. Alô, Darcy Leves, está de aniversário hoje, forte abraço, homenagem da esposa Cleide e também da filha Isabelle. Eliane Filippini Provence, homenagem do esposo Ulisses, da mãe Terezinha, da filha Letícia e do genro Henrique. Emanuele Schmitz, homenagem da mãe Alice, dos irmãos Douglas e Jonathan, da cunhada Carol, sobrinha Isadora, do Daniel, da Leti e do William, tá? Emanuele Schmitz. Alô, Fabiane Cambruci Mangini, homenagem do esposo Volney e do filho Guilherme. Joaquim Miranda, homenagem da esposa Marlice, filhos Débora e William. Genro Marcos, Nora Franciele, dos netos Guilherme e Júlia. José Mário Bilaveiro e Miriam de Bona Bilaveiro. O casal hoje está de aniversário, parabéns, seu José Mário e dona Miriam. José Mário Bilaveiro e Miriam de Bona Bilaveiro, aniversário de casamento, homenagem dos filhos Grace e Jéssica, genros Giovanni e Eduardo e do neto Theo. E a Giovana hoje também está de aniversário, né? É, olha aqui, hoje, ah, tá, quem está de aniversário é a Miriam, então é festa em dose dupla, né? Então, homenagem das filhas Grace e Jéssica, genros Giovanni e Eduardo, neto Theo e também da neta Giovana, e hoje a dona Miriam também está de aniversário, né? Então é festa em dose dupla, né? Dona Miriam de Bona Bilaver, parabéns então ao seu José Mário e a dona Miriam, forte abraço, festa em dose dupla, né? Alô, Laura Ismanioto Fetter, parabéns, homenagem dos pais Cristina e Fabrício, da prima Helena e dos avós e dos dindos também. Alô, Lucas Raquel Colombo, parabéns, Lucas. Homenagem dos pais Vera e as

Zelino e de todos os outros familiares e amigos. Um abraço, Zelino. Forte abraço, dona Vera. Parabéns, Lucas. Alô, Marlon. Rafaele. Parabéns, Marlon. Homenagem da esposa Elisângela, filho Enzo, Gabriel, mãe Neiva, irmãos Marlova e Michael, cunhados Edson e Fabiana, e dos sobrinhos Arthur, Davi, Pietro e de toda a turma da Máquina Sazi, da empresa aí, Máquinas Sazi. Parabéns, Marlon. Rafael, alô Terezinha Lovati, tá de aniversário hoje, dona Terezinha, parabéns. Homenagem da filha Elisete, do genro Odair e dos netos Lucas e Letícia. Parabéns, Victor, três Sebem. Homenagem dos pais Júlio e Daiane, tá, Victor? É, o Victor tá de aniversário hoje. Aniversariantes que estão em nossa agenda. A todos muita saúde, alegria, felicidade, prosperidade, muito amor, só coisas boas, grana também, que vai bem, vem bem, e que esta data se repita por muitos e muitos anos, com muita saúde e paz. Forte abraço de todos nós da Espaço e daqui Delis.

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2: 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Alô, André, um abraço pra você, obrigado pela audiência, dona Ana também, dona Ana, ao som da Espaço, bom dia, bom sábado e tá valendo a companhia até o meio-dia para a ótica Farroupilha, CFC Farroupilha e Círculo Saúde.

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1: Laila, Harrison, Mississippi, 11:39, mais 40 segundos. Alô, você no trânsito, cuidado. Redobre atenção, respeite a sinalização, não dirija usando celular, ligue os faróis, cegação fechadíssima aqui no centro de Farroupilha. Dá um tempinho aí, na volta do intervalo, vamos de pagodinho, tem Sorriso Maroto e Raça Negra e também o Tiaguinho. Segura aí, na volta do intervalo.
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15: 11 horas 46 minutos e os bancários da Caixa Econômica Federal de Caxias do Sul e de outras 13 cidades da Serra aprovaram em Assembleia Geral, na noite de ontem, o início de uma greve, segundo o Sindicato dos Bancários. A paralisação começa na segunda-feira, dia 14, e é por tempo indeterminado. Banco do Brasil em greve, Correios em greve, tá? Caixa Econômica também em greve, tá tranquila a coisa, né? Banco e trabalhadores estão em meio à renegociação salarial e de direitos. O motivo da greve é a rejeição da proposta apresentada pela Caixa Econômica Federal em relação à reivindicação dos bancários. A data base da categoria é 1º de setembro. Então fica o toque para você, né? Além de Caxias, a greve foi aprovada em Antônio Prado, Canela, IP, Farroupilha, Flores da Cunha, Garibaldi, Gramado, Nova Pádua, Nova Petrópolis, Nova Roma do Sul, Picada Café, São Marcos e Veranópolis. Vamos repercutir aí a greve aí dos bancários, né? Bancários da Caixa Econômica Federal de Caxias, Farroupilha e região aderem à greve então, tá? Movimento começa na segunda-feira, dia 14.
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1: 11:55, Tiaguinho Caixa Postal. E assim chegamos ao fim de mais um Espaço Shopping Show. Volto na segunda-feira, após o panorama, se Deus permitir, para Ótica Farroupilha, CFC Farroupilha e Círculo Saúde. Rápido intervalo comercial, na sequência tem o horário político obrigatório até às 12:25, 12:25, Espaço Rádio Jornal com Rogério Portolan para Rosler Diagnósticos, Cressol, Corsan e Central de Rações. A todos, bom almoço, bom sábado, bom fim de semana, se cuide e até mais, tchau.
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7: Senhoras e senhores, 12:26, temperatura 12 graus, de volta Espaço Rádio Jornal. 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Direto, Jerônimo Filho, redação chamando. Previsão do tempo, Jerônimo.
8: O tempo fica fechado em grande parte do estado neste sábado. Na Serra, cerração fechada em alguns pontos com condições para chuvas e a temperatura não passa dos 15 graus. Para domingo, o tempo segue fechado e chuvoso com a temperatura mais baixa, variando de 8 a 12 graus. A tendência para a segunda é que o sol volte a brilhar em pontos isolados, ainda com condições para chuvas e sensação de frio no início do dia. Ao longo da semana, a temperatura permanece baixa e não ultrapassa os 15 graus, e o tempo deve ficar seco a partir de terça. Informações do tempo para o Espaço Rádio Jornal.
7: Confirmando o centro de Farroupilha, aqui no prédio da Espaço FM, Avenida da Paulo Brolho com a 13 de maio, 11 graus, tempo instável, um pouco de cerração, muita umidade. 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Jerônimo Filho, informações da polícia.
8: Duas pessoas ficaram feridas em uma colisão entre um Mob e um Corsa por volta das 16:00 de ontem na BR-470, no acesso a Garibaldi. Com o impacto, o Mob acabou capotando e bloqueando as pistas. motoristas até o resgate das vítimas. O motorista do Corsa sofreu ferimentos graves e foi encaminhado ao Hospital Taquini de Bento. Já o outro motorista ficou preso às ferragens e foi levado ao Hospital de Garibaldi. Em Caxias, um indivíduo de 26 anos foi detido com 42 quilos de drogas na noite de ontem. Segundo a Brigada Militar, ele estava em uma oficina.

0: Piscina no bairro Vinhedos quando foi abordado. No local foram apreendidos 26 quilos de maconha, 16 de cocaína e 258 gramas de crack, além de 3 celulares e materiais relacionados à atividade de tráfico. No trânsito, a estudante de direito, identificada como Raisna Santos Moraes, moradora de Bom Jesus, acabou falecendo em um acidente de trânsito registrado na tarde de ontem, na BR-285, entre Bom Jesus e São José dos Ausentes, nos Campos de Cima da Serra. Raisna era acadêmica do curso de bacharelado em Direito na Universidade de Caxias do Sul, campus universitário de Vacaria, que, em nota, lamentou a morte da estudante e manifestou solidariedade aos familiares e amigos. O acidente envolveu um ônibus com placas de Vacaria e uma van com placas de Bom Jesus, onde estava a vítima. Além dela, pelo menos outra pessoa também foi socorrida e encaminhada ao hospital. A morte da estudante foi confirmada algumas horas após o acidente, quando ela já estava na instituição médica. Em Caxias, Yuri Estrada dos Santos, 21 anos, também morreu em um acidente na Rota do Sol. Colisão envolveu um Corsa e uma caminhonete L200 e aconteceu por volta das 10 da noite de ontem, entre o acesso ao bairro São Ciro e o Travessão Leopoldina no bairro Serrano. Além de Santos, outras 3 pessoas ficaram gravemente feridas e equipes do SAMU encaminharam as vítimas ao hospital. O trânsito também foi bloqueado e a Polícia Rodoviária Estadual atendeu a ocorrência orientando o trânsito. Yuri Estrada dos Santos será velado na Capela Mortuária Menino Deus, no bairro Serrano, a partir das 2h30 da tarde de hoje, e a despedida, juntamente com a cremação, ocorrerão às 11 da manhã deste domingo no Memorial Crematório São José de Caxias. Informações do plantão para o Espaço Rádio Jornal.
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9: 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Espaço móvel com o jornalista Gabriel Marqueto, tá no Hotel Samuara, clássico tradicional em Caxias do Sul, tá ocorrendo a grande feijoada, tradicionalíssima feijoada do G50. Dá 30 segundos, Gabriel, contato contigo. 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Um registro rápido. Gabriel Marqueto, direto aí do Hotel Samuara, a grande tradicional feijoada do G50. G50, grupo de grandes empresários que já passou de 50, enfim, tem mais de 70 convidados só no grupo, enfim, mas um grande público aí nessa feijoada que é beneficente também. Gabriel, boa tarde.
10: Olá, Rogério, boa tarde a você, boa tarde aos amigos da Espaço FM, a quem nos acompanha pelo Espaço Rádio Jornal. Rogério, um evento muito bonito, bem prestigiado, apesar do mau tempo, temos uma garoa fina aqui em Caxias do Sul, no Hotel Samuara, mas um evento assim muito bonito e quente no sentido da solidariedade. Até comentava em entrevista com o presidente Ada Bazotti, um grupo que começou tímido com 20, 40, 50, hoje com quase 80 empresários, fazendo, como você bem colocou, essa missão de promover o bem através de ações como o churrasco e hoje a feijoada do G50, que chega à sua 7ª edição. Presidente do G50, Ada Bazotti, bem-vindo à programação da Espaço.
11: Bom dia a todos os seus ouvintes. Obrigado aí pela presença de vocês, sempre nos prestigiando.
10: Presidente, já temos o valor dessa iniciativa? Quantas pessoas aqui nesse evento?
11: Olha, estou muito feliz que cada evento ele se supera. Nesse evento, na 7ª edição da feijoada do Mão Amiga, junto com o G50, nós tínhamos uma expectativa sempre de 350 ingressos, tivemos que arrumar espaço, já estamos em 390 pessoas hoje, e está todo mundo feliz aí, que tudo mesmo está prestigiando, né?
10: Já temos o valor estimado desse evento?
11: Temos. Nesse ano, a gente conseguiu já fazer a arrecadação ontem, pelos ingressos vendidos, vamos conseguir fazer um aporte de doação para o Mão Amiga de R$70 mil, acima dos outros eventos.
10: 100% revertido ao Mão Amiga.
11: 100% revertido para o Mão Amiga. Depois que paga as despesas, sobra 100%, R$70 mil, todo para o Mão Amiga, para ajudar as crianças do Frei Gêmeo.
10: Frei Gêmeo agradece. O grupo não para até o final do ano. Quais são os próximos eventos? Como é que o G50 tem se organizado para essa reta final de 2026?
11: O G50 tem dois eventos macros, que é o churrasco em maio e a feijoada, que essa é a 7ª edição, em setembro. Mas nós temos um evento agora no dia 20 de outubro com o organizador, que é do G50, o Jaime Andreassa. Depois nós temos um evento lá na Confraria da Florence com o Gelson Castelã, dia 11/11. E depois no dia 28/11 nós temos lá na Cantina Corva com o Nico Tessaro. Sempre pessoas que fazem o bem, que prestigiam o G50.
10: Ou seja, o trabalho não para, muita coisa vem pela frente. E o sentimento que fica hoje é de gratidão por, apesar do mau tempo, ter essa casa cheia e poder realizar mais esse evento que é de sucesso.
11: Com certeza, nós temos um evento programado macro, um evento muito grande no dia 16 de março, que eu não vou poder revelar agora as pessoas, mas vai ser um evento aberto à comunidade. E nós estamos felizes, está dando tudo certo, e o G50 só agradece até pela presença de vocês e poder divulgar um pouquinho mais do que a gente faz.
10: Que maravilha, eu volto contigo, Rogério.
9: Um abraço aí pro Adam, obrigado, Gabriel. Qualquer novidade, volta. 12:39, a grande feijoada do G50 é um grupo de empresários, empreendedores da Serra Gaúcha, falava em 70, mais de 80, gente que faça acontecer aqui na Serra. 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Um fim de semana movimentadíssimo. Deixa eu ver aqui a Clariana Zanata, nossa gerente SESC. Aqui um convite para a população inteira. Amanhã à tarde, independente das condições climáticas, tem uma festa bonita na Pena de Moraes. Se tiver tempo bom, vai ser na rua, vai estar trancada a Pena de Moraes, no trecho, na esquina com a Pena Machado e Júlio, nesse trecho vai estar trancada, interditado, vai ser na Praça da Bandeira, na rua. Se tiver chuva, vai pro interior do Clube do Comércio, no lado. 80 anos de história, 80 anos de fundação, Senac e Sesc. Clariana Zanata, nossa diretora, Sesc Farroupilha.
7: Então, exatamente amanhã, nós estaremos ali na Praça da Bandeira, junto com a Coronel Pena de Moraes, rua totalmente fechada, com o apoio da Prefeitura, para que a gente possa estar fazendo um evento bonito, do tamanho que merece ser a comemoração dos 80 anos do Sesc Senac.
12: Essa parceria Sesc-Senac, 80 anos, grande atividade vai acontecer nesse domingo, como você comentou, independente do tempo, como é que vai funcionar, Clarinha?
7: Isso mesmo, nós nos programamos para fazer uma festa bonita ao ar livre, né? Como comentei, mas em caso de chuva, que estamos percebendo aí que talvez o tempo não esteja tão firme, nós já temos um plano B, né? Que é fazer todo o evento no Clube do Comércio. Então, um local totalmente apropriado para a gente conseguir fazer todas as atividades propostas.
12: Falando das atividades, o que vai acontecer?
7: Então, o nosso evento começa a partir das 14h, seguindo aí até as 17h30. Durante toda a tarde, são várias atividades. Nós vamos levar toda a equipe do SESC aqui do Senac, com os serviços que nós trabalhamos aí durante o ano, né? Teremos troca-troca de livros, oficina de colorometria com o Senac, aferição de pressão, chute a gol, que é uma estrutura que nós temos nova, um desafio do Pilates pro pessoal que quer conhecer um pouquinho mais, então os profs vão estar ali dando dicas, orientando sobre os exercícios. Teremos um óculos de realidade virtual para jogos e para também conhecer os pacotes turísticos que o SESC vem oferecendo. Teremos a apresentação do Rede SESC de Vantagens, que são as empresas que hoje têm parceria com o SESC e que podem oferecer desconto para as pessoas. E claro, né, tem toda a parte cultural com animadores circenses e temos um show aí com o grupo Cantare.
12: Uma programação bastante diversificada que atende várias faixas etárias.
7: Isso aí, temos também o teatro de fantoches, contação de histórias, um aulão de dança mais eclético com sertanejo, depois a gente vai ter um flash dance dos anos 80, então tem atividade para toda a família, para a criançada também.
12: Com toda essa programação, é claro que a gente tem que contar com o tempo bom, né, Clari?
7: É isso que nós queremos, né, que essa festa fique melhor ainda ao ar livre, né, utilizando ali a praça, um local bonito, com um parquinho para as crianças, mas a gente entende que isso não está ao nosso controle, então caso não seja possível, mas que as pessoas venham, porque de igual forma vai estar acontecendo aí no Clube do Comércio, estaremos esperando vocês, preparamos essa programação com muito carinho e cuidado para que a gente possa atender ali desde as crianças até as pessoas mais experientes, então venham até a praça, até o clube e curtam com nós os 80 anos do SESC e do Senac.
12: Vamos reforçar então, é nesse domingo, a partir de que horas?
7: A partir das 14h e até as 17h, o evento totalmente gratuito, todas as atividades gratuitas para o pessoal aproveitar.
12: comemoração dos 80 anos de Sesc Senac do Rio Grande do Sul.
7: Isso aí, então, um abraço a todos os ouvintes, esperamos vocês amanhã, nós, Sesc, Senac, Sindilojas, todos estaremos aí esperando por vocês para curtir essa tarde.
9: Excelente, Clarina Zanato, nossa diretora Sesc Farroupilha, Evandra Escotar, diretora do Senac, a festa sai de qualquer forma, todas as formas vai sair, se tiver tempo bom, melhor ainda, na rua ao ar livre, na Praça da Bandeira, em frente à Pena vai estar fechada, interditada nesse momento, né, para a realização do evento. Na esquina, é Pena de Moraes na esquina, com a Júlio e com a Pinheiro Machado. Se tiver tempo ruim, vai pro interior no lado aí no Clube do Comércio. 12h44, uma palhinha também, uma das atrações, troca de livros. Deixa eu ver rapidamente a Cristina Arruda, que é bibliotecária, comanda aí a nossa biblioteca, Olavo Bilac, a biblioteca de Farroupilha.
13: Troca, ele vai funcionar no evento do Sesc. O Troca, ele funciona permanentemente aqui na biblioteca pública e nessa vez a gente vai levar ação então para a comunidade farroupilhense. Troca, ele funciona assim, a pessoa tem o livro em casa, né, que já leu, pode trocar pelo acervo que a gente vai estar disponibilizando lá no dia.
14: Tem algum requisito específico? Tem que ser de algum modelo, de alguma faixa literária?
13: O que a gente pede é só que o livro esteja em bom estado de conservação e nós não aceitamos livros didáticos, jurídicos e enciclopédias.
14: Por exemplo, tem um livro infantil, quero pegar um livro de literatura, posso?
13: Pode trocar.
14: É aquela troca de um por um, né?
13: Isso, e nós vamos ficar então no mesmo horário que o Sesc vai fazer a ação deles, das 14h às 17h30, e caso alguém se interessar pelos livros que a gente tem, nós vamos levar uma lista também, porque nós temos mais de 500 títulos, né, para troca, então a gente vai levar lá uma amostragem, se as pessoas quiserem depois, elas podem passar aqui na Biblioteca Pública, que fica na Rua Pinheiro Machado 152, a biblioteca fica aberta das 9h às 16h, não fecha ao meio dia, então se alguém se interessar posteriormente ao evento e quiser trocar os livros, pode passar aqui também.
14: Aproveitando, para quem não conhece, para fazer o cadastro aqui, como é que funciona?
13: Para fazer o cadastro na biblioteca, tem que apresentar um documento com foto, um comprovante de residência e a foto para a carteirinha a gente já faz aqui na hora, o que facilita também para as pessoas não precisarem trazer foto 3x4 depois. A pessoa pode já no momento do cadastro retirar dois livros que podem ser renovados pelo nosso site ou presencialmente mais 14 dias. E as pessoas também podem acessar o nosso acervo por biblioteca.farroupilha.rs.gov.br.
14: Tem algum custo?
13: Não tem custo. A biblioteca teve um regulamento recentemente aprovado, então a nossa penalidade no atraso é doação de gibis, de livros, mas para inscrição e para usufruir do serviço de empréstimo não tem custo nenhum.
14: E para esse domingo, então, fica o convite.
13: Fica o convite, então, para as pessoas prestigiarem o evento do Sesc Senac, né, nos 80 anos, e também conhecer essa ação da biblioteca e também tirar lá da prateleira os livros que já leu e fazer esse movimento, né, trocar por novas leituras.
9: Cristina, parabéns pelo teu trabalho e toda a equipe da Biblioteca Municipal Olavo Bilac, amanhã no Troca-Troca de Livros, durante os 80 anos Sesc e Senac. Eu vou repetir, se tiver tempo bom, é o ar livre na Praça da Bandeira, Pena de Moraes fechada, e se chover, vai no lado, vai pro Clube do Comércio, é uma das atrações, o Troca-Troca de Livros, biblioteca junto com Sesc e Senac. 12h47, Espaço Rádio Jornal, Coxan, Cressol, Central de Rações e Rosler Diagnósticos, ofertas especiais, Farmácia São Lucas, kit seda, shampoo com 300ml e 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Deixa eu fechar essa rodada, gente. 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Hoje um espaço livre especial. Prefeito Jonas destaca investimentos em saúde e educação, projeta novas entregas para o município. Aqui muita pergunta, um recorde de participação. Não conseguimos atender nem a metade, muito longe, nem muita pergunta para o prefeito, algumas dificuldades em bairros, interior. Tudo que você, ouvinte, enviou para cá nas perguntas, foi entregue todas as perguntas. Quem tinha telefone de contato, o prefeito vai dar o retorno. E também para nós aqui na Rádio Espaço, você vai servir de pauta aí, não vamos desperdiçar nada aí. Muito obrigado pela participação gigante hoje no Espaço Livre. 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Identificada a vítima fatal de acidente em Caxias do Sul, Jerônimo Filho falou há pouco, Yuri Estrada dos Santos, 21 anos de idade, estudante de direito, morre em acidente na 285. A Raizna Santos Moraes, moradora de Bom Jesus. Sesc e Senac celebram 80 anos com programação especial amanhã. Bazar das Voluntárias, atenção Farroupilha região, onde você estiver, vai até 5:30 PM, o quanto antes, não tá fechando agora. Bazar das Voluntárias encerra nesse sábado com diversos produtos a partir de R$5. Dá uma olhadinha no site da Espaço, no aplicativo, Facebook, Instagram, tem fotos, o que tem de mercadoria, todo o dinheiro, tudo que vai ser arrecadado, vai pro Hospital São Carlos. 6 cidades e 14 delegações estão participando do Jogos de Integração de Câmbio aqui em Farroupilha. Indivíduo é detido com 42 quilos de drogas em Caxias do Sul. Tem uma notícia aqui de primeira e parabenizar os pais também aqui, o Gilmar e a Ana Gasperin, Cascavel e a Ana. Um farroupilhense na banda, ele integra o baixista da banda da cantora Simone. A Simone, que é uma das grandes divas da música popular brasileira, ela tá numa turnê, hoje ela tá com um show lotado lá em Minas Gerais, em Belo Horizonte, e a banda, o baixista é um farroupilhense, é o Jordano Bruno Gasperin, filho do Gilmar e da Ana Gasperin, tá no Rio de Janeiro já, em torno aí de uns 10 anos, um pouco mais, um pouco menos, e ele faz parte da banda dessa estrela da música popular brasileira, Simone, que tá numa turnê, a turnê chamada Que Mulher É Essa? Ela vai estar ainda nesse ano, em dezembro, no Araújo Viana, em Porto Alegre. espaçofm.com.br.
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9: Agora 12h54, Central de Rações, Coxan, Cressol, Rosler, Diagnósticos, Gabriel Marqueto, jornalista Gabriel Marqueto, tá chamando direto do Hotel Samoara, tradicionalíssimo em Caxias do Sul, a feijoada do G50. Esse G50, formado pelos grandes empresários, empreendedores da Serra Gaúcha, Gabriel está com o Frei Jaime. Gabriel, por favor.
19: Olá, Rogério. Mais uma vez, minha saudação a ti, aos amigos da Espaço FM. De volta aqui no Samoara Hotel, feijoada do G50, a 7ª edição. Estamos falando com o presidente do Mon Amiga, Frei Jaime Bétega. Frei, bem-vindo à Espaço FM. Alegria e satisfação de poder compartilhar este momento com tantos amigos que fazem essa corrente de solidariedade em prol daqueles que mais precisam. Bem-vindo.
20: Muita paz a todos os ouvintes, alegria de estar aqui, que esta alegria também alcance todos os que estão nos acompanhando pela Rádio Espaço nesse momento. Um evento de solidariedade, de muito amor, o bem em movimento, circulando entre pessoas que se dedicam a olhar para aqueles que mais precisam. E hoje o nosso olhar se volta para as crianças que são atendidas pelo Mão Amiga. Então só tenho que agradecer a Deus por este dia, por este evento, por tantas pessoas reunidas ao redor de um prato que cai muito bem nessa época, que é a feijoada, mas com um tempero de amor ao próximo, amor às crianças, amor a quem mais precisa neste momento. Gratidão infinita, estou muito agradecido e muito feliz pensando naquelas crianças que serão ajudadas através desta feijoada.
19: Presidente, como é que está hoje a realidade do Mão Amiga, presidente do projeto Frei Jaime Bétega? Muitas são as crianças que precisam dessa iniciativa?
20: Caxias do Sul tem na sua contabilidade em torno de 3 mil crianças de 0 a 4 anos em situação de vulnerabilidade que não tem vagas suficientes nas escolas de educação infantil. O Mão Amiga compra vaga numa escola particular e os pais vão para o mercado de trabalho e assumem 50% da mensalidade, cuja dona da escolinha diminui um pouco o preço, também ela faz a escola, faz a sua solidariedade e nós pagamos os outros 50%. Hoje nós estamos com 320 crianças, isso significa que mensalmente passa de R$100 mil para pagar as mensalidades dessas 320 crianças. E tem dado certo, sempre certo, já são mais de 17 anos, tem dado certo porque a generosidade das pessoas é enorme e é bonito ver a alegria de quem de coração aberto ajuda, pensando justamente em qualificar um pouco mais a vida dessas crianças.
19: Para a gente finalizar essa intervenção, a tua bênção aos ouvintes da Espaço FM, a todos que de uma forma ou de outra contribuem também com Mão Amiga.
20: Que Deus abençoe a todos os ouvintes da Espaço FM e abençoe a vocês enquanto profissionais também da comunicação e que o bem nunca desapareça. O que tem que desaparecer é o mal, mas que o bem se fortaleça e que todos possam ter paz no coração. Que o Senhor abençoe, em nome do Pai, do Filho e do Espírito Santo. Amém.
19: Amém. Muito obrigado e um bom final de semana.
20: Um abraço a todos, paz e bem.
19: Muito obrigado ao Frei Jaime Bétega, G50, a sétima feijoada solidária, Hotel Sky Samoara, aqui em Caxias do Sul. Eu volto contigo, Rogério.
9: Obrigado, Gabriel. 12:59.
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9: 12:59, 30 segundos, temperatura 11, tempo instável. Vamos falar em seguida. Amanhã é um fim de semana cheio de boas novidades aí, grandes atrações. 31ª rústica da Acorf em seguida.
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0: aqui em Farroupilha, em várias cidades, virou Festejos Farroupilhas, vai até o dia 20 de setembro, na programação de hoje, aí no Largo Carlos Vetter. Já começou de manhã às 9 com os Jogos Campeiros, agora à tarde, nós temos nesse momento Tertúlia Livre, às 2 tem baile com a família Girelli, 15:30 show com Nailton Sosnowski, às 17 baile com Pátria e Querência, às 19:30 show com Homero Couto, 21:30 baile oficial com Os Tiranos, e atenção vizinhança, o barulho todo, 1 da manhã encerram-se as atividades. Amanhã, no domingo, não tem cobrança de ingresso na nossa semana Farroupilha, nossos festejos Farroupilhas. Quem quiser o estacionamento, tem um estacionamento pago, né? R$20, é isso? Não, mas aí fica à vontade. Tem a segurança também da Brigada Militar em todo o complexo. Para amanhã tem Jogos Campeiros às 9. Aí vem show com a família Ávila. 1:30 tem baile com o grupo Picumã da Serra. 15 horas tem show com Daniel Uberga. Quem mais? Uberga. Baile com o grupo Identidade, 16:30. Às 19, um ponto altíssimo. João Luiz Correa e Grupo Campeirismo na nossa festividade Farroupilha aí no Lago Carlos Vetter. João Luiz Correa de graça. 20:30, baile com o grupo Quarteto Canto Serrano. E às 22, no domingo, encerramento. Primeiro fim de semana, festejos Farroupilhas.
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0: E amanhã, no domingo, tem a 31ª rústica da CORF, Associação dos Corredores de Farroupilha. Vai ser a largada e chegada no bairro Pio Décimo. Coordenador e grande responsável pelo sucesso aí da CORF, Alexandre Prati.
2: Prazer estar conversando com vocês e com todos os ouvintes de Farroupilha. Então, essa é a 31ª rústica da CORF, né? A gente tem inscrito 300 atletas de todo o estado, né? E mais 2 atletas de Santa Catarina. A prova acontece no domingo, dia 13, a partir das 8 horas, no largada e chegada no bairro Pio Décimo. Importante salientar, Miller ouvintes, que a retirada dos kits é no sábado, das 9 até as 14, na loja Energia Esporte, e no dia da prova, das 6:30 até 7:30. A gente não tem mais inscrições, e junto com a prova também vai ter a caminhada do Mão Amiga, que a gente tem em torno de 100 pessoas para a caminhada. O trajeto da prova, né, Miller ouvintes, é um trajeto de 3 quilômetros, serão 2 voltas e 3 quilômetros. A gente pede um pouco a compreensão dos moradores também, dos pessoal de Farroupilha que vão estar domingo de manhã, até porque a prova vai pegar um pedaço do centro e pega um pedaço aí da Semana Farroupilha ali, a estação férrea, a parte do centro. A largada e chegada é de frente à Igreja São Cristóvão, às 8 horas da manhã, no bairro Pio Décimo. Então, largada às 8 no bairro Pio Décimo, saindo na Borges Medeiro, passando a São Jerônimo, vindo em direção ao Corpo de Bombeiros, depois retorna pela São Jerônimo, Carlos Egre, em frente à Corsã, rótula da Semana Farroupilha, ali da São Férrea, vai à direita, Júlio de Castilho, passa em frente à Câmara de Vereadores, enfrenta a Unimed, desce todo o calçadão, entra à esquerda na República. Depois pega de novo à esquerda Pinheiro Machado, novamente à esquerda, enfrenta o Clube do Comércio, retornando até o bairro Pio Décimo, pela Júlio de Castilho. São 2 voltas de 3 quilômetros. Então, das 8 até as 8:30, a gente pede um pouco de compreensão, né? Para deixar esses atletas correr, que tem muito atleta na milha de fora do município. A gente está hoje aqui com a campeã brasileira dos 3.000 metros. E mais o Mário Ferraz, mais o Jardel Paim, são atletas de alto rendimento que correm a 3 minutos por quilômetro. Então, eles precisam da pista livre, né? Então, se algum carro chegar ali e ver a viatura na frente, a gente pede dar uma seguradinha e deixa passar esse pessoal da elite, que logo depois a gente vai liberar o trânsito.
3: Alexandre, e a caminhada também vai ser o mesmo trajeto ou não?
2: A questão da caminhada, Miller ouvinte, não. A caminhada tem 1,2 km. Então ela larga junto com a corrida, a gente vai largar a corrida, logo depois vem a caminhada, e quando eles chegarem aqui na rótula dos gaúchos, a estação férrea, aí na rótula da estação férrea, na sinaleira eles dobram à esquerda e voltam pro fio décimo, é 1.200 metros. A prova infantil, Miller ouvinte, vai ser feita às 9 horas, depois da prova adulta. Quando o último adulto chegar, a gente vai fazer a prova infantil. O trajeto da prova infantil, ele é todo na frente da igreja, na rua Borges Medeiros, com distância de 50 metros até 150, com idades de 5 a 14 anos. No momento onde a gente tem integração, a gente agradece também a Prefeitura Municipal, a Secretária de Esporte, a Marli, também ao Secretário do Trânsito, o Matheus Paim, que colaborou com nós para esse grande evento aí. Será distribuído em torno de 10 mil reais em premiação. O atleta que bateu o recorde da prova hoje, que é do Adélio dos Santos, dos 6 km, 19:30, ele sai daqui com quase 3 mil reais. Então é uma prova que tem uma grande premiação.
3: Reforçando então, Alexandre, a 31ª edição da Rústica da Corf ocorre neste domingo.
2: É, então a gente reforça aí, a Rústica é desse domingo, tá? No Salão do Bairro Pio X, com largada e chegada às 8 horas, de frente ao Salão Comunitário do Bairro Pio X. Agradece a todos que colaboraram com nós, Prefeitura Municipal, aos patrocinadores, e aqui tem um carinho especial, né, Miller ouvintes, ao pessoal da Rádio Espaço, em especial ao Rogério, que sempre esteve junto com nós desde a primeira edição, e o nosso muito obrigado a todos que vão participar, o pessoal da associação, a quem está à frente da associação hoje também trabalhando, e convidando a toda a população, e em especial a vocês da rádio, por estar sempre junto com nós.
0: Alexandre, parabéns a ti, 1:09, 31ª edição da Rústica da Corf, Associação dos Corredores de Farroupilha, mais de 10 mil reais em premiação, amanhã de manhã cedinho, aí no Pio Décimo, Festival de 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
0: Agora 1:14, temperatura 11 graus. A partir de segunda-feira, de segunda a quinta, 14 a 17 de setembro, a coleta de entulhos e galhos vai acontecer no Belvedere, Bela Vista, Cinquentenário e Nova Vicenza. 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Gente, não perde. Até às 5 da tarde tem o Bazar das Voluntárias. 5, 5:30, até que tiver gente. O detalhe é o seguinte: peças a partir de R$5, o Bazar das Voluntárias se diferencia pela qualidade, gente. Tem muita mercadoria, tem uma quantidade enorme de mercadorias novas, muita qualidade na roupa, no calçado, nas confecções. Tem produtos do bazar chamado eletrodomésticos, alguma coisa de móveis também. Peças a partir de R$5. Toda a renda vai para o Hospital São Carlos. Voluntárias da Saúde, muito obrigado. Coxan, Central de Rações, Cressol e Rosler Diagnósticos. Na segunda, de volta às 12:25. Flávia comanda agora o contato imediato. A gente volta às 5 no Yesterday. O programa da Espaço que virou festa vai comprando teu ingresso. É contagem regressiva. É sábado que vem. Temperatura 11. Boa tarde.
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Quer interagir, dá o teu boa tarde? Só mandar um WhatsApp. 54996111971. Devagar na estrada aí, assim, aquele recado clássico. Vocês já sabem, né? A gente se cuida, cuida do outro e tá tudo certo. Vamos lá? John Fogerty, Bob Seger.

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7: 1:53, 11 graus.

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1: Fab e Boldin Sugar. Jorge Versilo com final feliz. Ted Swims, Bad Dreams, Ed Sheeran, Azizan, Nico Rezende.

presidente da entidade, a Lourdes Maria Refosco, destaca que o evento ainda conta com peças novas, grande variedade de malhas, diversos itens a partir de R$5. A ação acontece na rua 13 de maio, número 10, em frente à gráfica e livraria Niquete, pertinho aqui da Espaço FM, né, gente?

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14: Grêmio e Vasco se enfrentam hoje, logo mais 16h, pela 27ª rodada do Brasileirão na Arena. O tricolor vem de derrota e pro Vitória e com isso estacionou nos 28 pontos. O Grêmio é o 15º colocado e tem apenas 3 pontos a mais do que o Vasco, primeiro no Z4. 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
14: 12h52, 12h.

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Farroupilhas foram abertos ontem em Farroupilha com a chegada da chama crioula ao Largo Carlos Fetter. A programação segue até o domingo, dia 20, reunindo bailes, shows, apresentações culturais, jogos campeiros, tem concursos. E hoje a agenda inclui jogos campeiros, tertúlias, cavalgada infantil, shows e bailes. A gastronomia também é destaque, com 9 galpões oferecendo pratos típicos da culinária gaúcha. O encerramento, então, é no próximo domingo, dia

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0: aos 80 anos do SESC e do SENAC. As atividades serão realizadas das 2 às 5:30 da tarde na Praça da Bandeira. A programação inclui atrações culturais, dança, contação de histórias, teatro de fantoches e atividades de lazer e saúde. O público também poderá participar de oficinas, trocar livros, jogar e conhecer a realidade virtual. O evento faz parte das comemorações dos 80 anos das duas instituições que atuam em todo o Rio Grande do Sul. 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
12: 13:30

0: E o Portolão, o evento é no próximo sábado, dia 19, no Clube Santa Rita, em Farroupilha. Tudo começa às 9 da noite, os portões abrem às 9 da noite, mas a festa começa às 10. A programação vai relembrar sucessos das décadas de 70, 80, 90 e 2000. Camarotes e mesas da pista já estão esgotados, restam algumas mesas no mezanino, são pouquíssimas, e ingressos individuais antecipados por R$60. A entrada é permitida a partir dos 12 anos, com acompanhamento dos pais. E informação completa você encontra no site, também no aplicativo da Espaço FM. 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
1: 4 e 9, 11 graus é a temperatura. 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Parabéns para Oscar, Fraron, Camila Barbosa e Matheus Bueno dos Santos, homenageados da Big Fair, Alice Sturmer, Saquete Maria, Leonardo Dalla, Chiesa Feltrin, homenageados da Colher, Rudinei Studinski, Vitor Lopes Escobar, Francinelli De Lazer e homenageados da Troféu Trombini Farroupilha Esporte Lazer, Fabrício Bernardi, homenagem da esposa Fabiana, filhos Otávio e Patrícia, os pais Caetano e Inês, irmãs Roseli e Gisele, cunhados Rafael e

bisavô Alcides Capelete, tio Jefferson e Anaína, Jonas e Colin e do primo Conrado. Carlos Fernandes da Luz, homenagem da esposa Marlene, filhos Juliano e Jonathan, noras Talita e Eliane, dos netos

Letícia e do genro Henrique. Emanuele Schmitz, homenagem da mãe Alice, dos irmãos Douglas e Jonathan, da cunhada Carol, sobrinha Isadora, do Daniel, da Leti e do William. Fabiane Cambruzzi Mangini, homenagem do esposo Volney e do filho Guilherme. Joaquim Miranda, homenagem da esposa Marlice, filhos Débora e William, genro Marcos, nora Franciele e dos netos Guilherme e Júlia.

Cristina e Fabrício, da prima Helena e dos avós Edindos. Lucas, Raquel e Colombo, homenagem dos pais Vera e Azelino e de todos os familiares e amigos. Marlon, Rafaele, homenagem da esposa Elisângela, filho Enzo, Gabriel, mãe Neiva, irmãos Marlova e Michael, cunhados Edson e Fabiana, sobrinhos Arthur, Davi e Pietro e de máquina Sazi. Terezinha Lovati, homenagem da filha Elisete, genro Odair e dos netos Lucas e Letícia e Vitor. Cresce bem, homenagem dos pais Júlio e Daiane, os homenageados de hoje. Muita saúde, muita prosperidade, muito amor na vida de vocês nesse novo ciclo. 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
1: Jota Quest, o que eu também não entendo, escante sutilmente. Narada Walden, Gimme Gimme, Glenn Frey, The Horizon. 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
9: Inter e Chapecoense se enfrentam hoje, 17h, pela 27ª rodada do Brasileirão, na Arena Condá, em Chapecó. O Pesolano chega pressionado à partida aí, né, contra o Chapecoense. O time foi eliminado pelo Grêmio na Copa do Brasil, não vence desde 16 de maio, quando superou o Vasco. e o técnico pode ser demitido em caso de tropeço. O Inter não poderá contar com o Matheus Bahia e o Aguirre, ambos suspensos. E o Juventude volta a campo amanhã, domingo, às 18h no Alfredo Jaconi, para encarar o Atlético pela 28ª rodada do Campeonato Brasileiro da Série B. Líder da competição, o papo chega embalado pela gigantesca vitória fora de casa contra o Criciúma. 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
9: 4:31

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1: Ana Carolina, Segundo Sol, Peter Chillen, Major Tom, Madonna e Chris Lord, La Isla Bonita. Contato imediato, volta na segunda-feira, 1 da tarde. Vem aí o Yesterday com Rogério Portolan. Agora tem Nando Reis. Um ótimo final de semana pra vocês. Obrigada.

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9: Senhoras e senhores, boa tarde, 17:06, temperatura, horário oficial de Brasília, 17:06, boa tarde, boas-vindas, e a Cerdei começou, liga pra cá e pede a tua, 3268-2100, quer mandar tua playlist, tua seleção também, manda a tua pelo WhatsApp 549-9611-1971. Começou a contagem regressiva. 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

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Vambora. 3268-2100. 3 horas para mim, para mergulhar fundo no túnel do tempo. Dá aquela revirada muito boa no baú da saudade, aquela revirada necessária no baú da saudade. Anos 60, 70, 80, 90, até 2015, 2020, tá valendo a saudade. E nesse momento, nessas 3 horas de yesterday, a gente coloca no ar as mais balas do passado. 5:08, vamos chegando. Alô, gravata aí. Sandro, esse é a terceira ou quarta All American Girls pra ti. Sister Slade, obrigado. Sandro, gravata aí nas ondas da Espaço FM. Jandir tá com a gente. Jandir, bairro Foqueta, Caxias do Sul. Tem janta boa hoje já programada. Tá pedindo a ICDC pra recordar. Alô, Cookie. Alô, Jandir, muito obrigado. E aí, Rádio Passo, Dani, Caxias do Sul.

Vento Sul. Tá pedindo Efeve pra recordar. Boa. Fernando Soares. Muito bom. Já vou ouvir o teu recado, Fernando. Jardim Itu, Porto Alegre. Fernando com a gente. Porto Alegre. Hit e Poveri. Angelina. Wickfield. Gabri Ponte. Ó. Mas tem coisa, Fernando. Itu Sabará, Porto Alegre. Nas ondas. Cara, que seleção impecável. Muito obrigado. Pessoal que tá pedindo aqui, George McRae, Nicolas Gabriele, Maria Luísa, 1º de maio e a conexão com Santa Cruz do Sul. Essa conexão maravilhosa. Alô, Santa Cruz do Sul. Luiz Fernando, tira uma folga e vem pra cá na festa sábado que vem. Vamos para, liga pra cá e pede a tua, 3268-2100. WhatsApp 99611-1971. Se identifique e pede a tua música aí. Tem uma... Como é que eu faço pra pedir música? É só pedir. Não colocou, não. Coloca o nomezinho aqui, hein? Cidade e tudo mais. Teu bairro, Zé Farroupilha, Zé Serra Gaúcho, Rio Grande, Planeta Fora. Vambora, manda pra cá a tua. 99194, final 38. Pede a tua, tá em casa. Sinta-se em casa lá, Ayrton. Pessoal da Mário Tour com a gente. Presentão. Lá, Ayrton. Tá pedindo. Vou começar. Deixa eu ver aqui, tá pedindo. Olhar 43, Kid de Abelha Como Eu Quero, Casa de Irene, Nico Fidenco, Italianíssima. Muito bom, muito bom. Lá, Ayrton, tá no primeiro bloco, alguma delas tá rodando. Roberto, semana que vem tá junto aqui no Yesterday. Vambora. Alô, Porto Alegre, Parque dos Maias, Lewis and News, também esse bloco promete. Ganhei um presentão há pouco aqui. O Everson Corso, Chico, vamos estar junto. Alô, Adriana. Alô, Chico, alô, Adriana, vamos estar junto sábado que vem na festa. Cara, casa de vocês aí, espetáculo. Aplaudir de pé aí, obrigado pelo presente aí. YouTube.

primeira é a tua, Gilberto. Alô, Inês, alô, Gilberto. Vamos estar juntos, Gilberto. Alô, Inês, vamos estar na festa sábado que vem. Vambora. Vira Lopes. Aqui fez uma playlist, uma seleção aqui que a gente vai jogar direto a programação inteira. Djavan, Tim Maia, Kid Abelha, Dalto, nenhum de nós. Tribalistas. Eu vou começar com a Blitz, versão original, a Dois Passos Paraíso. Oswaldo Montenegro, Bandolins, Roupa Nova, Milton Nascimento, Demônios da Garoa já é outra praia. Essa música é linda pra caramba, vambora. Milton Nascimento, Frank Purcell, Cocote, Paul Simon, Garfunkel, Helicóptero, cara, muito obrigado, Gilberto. Alô, Inês, impecável. Marta tá com a gente, já tô com alguma delas aqui, isso é uma seleção linda, né? O Jaime, Tavares, Ivani Helleman, Eraser, Bad Boys Blue, Fancy, só pista cheia, vamos estar junto, Marta. Domingo que vem no Yesterday. Paulinho, Torres, vem pra cá, Paulinho. Tira uma foto aí, alô, Torres. Paulinho, Praia da Cal, tá com a gente. Eu vou com a terceira dica, Talk Talk, It's My Life. Ligou, pediu, viu, alô, Torres. Muito obrigado, Duda, nas ondas da Espaço FM. É 3268-2100, WhatsApp 9611-1971. Electric City, OMD, vamos pra festa. Rose, Silvio, Laura, Larissa, Gravata aí vai estar com a gente. Sábado que vem no Yesterday. Vamos começar? Gilberto, alô Inês, alô Bento Gonçalves, Stone Hall, Ibiza Dance, Hall Day, Sesc, a força do Sistema Fé Comércio ao seu lado. Operativa Vinícola São João, falando em Sesc amanhã, 14h. Pena de Moraes, tem música, tem brincadeira, tem rua fechada, Pena de Moraes, o trecho aí, em frente à Praça da Bandeira, tá interditado. Tem festão, Sesc, Senac, 80 anos. Se tiver mau tempo, vai pro lado, vai pro Clube do Comércio. Plano A, plano B, tudo certíssimo. Começar? Versão original da Blitz. A Dois Passos Paraíso, ligou, pediu, ouviu, pode cantar junto. Valeu, Gabriel. 5h14. Yesterday começou. Nossa viagem no túnel do tempo. Boa viagem, vambora.

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1: Alô, boa tarde, Rogério. Tudo bem, querido? É o Altemir de Bento. Vamos ouvir hoje, se for possível, Raul Seixas, há 10 mil anos atrás. Ô, rádio maravilhosa, linda. Tô indo pro serviço agora, mas tô com o radinho ligado até meia-noite. Abraço para todos e um ótimo fim de semana. Eu amo essa rádio.
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dos amigos, uma chamada geral. Isso aqui é um hino, vai tocar certamente, pista cheia. Adriana, muito obrigado. A tua turma gigante aí também, muito obrigado. Sandra, Maria Madalena, 5:30. Serra Gaúcha com tempo instável, friozinho de 11 graus.

bloco de número 1. Tem uma fila maravilhosa e tá faltando a tua nessa fila. Vamos chegando. Ligou, pediu, ouviu. Pode demorar um pouquinho uma roda. Só agradecer o bom gosto, as sacadas. Cara, que tempão.

RPM, Jeff Bunny. Jeff Bunny, teve um ouvinte, já vou dar um crédito aqui. Te der na mão aqui rapidinho. No medley, Taxo, alô Taxo, no medley tem o Dion, Run Around, de 61. A qualidade que a gente tem no YouTube é muito baixa aí. Eu rodei um trechinho do Jeff Bunny que tem o Dion. Cara, sensacional. Taxo, vou atrás pra gente baixar com qualidade 100% aí. Obrigado, Taxo, pela dica. Eu rodei um trechinho só do Jeff Bunny aí com o Dion. Run Around. Run Around de 61. Nossa, vambora. Obrigado, Taxo. Manda uma lista pra gente de 10 nacionais, 10 internacionais que a gente vai adorar também. Sandra, o hino, Maria Madalena, Adriana, impecável, Venga Boys, Raul Seixas, Alphaville, Blitz original. Ligou, pediu, ouviu. Já já tem um contato com o Davi da Raul Day pedindo música, mas tem muita oferta boa também. Estou de volta te aguardando, fim de semana. 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WhatsApp 99611-1971. Fazer um intervalo no capricho. Conferir as mensagens da hora em seguida. Tem um montão de recado bom chegando. Tá faltando teu recado aí. Neus Antônio Prado, de Sound of Silence. Sabe,

sábado que vem, contagem regressiva. Daqui a 7 dias tem Yesterday no Santa Rita. 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Dá uma conferida.

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12: Essa é Espaço FM, esse é o Yesterday. 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
13: 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Ela pediu Everybody, do Backstreet Boys. Um abraço, meu amigo.

começando também Caxias desde ontem. Festejos Farroupilhas, gauchada reunida. Valdir Antônio da Silva, Duca, vamos tá junto, vamos tá junto. Sábado que vem é contagem regressiva, tem Yesterday. O Aporé vem pra cá em excursão. Um abraço, Erli. Erli

rodada nesse bloco. Pode ser Gli. Gli Catani, alô, Guaporé. Confecção com Luiz Fernando, em Santa Cruz do Sul. Parceirão total aqui do Yesterday. Muito bom. Luiz Fernando, Santa Cruz do Sul, Gli Catani, Guaporé, muito obrigado. Nas ondas da Espaço FM. Caxias do Sul, Edilson, Edilson Gomes, vamos estar junto à festa, sábado que vem, Yesterday. Edilson, bom fim de semana, obrigado Edilson, quando tiver um tempinho, manda 10 nacionais, 10 internacionais que a gente joga diretas, tem que explorar o bom gosto dessa turma aí, impecável, deixa eu abrir aqui as imagens também, where do you go, no Messi, Pri de Caxias do Sul, manda um beijo pra filha Bia e Larissa. Alô, Larissa, alô, Bia. Beijos, espaçofm.com.br. Muito bom. Deixa eu liberar aqui já. Deixa eu ver aqui. Boa tarde, Rádio Espaço. Deixa eu ver aqui. Gianluca Grignani. Muito bom. Novo Hamburgo tá com a gente. Que bom. Alô, Novo Hamburgo. Novo Hamburgo, quem tá com a gente? Bairro Santo Afonso. Vamos rodar o Gianluca Grignani. Taylor, um abraço, Taylor. Bairro Santo Afonso. Novo Hamburgo tá com a gente, que bom. No Messi vai rodar já já também. No Ed Souza é São Leopoldo. New Sensation. E o teu hino aí, São Francisco. Vou rodar ali Nexus. O Rato rodou acho dois sábados ou três seguidos. Vamos de Nexus. Obrigado, Noé. Vambora, Nézio, alô Nézio, tá pedindo aqui, sou uma fada. Cara, isso é Giorgio Moroder, não é? É Giorgio Moroder, deixa eu botar pelo menos um trechinho aqui na trilha, só me corrige se não é essa aqui, eu tenho com o Giorgio aqui, que foi tema de novela inclusive, novela Carinhoso, dá uma checada aí, o LP Carinhoso aí. Tô procurando aqui, tá aqui ó, playlist Giorgio Moroder. Eu tenho aqui Soul My Father com Giorgio Moroder. Essa aqui, né, Gio? Só me corrija, essa. Ela rodou pra cá no comecinho, esse gênio chamado Giorgio Moroder. Essa me dá uma conferida aí, né, Gio? Sara Espatoto tá com a gente. Sara de Caxias do Sul. Nós estamos aqui em Recife, Porto de Galinhas. Com a sobrinha Dida, curtindo a Espaço FM. Viagem maravilhosa, pegando um bronze.

19 11 19 71. Beto GG, já vou pro áudio também. Beto GG, mestre Beto GG, Adriana Maria Bart, vamos tá junto. O começo, a minha festa começa às 10 da noite, sábado que vem. Laírton, Rolha 43, tem Paula Toller, filho de abelha também, italianíssima casa ali, né, nessa Nico Fidenco, muito bom. Alô, pessoal da Mario Tour, aqui

0: conheci essa música aqui com Léo Saia. Eu vou atrás ver se provavelmente não é a mesma. Cara, que presentão aqui. Alô, bairro São Caetano. Era eu, você bem que presente. Muito obrigado. Pessoal do áudio com a gente. Rosi, qual música pra hoje, Rosi?
1: Oi, Rogério, tudo bem? Aqui é a Rosi. Hoje gostaria de pedir uma do Elton John, Crocodile Rock. Nossa. Toca aí pra gente. Obrigado,
0: vamos
1: beijo.
0: Vamos tocar nesse bloco. Beijo, Rosi. Rosi, vamos estar juntos, sábado que vem. Festa Yesterday. Obrigado, Rosi. Elton John no Rock in Rio aí, impecável também. Vambora. Olha só, gente. Aplaudir de pé aqui. Veranópolis com a gente. É o senhor. Nacionais, Diana, do Raul Seixas, ainda queima esperança. Fábio Júnior, Quando Gira o Mundo. Garotos da Rua, Eu Já Sei. Clara Nunes, o Marco Sereno, Quando Ela Pisa. Bagulho do Bumba, os Virguloides, as Internacionais, The Woman League, Tears for Fears, Ahá, quem mais? Derek Streets, o B52, é o senhor. Todas as 10 para rodar e vai direto à programação. Quem tá com a gente viajando? Altemir Benton, um abraço, Altemir, muito obrigado. Pessoal que tá com a gente em São Paulo, ouvindo rádio, telinha no jogo de futebol, esperando então lá. Na concentração, o pessoal que tá lá. Gente, um brigado gigante. Os caminhoneiros aí, gente, impecável. Pessoal do caminhão das naves aí pelo Brasil afora. Valdecir da Rosa Benítez. Vila Guilherme, São Paulo.
2: Fala, Rogério. Valdecir, boa tarde a todos. Estamos aqui ancorado na Vila Guilherme, em São Paulo, na Expo Center Norte. Descarregamos maquinário na madrugada aí, começa a feira na segunda. E vamos ficar ancorado aqui até o término da feira, que é na quinta-feira. Aí carregamos na madrugada e volta pra Estrela. Tá bom? Toca uma música aí do Engenheiros da Bahia pra nós curtir aqui em São Paulo. E assistindo o nosso time. Parece que tá ganhando a primeira, vamos ver até quando. Valeu, Rogério. Um abraço. Dali, Inter.
0: Valdeci, muito obrigado, Valdeci. Um abraço pra turma toda. Pessoal encorado aí na Vila Guilherme. Muito bom. Cara, que trabalho de vocês é impecável. Estão em São Paulo, de Bovão pra Estrela, puxando direto. Um abraço, boa viagem, parabéns. Qualquer novidade, manda. Tá, senhor? Eu já pedi pra baixar, mas a qualidade original não é... Por isso que eu puxei do Dave Bunny aí. O John, cara, muito obrigado. Pra relembrar quando ele tinha 13 anos. Taxo, presente, obrigado, Taxo. Manda mais pra cá. Everson Corso, Chico, tem o tio nesse bloco. Chico e Adriana, vamos tá junto. Semana que vem eu tenho o Franci Bolero pra ti, Marta, ainda pra rodar. Sábado, deixa eu ver quem é que tá chegando aqui. Ansiosa pra festa de sábado. Também, eu também tô. Maria Lopes, obrigado, Maria Lopes, das ondas da Espaço FM. Pessoal que tá com a gente aqui. A Luíse Pascoal tá com a gente. Luíse, brigadão gigante aqui. Tá demorado pra atender, mas tamo atender todo mundo. Luíse, por favor, qual é o recado, Luíse?
3: Fala, Rogério, tudo bem? Aqui é Luíse Pascoal de novo, né? Mais um dia acompanhando vocês aí, programação espetacular sempre. E nessa vibe de músicas brasileiras, eu gostaria de pedir um Lulu Santos. Um beijo, bom final de semana.
0: Alguma especial, Luiz? Só me dá uma orientação. Qual do Lulu pra gente acertar no alvo 100%? J7 no intervalo vai estar com a gente também. J, sábado que vem, na festa Yesterday no Santa Rita. Gente, vai agora. 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Deixa eu liberar. Venga, boy, foi pra Sônia de Itaquara. Alô, Itaquara, Sônia. Muito obrigado. O Maicon e a Inês em Carlos Barbosa estão pedindo aqui. Cara, não identifiquei, vou atrás aqui. Feel the vibe, é isso. Muito obrigado. Maicon e Inês, alô, Carlos Barbosa. Queria aproveitar. Ah, o ingresso é R$60, viu, Marilane? Mariliane, Mariliane, nas ondas da Espaço, tá pedindo também. Cara, também não ainda ficou atrás aqui. Mari Marcon, Flores da Cunha, alô Flowers, alô Flores da Cunha, muito obrigado. Que tal contar essa vez, Don't Cry Tonight? Quem tá pedindo é o Tito, alô Tito, tá na mão, tá na mão. Valdomiro por aqui, tá pedindo Papo de Jacaré e Laura Branigan Glória, nas ondas da Espaço FM. Como é que tu andas, hein? Deixa eu ver aqui, mandou mapa, muito obrigado, já vou dar uma identificada aí, depois a gente manda. Um alô todo e muito especial. 996111971. Muito obrigado, Bruno Alvorada. W.O. Lionel Richie All Night Long. Michael Jackson, que trinca boa. Bruna, muito obrigado sempre. Nesse bloco já tem uma das três aí. Pra quem pediu a MD, tá já na fila pra rodar nesse bloco. Rose, Silvio, Laura, Larissa. Pessoal com a gente em Gravataí. Que presentão aqui, muito obrigado. Jandir nas ondas da Espaço, aí CDC vai rodar também. Cara, trilha aqui, Village People, do Yona

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Ou pra Antônio Prado, a primeira. Simon & Garfunkel, versão original. Neuza, ligou, pediu, ouviu. Vambora.

começando o bloco 2. Vai aqui um bom fim de tarde pro pessoal que tá com a gente no giro. No giro com a Cíntia. Programação impecável. Cíntia Franklin, parabéns. Pessoal do giro da Cíntia. Sábado que vem vocês com a gente no Yesterday no Santa Rita. Josi, muito obrigado pelo recadão. Só gente linda aqui, paraíso que vocês visitaram hoje. Giro com a Cíntia. Cíntia, a turma toda aí pra cantar junto. Irineu Barp, tá em Porto Alegre, Irineu. Dali Yesterday, pra cantar junto com, pra combinar com o clima lá fora. Rádio Táxi, Yesterday Spa.

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1: Boa tarde, Rogério. Tudo tranquilo? Aqui é o André do Esplanada, Caxias. Gostaria de pedir Bona M, Holly Davis. Ofereço para toda a família Rodrigues e para minha filha Ingrid e minha esposa Cristiane. Estamos lhe ouvindo aqui no bairro Esplanada, Caxias. Gostaria de oferecer também para toda a família Rodrigues e todos os conhecidos do bairro Esplanada, tá bom? Tocava muito essa música na nossa grande danceteria Avalon's, DJ Julinho, Deus o tenha, era um DJ famoso.

pediu, ouviu. Bloco de número 2, só deixa eu fechar essa rodada aqui. Deixa eu agradecer aos ouvintes. Seleção impecável aqui, bloco de número 2. Começou com Simon Garfunkel, U2, Rádio Táxi, La Pampolina, Capri Ponte, Bona M. E aí vai um abração pro André. O André de Família Rodrigues, a rádio da família brasileira, Espaço FM. André, tu recordou aí o Avalon e tu recordou um cara. A gente chamava de Julinho, aqui é o Juninho, DJ Juninho. Avalon, acho que na reta final ele rodou, ele tocou no bafão, né? Juninho sabia tudo de música, aqueles caras que partiram cedo demais, família dele queridíssima. André, que sacada boa aí. André, obrigado aí. Saudade boa, Juninho. Iluminando a turma aí. Vambora. Também rodou. Bona M, Diana Ross. Pra turma de São Paulo. Alô, São Paulo, nas ondas da Espaço FM. O DJ Pascoeto e a Fúvia. Cara, que sacada. Diana Ross. Hino total. Muito obrigado. O Ovelha fez em 81 a versão. Selo Copacabana. Tinha no LP, povo na TV, exatamente, muito bom. Também Kim Cards, Betty Davis Eyes, No Mercy, versão da Espaço, Where Do You Go? Muito bom, liga pra cá e pede a tua, 3268-2100. Deixa eu dar um flashzinho aqui. Tem bandas, grupos que só tem uma música na vida. Baltimora tem duas, Tarzan Boy e Woody Boogie. Marola, querido, alô Marola, alô Sedenir. Estão no interior de São Francisco de Paula, nas ondas da Espaço FM. Um flashzinho, bate e mora, vai.

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É sábado que vem, gente, a contagem regressiva. 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E a gente faz blocos aí pra todo mundo. É festa geral aí, é sábado que vem. Contagem regressiva. Bruna Alvorada, vem pra festa, Bruna. Alô, Alvorada, alô, alô. Aonde você estiver, vambora, 7:05. Bloco de número 3 tá com a gente. Deixa eu agradecer o Kiko Paese, Edson Luiz Paese. Casa das Máquinas, Caetano. Hermes Aquino, Desencontro de Primavera. Vanuz, Amanhã de Setembro. Voa Condor, Oswaldo Montenegro. Cara, Edson, alguma roda ainda hoje, mas que vou jogar direto a programação, cara. Sensacional. As internacionais, My Oh My, Slade, Pussycat Mississippi, Love Hurts Nazaré, Chiquitita Abba, Woman in Love com a Barbara Streisand. Cara, que seleção é essa? Espetáculo, Edson, Kiko, parabéns aí. Algumas vão rodar ainda hoje. Só deixa eu buscar uma na trilha aqui.

Que, e o Kiko ressuscitou aqui. Woman in Love, do Brian, do Barry Gibb, que ele fez pra Barbara Streisand cantar. Cara, um flashzinho, Edson. Sacada boa, vai.

Caipira impecável. Obrigado, Kiko. Fernando Soares, estou em dívida contigo, tá atrasado aí. Já vou rodar. Já vou rodar um direto. Muito obrigado. Vamos chegando. Só pedir aqui, sim. Manda pra cá teu recadão. Olha que privilégio com a gente aqui. Doutor Rodrigo Balen tá com a gente. Filha linda, Julia. Julia, parabéns pro pai querido aí. Rodrigo, manda uma seleção pra cá e já te convido, Rodrigo. Convido o Alexandre, que teve aniversário essa semana. Doutor Alexandre, sábado que vem no Yesterday aqui no Santa Rita. Pra gente marcar e recordar bons momentos. Manda uma seleção pra cá. 5 nacionais, 5 internacionais que fazem parte da tua vida pra gente. Explorar o bom gosto dessa turma aí, muito obrigado. Lucinha, muito obrigado. Liga pra cá e pede a tua Jucemara Rodrigues, Caxias do Sul. Ela tá morando hoje em Passo Fundo, é a Jucemara. Ela tá morando em Passo Fundo, natural de Caxias. Ela tá pedindo aqui música pro Walter, Caxias do Sul. Vou atrás da turma, não saquei. Jucemara Rodrigues, muito obrigado. Vargas está com a gente, Vargas. Nas ondas da Espaço Nova Milano, Farroupilha. Frigueto está com a gente, o Davi Frigueto. Está onde, hein, Davi? Marcella Morello, La Força del Engano. Davi Frigueto. Davi Frigueto com a gente, muito obrigado. 3-2-6, esse bloco 3 promete. São Paulo tá com a gente, o DJ Pasqueto e a Fuga recordaram aqui, ovelha, muito bom. Vila Matilde, Vila Matilde, São Paulo nas ondas da Espaço FM. O DJ Charme, Caxias do Sul, tá fazendo um jantar top, mandou pra cá foto e tudo mais e mandou uma playlist aqui. Sabrina, Julian, e mais aqui, o Joy Touch by Touch, Self Control, Strike to My Heart, a do Julian, muito bom. Quem mais? Snap, para recordar, Master Boy, Fancy. Era uma playlist impecável. Modern Talking, Bad Boys Blue, Máquina Total 8. A esposa Júlia tá com a gente. Grazi, Caxias do Sul. A Cris Souza, Jéssica, DJ. Chavãozinha, isso? Muito obrigado. Turma reunida, família linda. Vamos utilizar bem a tua seleção, a programação inteira. Deixa eu agradecer. Eliezer. Eliezer Melo, não vi teu áudio, já vou escutar. Marcelo Nilo, Didi Agostino, alô Caxias do Sul. Nereu, você vem, um abraço, Nereu. Muito obrigado. Manda uma playlist pra cá. Simoninha, muito obrigado. Boa noite, Gás Espaço, Jair, Caxias do Sul. Lindsay Buckingham, Trouble, Bernie Lyon Hell, comecinho dos 80. Everson Coxo, vambora. Deixa eu agradecer o pessoal do Giro da Cíntia, Cíntia Franken. A Cíntia reúne uma turma que vão sábado fazer uma tour pela região. Cara, sacanagem, só um lugar lindo pra caramba. Muito obrigado, Josi, valeu o recado. Essa turma com a gente, essa turma com a gente, sábado que vem no Santa. Festa Yesterday. Pessoal do caminhão pelo Brasil afora, o Gilmar Schwartz, ele tá viajando, já chegou no Piauí, saiu aqui da Serra essa semana, já deve ter chegado em Piauí, manda mais detalhes. E tá o som da Espaço, pelo Brasil afora, no Piauí, que beleza. Jackson tá com a gente, pediu Kim Cades, ligou, pediu, ouviu, Jackson Espido. Gerson, Espírito Caxias do Sul, bairro Panassolo. Manda mais aí, bom gosto.

produção, muito obrigado. Deixa eu agradecer a turma que tá chegando aqui. Vai rodar lentinha assim, as lentinhas um pouco mais tarde. Nazaré, para quem pediu, Na Forqueta, Caxias do Sul, Dani, pro Ivaci, que é o maridão, a filha Micaela, todos ao som da Espaço FM, muito obrigado. Programação Nota Mil. Ederson Cip tá com a gente. Só um flashzinho. Duran Duran na trilha. Muito bom.

Beat Complex, Ederson Sipe, tá direto de Montes Claros, Minas Gerais, nas ondas da Espaço FM. Semana de folga, aqui 35 graus, Montes Claros, Minas Gerais, ao som da Espaço. O Ederson, a esposa Fabiane, a filha Camille, cunhados e cunhadas, a Tatiele, o Renato, a Flávio, o Miguel, a Milena, a Cássia, Gabriel, Marcelo, Lucas, Bruna. Ao som da Espaço FM, alô Minas Gerais, alô Montes Claros, alguma especial, manda pra cá. Muito obrigado. Deixa eu agradecer essa turma. Caxias, Maria Ribeiro, mandou pra cá. Zac Ferguson, vem cá, pós, eu vou de Demis Russos, que também vai pro João.

muito bom. Maria Ribeiro, a gente vai de Demis Russos. Vai ser a primeira do bloco. Bairro Imigrante, família Gazeira nas ondas da Espaço, Beatriz Gazeira. Vamos pra festa sábado. Leste um abraço pra turma em geral. Irineu Barbi tá em Caxias do Sul. Vai hoje pro show com baile com Barbarella. Bom, muito bom. Deixa eu agradecer a turma aqui. Fabiane, já recebemos o recado. Encontrou documentação e entregou pra gente aqui. Avisar quem conhece também. É Luan Vargas Schultz Silveira. Quem conhece? Luan Vargas Schultz Silveira. Tem documentação aqui na Espaço, foi encontrada. Fabiane, muito obrigado. Bloco de número 3.

vagas. Tina Turner, tema do Mad Max. Bloco 3 promete. Melanie Moacir, vai ser uma das primeiras aí. Tema de Hollywood, Red. Nossa, só música boa. Sábado tá junto, Melanie Moacir. Impecável sempre. Me chamo Vinícius, tô em Caxias do Sul. Pra linda namorada, a Jane Delfis. A Aerosmith, tema do Armagedon. As lindinhas mais tarde. De Caxias, a gente vai pra Uruguaiana. Uruguaiana, Carlos de Uruguaiana. Amanhã será de aniversário. Imagine John Lennon, vai rodar um pouquinho mais tarde, mas vai rodar. Cara, feliz aniversário, Carlos Almeida, Uruguaiana. Alô, Uruguaiana, alô, fronteira. Nas ondas a espaço. Aí ele rodava John Lennon e mete nas festas de garagem pra dançar de rosto coladinho. Muito bom. Carlos Almeida, um abraço. Feliz aniversário, Carlos. Muita saúde. Vacaria, de Uruguaiana a gente vai pra Vacaria. Valquíria Cunha tá com a gente. Toca pra gente. Cara, Sarah Knight, F. David. Alô, Valquíria Cunha, Vacaria, Sarah Knight pra rodar, muito bom.

Beatriz Bento Gonçalves, Jesse Green, tema do Amorim Júnior, vai rodar. Bea pro Ricardo, esposo, os filhos queridos Maurício e Tamires, a nora Tainara. Beatriz está com a gente em Bento Gonçalves, nas ondas da Espaço. Vamos

em câmera. Tá pedindo Tina Charles. Comecinho dos 70. Dance Little, Dance, cara, com o maior prazer. Rodou pra caramba aí. Vambora, Jamie Câmera. Que blocaço. Se possível.

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Pride. Música, diversão pra família inteira. Senhoras e senhores, bloco 3, lá do fundo do baú da saudade. Comecinho de 70, só tava Demis Russo hoje. 71, 72, 73. My Friend the Wind. Alô, Guaíba! Alô, Maria Ribeiro!

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1: Fernando Caxias do Sul, se tiver como tocar pra nós uma música aí do Modern Talk e uma da Tina Turner aí, ofereceu um abraço pra minha filha Isabela de 4 anos aí, que adora o programa. Um abraço pra todos os ouvintes aí, bom final de semana. Temos aí tomando uma cubinha aí, né? Temos no aguardo da música aí. Valeu!

ligou, pediu, ouviu. Pode demorar um pouquinho, mas batendo recorde de participação impecável. Jesse Green. Alô, B, alô, Bento Gonçalves. Um flashzinho bem caprichado. Bloco número 3. Demis Russos. Didi Agostino. Melissa Manchester. Marcela Morello. Elton John. Modern Talking. Village People. Eraser. Tina

boa pra vida inteira, senhoras e senhores. Flashzinho aqui também, vamos chamar o intervalo. Rodada completinha. Pessoal com a gente em Montes Claros, Minas Gerais. Aqui ó, pedido Tears for Fears. O Noel, o Strange Love to the Past Mode. Programação Nata Mil da Espaço. Edson, Fabiane, Camille, Tatiele, Renato, Flávia, Miguel, Milena, Cássia, Gabriel, Marcelo, Lucas, Bruna.

Gaúcha, Rio Grande do Sul, Brasil. Brasil afora nas ondas da Espaço FM. Boninho, flashzinho aqui, alô, alô, Praia da Cal, Torres. Como é que tá Torres? É, aqui tá 11 graus, Paulinho. Serração, chuvinha fraca, muita umidade. Flashzinho chamando intervalo. 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
1: Em Brasília, 20 horas do ponto 8 da noite, temperatura 11, Espaço FM.
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0: Rogério, larga uma nacional aí pra nós relembrar aí com o Kiko Zambianchi, Primeiros Erros. Especial pra Fábio e Luca. Estamos aqui no sítio curtindo essa festa que vai ser Yesterday. Um abraço, Rogério. Tamo junto. Até sábado no Santa Rita aí. É o J7 Mr. John, DJ das Antigas.

0: versão original é outra história, né?
1: Essa versão do Kiko Zambianco original, linda. J7 pra ti, Familuca, turma. Sábado que vem, contar com a gente aqui em Farroupilha, aqui no Santa Rita. 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

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Sandro Luiz Leite tá com a gente, Caxias do Sul, alguma pedida, Sandro? Manda pra cá. Boa noite, Rádio Espaço, retornando de São Marcos, nas ondas da Espaço FM, presença confirmada na festa Yesterday, André, Denise, Anderson, Tayane, Otávio, bairro São Cristóvão, Caxias do Sul, salve, muito obrigado. Pessoal em Montes Claros, Minas Gerais, presentão aí. PA, vamos pra festa, sabe o que vem, PA? Convite pra ti, pro Ricardo, pro Maurício, pra Tamires, pra Tainara, pra família toda, pessoal de Bento, Jaime Câmara, Tina Chaves, que capricho. Falando em capricho, aplaudir de pé, Daros, um abraço pra turma. Vocês têm um equipamento aí, né? Nossa. Vamos pra festa, Daros, semana que vem. Manda ver. A MD vai tocar, Hotel Califórnia, Olamur, Rodoversão, estúdio. Cara, a versão ao vivo é outra história também. Nicolas Simões em Canela com a gente. Um abraço, Nicolas. Flashzinho aqui de Head If Look Out A Kill. Tema de Hollywood, vai lá.

com a gente em Canoas. Aguinaldo, um abraço pra ti. O Aguinaldo de Canoas mandou uma playlist gigante aqui, aplaudir de pé, vai rodar na programação direto. Aqui tem 70, um playlist 70, Village People, Michael Jackson, tem Dana Summer, nossa, tem Nacional também. Aguinaldo, vai pro aplicativo também da Espaço, é Alô Canoas, nas ondas da Espaço FM, presente. Fernando Soares, Isabel querida, e feliz aniversário. Nossa, tem 4 aninhos e o volume lá em cima. Muito obrigado, Matiela Morello, que saudade. Guedes Rodrigues, Santa Vitória do Palmar tá com a gente. Espetáculo, Rio Grande afora. Maravilha, Guedes Rodrigues, manda uma playlist pra cá. Maria Ribeiro, a turma de aniversário também, muito obrigado. Tem Zac Ferguson, tem Village People, não tem. Tem Venga Boys na playlist aqui. Pessoal que tá com a gente na Marco Polo, nas ondas da Espaço FM, Yasmin, linda Yasmin, bom fim de semana. Melissa Manchester, muito bom. Silvano tá com a gente, tudo certíssimo. Kid Abelha Fixação vai rodar nesse bloco. Bairro Mariane, alô, alô Caxias do Sul, muito obrigado. Aqui Glênio Batista, tem uma turma gigante aqui, a esposa Fátima, Clênio, família Batista, bairro Mariane, sempre ao som da Espaço o dia inteiro. Bad Boys Blue, família, aqui Bárbara, Fabiola, Fabrícia, Jéssica, Pamela, Nicole, Nathalie, Nathalie, Emily, Valentina, Ágata, Maia, Manu, Érica, Ravi, Ítalo, Cauã, Andy, Patrick, Jeff, Simon, Felipe, Diego, esposa Fátima. Clênio, manda playlist pra cá que a gente adora receber também. Muito obrigado. Beto GG, não baixei, culpa minha aqui. Rodrigo já tá providenciando um The Traps impecável aí, que eu não conheço aí. Muito obrigado. Aqui o Luiz Daniel de Souza tá com a gente. Bairro Glória. Tá pedindo uma romântica pra esposa Solange. É uma nacional. Cara, isso aqui rodou pra caramba. É uma versão de uma italiana aí. Mas o Gigliardi e Harmony Cats consagraram. Eu amo amar você.

da boa Rafael de Oliveira. Abraço pra mãe, aniversariando hoje, Ivanete, no 1º de maio. Guns N' Roses pra recordar na noite. O Gustavo vai acordar. Rafael, muito obrigado. E um beijo, abraço, feliz aniversário. Muita

Olha só, o César Fernandes. Roda pra gente Metamorfose Ambulante do Raul. Uma italianíssima também, pode ser Tornero. Abraço

vez mais novo, vai completar 100 anos. É contar de 98 já. Dali Santa Rita, César Fernandes Toninho. Muito boa. Uma mistura boa aí. César, alguma música especial, manda pra cá. Muito obrigado. Sábado vamos estar junto aí. Muito bom. Luiz Daniel, bairro Glória. Hermione Kets e Giliante. Um abraço pra turma aí. Valeu, Solange. O Marcos tá com a gente. Cleonice. Marcos e Cleonice Ribeiro. Indo pra o Porto de Rio Grande. Nas ondas da espaço. Cleonice e o Marcos estão indo pro Porto do Rio Grande. Nas ondas da Espaço FM. Alguma música que marcou casal, manda pra cá pra gente rodar. Muito obrigado. Ao som da Rejane, não pode faltar Rejane Alves, Porto Alegre na Restinga. Sidney Robete DJ, te homenageei essa semana e tava de aniversário, comemorando hoje o aniversário no quiosque do Nikit, é isso? Ou do Nikit? É do Nikit, tá bom? Churrascada boa, abração. Sidney, um abraço pra ti, muita saúde, parabéns pra família Robete, privilégio sempre. Bruno, tá com a gente em Passo de Torres. Tá pedindo Khaled El Arbi. Cara, que sacada boa. Os familiares de Caxias do Sul, no Jardim Teresópolis. Alô, Passo de Torres. Bruno, nas ondas da Espaço FM. Márcio Costa, ouvindo a Espaço aqui, Ipatinga, no Vale do Aço. Márcio Costa, Solange Guarani. Se possível, Darwin Street roda nesse bloco. Ou no segundo em seguida. Vai rodar, Márcio Costa, em Ipatinga, Vale do Aço, nas ondas da Espaço FM. Evandro, professor Evandro, aqui em Guidoval, zona mineira, na Espaço. Hoje tá muito chique aí. Evandro Marques de Oliveira, em Guidoval, zona da Mata Mineira, nas ondas da Espaço FM. Pra família toda, e muito obrigado, que presentão aí. Vamos chegando, vamos chegando. Gostaria de ouvir a música do Duran Duran. Meu nome é Diane de Canela. Completo 25 anos na segunda-feira. Escuto Yesterday desde quando me entendo por gente. Cara, que homenagem linda aqui. Diane, muito obrigado. Programação inteira pra ti. Durante a noite tem Duran Duran pra ti. Muito obrigado. Presentão Canela e feliz aniversário. Nas ondas da Espaço FM, professor Edson. Paese, tem Mississippi, tem Barbara Streisand, tem Oswaldo, só tem coisa boa aí. Muito obrigado, Jusemara, nas ondas da Espaço FM. Só dá uma chamada geral, é só ficar. Ligou, ficou a noite inteira. Gustavo em seguida vai comandar a noite da Espaço. Música boa o tempo todo. Olha só, vai rodar Bernie Lyon, tem a ICDC. Tem OMD, nossa. Tem Dire Straits. Tem Wakefield, Sexy Eyes. Demora um pouquinho, uma toca. Tina Turner, tema de Mad Max. Robert, tem Lewis and the News aqui nesse bloco. Pessoal que tá esperando as lentinhas aqui, Nazaré. Nossa, The Police vai rodar também. Kid de Abelha Fixa. Olha, tem a Ra também. Tem que ficar ligado. Não dá pra desligar, vambora. Gianluca Grignani, versão da Espaço FM, italianíssima, pra quem pediu Saturday Night. Atenção, atenção, Fábio Júnior, versão original, Quando Gira o Mundo. Bruna de Alvorada, bloco de número 4 é o teu aqui, começa com versão originalíssima aqui, All Night Long. Leonel Richie, muito obrigado, Sesc. Amanhã tem festa, 14h. 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Pena de Moraes, Praça da Bandeira. Se tiver tempo ruim, vai pro Clube do Comércio do lado. 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Amanhã, programação aqui da Espaço, programação impecável. Detalhe, sábado que vem a gente vai estar junto na festa do Santa Rita. Contagem regressiva. 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Gustavo, na noite da Espaço em seguida.

Boa noite aí, Rogério. Tudo certo? Tamo aí. Chegando aqui no IP agora, voltando de viagem aí de São Paulo, na escuta das ondas da Espaço FM aí. Tá bom? Manda uma das balas aí do Ibiza Dance aí pra matar a saudade, já que vai ter o Yesterday aí final de semana. Se eu não estiver viajando, minha presença é garantida. Tá bom? Manda um abração aí pra galera que tá no trecho aqui, é o Valmir, motorista. Valeu, um abraço.

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2: Yesterday. 8:59, muito boa noite. Você ouviu o Yesterday com as clássicas, com as melhores do passado, já no ritmo da festa, no sábado, semana que vem, dia 19, no Clube Santa Rita. Você continua participando comigo, interagindo à noite na Espaço. WhatsApp, anota aí 549-9611-1971. Nesse sabadão, hoje 12 de setembro, aqui em Farroupilha, tempo segue fechado, 9 graus a temperatura. Um breve intervalo e na volta, mais música boa até a meia-noite, aqui na Rádio dos Melhores Ouvintes, em ponto 9 horas.
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